faleceu dia 21/9 e seu corpo foi embalsamado e ela vai em seu velório, será que em Chapecó, no dia 29 de setembro, terça-feira, a partir das 8 horas da manhã, na empresa funerária Wolf. O seu sepultamento será no dia 30 de setembro de 2026, às 10 horas, no cemitério municipal. Clarice Maria Graff, professora Clarice Maria Graff, faleceu aos 94 anos. Grande educadora, atuou entre as décadas de 1960 e 1990, contribuindo muito para a educação e formação dos cidadãos chapecoenses. A professora Clarice deixou um legado marcado pela dedicação e pelo exemplo em sua atuação junto à comunidade. Atualmente ela estava residindo com familiares em Curitiba. As homenagens de despedida acontecem nesta terça-feira, dia 29 de setembro, na funerária Wolf. O seu sepultamento, como já se frisei, na quarta-feira, dia 30, às 10 horas, no cemitério municipal aqui de Chapecó. A Associação Catarinense dos Professores, Núcleo de Chapecó, o Sinte e a Câmara Municipal, através de alguns vereadores, irão fazer uma homenagem à professora Clarice no dia 29, terça-feira, às 4 horas da tarde, na funerária Wolf. Então, sentimos pelo passamento da Clarice Maria Graff. A professora Clarice, dos anos 60, dos anos 90, realmente, ela foi uma pessoa muito importante aqui para a sociedade aqui de Chapecó. Música bonita, fez sucesso, você ouve aqui.

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0: 2:44.
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0: 4:55.
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Buenas, meus amigos, 5:03, 5:03 na segunda-feira, véia botada. Buenas, gaúchos do meu Brasil, além fronteira, chegando para mais um programa aqui na querida cidade de Chapecó, terra da Chapecoense, terra de acampamento Farroupilha, que terminou, terra dos velhos tauras, vários CTGs, grupos de danças, piquetes e invernadas, comunidades e associações que fazem um social tão bem, que agrada e alegra a todos nós. A coordenação da Rose Cibusque, supervisão da Raquel Lang, direção do Dr. Alfredo. Estamos começando mais um programa de hoje. Se você não me conhece, sou Johnny Camargo, cantor do Grupo Velhos Tauros e comunicador no Galpão Farroupilha aqui da Condá 98.9. Essa rádio que faz parte da sua vida, che. Mas que momento especial, que alegria estar de volta. Estamos por aqui para conversar e dizer para você que amigos de todas as horas são raros, mas são muito necessários. Continuo dizendo, novos amigos são importantes. É sinal de que estamos vivos e plantando bem. Por isso, e só por isso, valorize aqueles do tempo antigo. E aos novos, sempre dê atenção. Continuo te afirmando-te, esse aqui, de porta aberta, é o nosso galpão. Para você que já está comigo por aqui, muito obrigado pelo carinho. Olha o nosso WhatsApp, 3361-3110. Eu já vou daqui a pouquinho fazer uma pergunta para você. O meu pessoal é 99954-3718. 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Estamos felizes da vida por aqui, che. São 5:05 e vamos bolhando marca, cantando nossa querência, velhos tauros, é nós, na fita de novo. Estamos chegando para uma segunda véia botada, a semana promete que vai ser sucesso, para mim e para você.

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1: Vamos falar a verdade, né, gurizada? É? Vamos prosear. Olha, eu tava com saudade de estar por aqui. E trabalhar pra fora, ganhar uns pila aí é bom, mas tá aqui, tocando música, tomando mate, proseando com vocês é bom, viu? Já vai mandando teu áudio, já vai mandando teu texto aí, que eu já vou fazer uma pergunta pra ti. E agora aquela pergunta, né, que sabe como é que é, né? Fácil de responder, muito fácil. Presentão pra você levar pra casa, é só vir buscar na rádio, é sensacional. Já vou até dizer o que é o presente primeiro, pra você dizer barbaridade. Não fui, ou então vou ter que dar uma mentida, viu? É, valendo, churrascão do Visa, mais 3 litros de chopp da Lasberg. É mole o que mais? Churrascão do Visa que vem com o carvão, que vem com o pão de alho. É, já vem ali pra você dar aquele início, vem com refrigerante. É, vem com a farofinha e um filézão botado, coisa linda, hein? E 3 litros de chopp da Lasberg. E aí você vai me responder o seguinte, ó. Sabe o que você vai me responder? Vai responder o seguinte: que dia você foi no acampamento Farroupilha de Chapecó? Não vou nem perguntar quem estava tocando, mas que dia você foi? Conta pra nós aí, porque olha, eu vou dizer pra ti, a festa foi uma das maiores até hoje. Recorde de público, sensacional festa, muitos artistas, muita entrega da cultura gaúcha em todos os aspectos, desde as palestras, as danças, as apresentações, os campeonatos, tudo muito bonito. Então, responde para mim, que dia você foi no acampamento Farroupilha de Chapecó? Um evento feito com muito carinho que não paga ingresso. E aqui fica o registro, vamos valorizar o trabalho da Associação Cultural Farroupilha Chapecó e da produtora JB. Fazer um evento dessa envergadura sem cobrança de ingresso. Vai ver que de repente tem que cobrar 50, daí tu vai mexer. Vamos olhando o mar, que eu quero falar da Valsa da Saudade, que tá tocando muito no YouTube. Velhos Tauros, estava com saudade de tocar essa e você de ouvir, né? Então, vamos falar a verdade, né, Che? 5:11 agora.

0: Olha aí, que coisa linda, né, gurizada? 5h14, falamos aí da Valsa da Saudade. Estamos chegando pra essa segunda-feira medonha e botada.
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2: Tamo de volta. Muito bem lembrado pela produção. A gente tem muito a agradecer a nossa equipe. A quantia que somos unidos na JB. E aqui agora vamos abrir um espaço bem especial para agradecer o Drayton Gabuardi, pessoa que gentilmente veio para cá nesse horário, né, tia? Conversar com vocês, tocar música, falar de coisa boa, falar de promoção, falar de produtos de qualidade que temos no nosso horário. E a gente aqui, agora de pronto, simplesmente diz muito obrigado, Drayton, por estar com a gente, por confiar no trabalho da gente e também por ajudar a defender essa bandeira tão querida que é o Galpão Farroupilha para nós. Nós que acreditamos nesse projeto de rádio e de programa que envolve a cultura, a tradição, a música, o grupo musical Velhos Tauras, e vem aí a camiseta do programa. Vamos nessa semana já falar mais sobre isso, mas agradecer especialmente ao Drayton Gabuardi por estar com a gente. Muito obrigado, meu querido, que Deus o abençoe sempre, que você continue sendo esse camarada diferenciado, né, tchê? 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A informação não custa nada. Por falar em não custa nada, vamos olhando, marca daqui a pouquinho. Segunda-feira, vamos começar a tentar lembrar disso aí, ó. Segunda-feira, daqui a pouquinho, tem poesia por aqui, né? Vamos tentar colocar essa ideia em prática. Vai que dá. Vem aí os Monarcas, que foi sucesso de público. Na quarta-feira, explodiu o acampamento também.

É, o Galpão Farroupilha, nós por aqui de novo, conversando com você. Vai mandando seu áudio, viu? Vai mandando seu texto. É, vamos conversando aqui. Já vou responder, já vou fazer a pergunta pra você responder, porque o presente é bom, viu? 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

0: 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Um abraço pro pessoal. E eu não fiz a pergunta. Vou fazer agora a pergunta de novo. É o seguinte. Valendo o churrascão do Visa, que é sensacional, mais 3 litros de chopp da Lasberg, que aliás foi o chopp oficial do acampamento Farroupilha e vai ser do ano que vem, já está tudo alinhadito, porque foi consagrado como bom, foi, pessoal degustou lá com sabedoria, foi uma coisa muito buena. É, a pergunta é a seguinte: que dia você foi no acampamento Farroupilha de Chapecó, hein? Conta pra nós aí, que dia você foi? Quem que você assistiu, o que que você viu? Conta pra gente em áudio ou texto, fica à vontade, tá bom? Conta pra gente que daí você vai concorrer nesta semana este sensacional prêmio. E essa gaitinha, vamos falar a verdade, hein? Que trabalho bonito, trabalho bonito. Vamos abrindo espaço agora para a poesia. Segunda-feira, dia da gente também pegar uma cultura diferenciada, né? Vamos com esse nosso ícone aqui, com poesias bem conhecidas e, vamos dizer assim, de uma maneira mais fácil de a gente apreciar essa cultura também. Vamos lá, Homem do Céu, começa aí, 5 horas e 30.
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foi hoje, agora há pouco. 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

minha infância, a mocidade, e aquele mate inocente que sem ser forte nem quente era tudo que eu queria. 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Minha mãe agora está velhinha e espera horas, dias, sentadinha ou suspirando debruçada na janela, que este seu filho, Gaudério, desgarrado, um dia desses sente no seu lado e tire um tempo para matear com ela. Eu vou sim, mãezinha, te prometo. Também ando cansado de matear sozinho. E quando eu molhar a perna no teu rancho, deixa que eu serve um mate para nós. Um mate doce que eu vou adoçar para ti.

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21: E estamos de volta na lida, né, tchê? 5h41. Buenas pra você que ligou o rádio agora há pouco, né? Que dia você foi no acampamento Farroupilha de Chapecó? Sou curioso. Quero dar pra você, nessa semana, um churrascão do Viz e mais 3 litros de chope do Lasberg. Você manda o seu texto, seu áudio para o 3361-3110. Conta pra mim. 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Alô, meu amigo. 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Já tem gente participando comigo, que alegria, que alegria. Já tem gente mandando áudio, que coisa boa, né, tchê? Olha, valendo o churrascão do Visa e mais 3 litros de chopp da Lasberg no 3361-3110. A pergunta é: que dia você foi? Que dia você foi no acampamento Farroupilha? Já vamos começar a abrir áudio aqui, Peraí. Vamos apertar o botão aqui. Vamos lá, vamos ver se dá certo aqui. Sempre deu, né? Alô?
1: Eu quero dizer, Johnny Camargo, que fiquei muito feliz.
21: Opa.
1: Pelo ingresso que você foi sorteado ali, que fui no show dos velhos Tauros.
21: Olha aí.
1: Que eu fui jantar ali no dia.
21: Foi jantar.
1: Ali contigo ali, ó, que você me deu os ingressos, ali que eu tava com meu filho, minha nora, meu neto, meu marido.
21: Bom,
1: agradeço tudo.
21: Os
1: prêmios que já ganhei na Condá. E vamos ser sorteados de novo. Semana aí, ó. Eu sempre tô no vidinho
21: torcendo
1: na Condá.
21: Torcendo, tá certo, mas olha que relato legal. Foi pro acampamento, tudo por conta do Galpão Farroupilha, Dona Juraci. É mole o que mais? Nós é que agradecemos, né, Dona Juraci? Obrigado pelo carinho, por levar a família, por acreditar no nosso projeto do Galpão Farroupilha, aqui da Condá, e também ter ido ao acampamento Farroupilha para nós. Foi uma alegria muito grande estar junto com vocês lá. Muito obrigado, muito obrigado, muito obrigado mesmo. E continua isso aí, continua participando, porque continua com chance de ganhar. Quem mais, quem mais? Carolina Kingerski, sempre por aqui. Bom dia, Johnny. Todos ouvindo a 98. Galpão Farroupilha, abraço. Deus abençoe a todos. Deus abençoe nós. Aí sim, quem mais, quem mais? Vamos lá, participando por aqui também. Também quem é, quem é, quem é? Bom dia, Johnny, tudo bem? É Janice do Esplanada. Fui nos 3 primeiros dias, vamos ver aqui, do acampamento Farroupilha. Estava tudo muito bem organizado. Sexta, Mano Lima e os velhos Tauras. Sábado, Walter Moraes. E no domingo final, do Torneio Internacional de Chulo. Johnny, quero te agradecer pelo apoio e carinho com a rifa da gaita. Olha a história da rifa da gaita. Rapaz, comprei, não ganhei, mas eu queria era colaborar com a rifa da gaita. Deu tudo certo, a gente não faz mais do que a gente podia, devia fazer. Então temos que estar colaborando sempre, né, Dona Janice? A gente acredita que tudo que volta a separar a cultura é sempre saudável. Você jamais vai ver um filho, uma filha, uma criança envolvida com a cultura não, e ter o caminho errado. Jamais, jamais, jamais. A história conta dos CTGs, a história conta que quem se envolve com a cultura, com a música, com a arte, é pessoa do bem, é pessoa que sabe, inclusive, respeitar o outro. Sabe? Inclusive, respeitar o outro. E hoje em dia não tá fácil, né, gurizada? Mas vamos em frente, né? Vamos polemizar aqui, porque muito obrigado, viu, Dona Janice? Tamo junto, tamo junto, tamo junto. E o sorteio da gaita não ganhamos, mas tá tudo certo. Bom dia, quem tá me dando bom dia aqui é o Paulinho Pinturas, pelo jeito, só me deu um bom dia aqui, bicho velho. Tá certo, e o pessoal já enchendo de áudio aqui, que coisa buena. Olha aí, vamos molhando a marca, porque o negócio é tocar a marca por aqui. Eu já me emociono e fico falando até as 7 da manhã daqui a pouco. Ei, ela! 5h48, bom dia pra ti que ligou o rádio agora. Vem comigo! Que dia foi no acampamento? Responde que você ganha dinheiro. Dinheiro não ganha, né? Mas ganha prêmio. Melhor que dinheiro. É melhor que dinheiro, churrascão do Visa e 3 litros de chopp.

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1: Eu não sei você, mas eu gostei dessa. Vale mais do que dinheiro o nosso presente, porque é o seguinte, às vezes o cara pega o dinheiro e não compra uma carne de fundamento, um chopinho pra degustar com a família, com os amigos, né? Então, vale mais do que dinheiro por esse motivo, viu? Valendo churrascão do Vizem, mais 3 litros de chope da Lasberg. Que dia você foi no acampamento Farroupilha de Chapecó? Conta pra nós! Aqui é o Galpão, Farroupilha, olha... 5h52 agora, 5h52, já empiou de áudio aqui, que coisa boa, vamos ver quem tá falando com a gente, aqui, vamos escutando.
2: Bom Alô. Dia, meu amigo Johnny, e é morrendo na lida, né, escutando, tá, maravilhoso programa aí, ó.
1: Obrigado.
2: Sexta-feira, né, você lindo acampamento para o filho aí.
1: Aham.
2: E é um de pé, patrão.
1: Tá certo. Foram lá. Então tá bueno. Vamos ver se é isso mesmo. Quem mais? Vamos lá, alô, bom dia.
3: Bom dia, aqui é a Cleci do Passos Fortes, tá participando do programa.
1: Uhum.
3: Esses locutores são muito legal, muito especial.
1: Obrigado.
3: Fazem um programa muito bom.
1: Uhum.
3: Queremos ouvir uma música agora, nesse momento, antes de eu sair
1: das
3: 6 horas, que já. Eu tenho que pegar a lotação.
1: Tem que ser agora, então.
3: Eu faço atividades lá na IFAP cedo.
1: Uhum. Vai ser dito pra IFAP? Então, mas não disse qual a música. Disse ou não disse? Não disse, né? Falou que quer ouvir uma bem rapidinho aí. Então já vamos olhar aqui quem cantou lá o Mano Lima, a do Mano Lima. Já vamos deixar no pack. Quem mais? Vamos lá. Alô?
4: Bom dia, Johnny.
1: Opa!
4: Eleanor Mariano Batista do Passos Fortes.
1: Fala, meu guri!
4: Eu fui no acampamento Farroupilha. Que coisa mais linda, rapaz.
1: Gostou?
4: Muito bonito lá, viu?
1: Olha,
4: eu fui lá, tinha... Apresentação lá do CTG Índio Condá.
1: Olha aí, sexta-feira. Mas, então olha,
4: foi muito emocionante, muito bonito mesmo.
1: Uhum.
4: Coloca no sorteio aí desse costelão, desse chope, galo, velho.
1: Claro que sim.
4: Um abraço.
1: Claro que sim, é o churrascão do Visa e o chope da Lasberg, viu? Então você foi no dia dos velhos tauros, realmente, o dia que tava o CTG Índio Condá por lá também. E tocando marca, pedindo pra vizinha ali, minha amiga ali também, que não pode ter que sair antes das 6, então já vamos tocar uma do Mano Lima, que tava junto com a gente lá e foi sensacional.

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1: E foi desse jeito, né, gurizada? Na sexta-feira, dia 18, foi desse jeito. Foi botado o negócio lá. Foi Mano Lima, depois Velhos Tauras. É, coisa linda, viu? Olha, o pessoal tá participando por aqui. A minha pergunta é: que dia você foi no acampamento Farroupilha de Chapecó, valendo churrascão do Visa e mais 3 litros de chopp da Lasberg? Você responde no 3361-3110, viu? Se você não foi, quer participar? Participa também. Diz: ah, não fui por esse e aquele motivo. Sei lá, tá tudo certo. Pode participar, não tem problema nenhum. Um abraço especial mais uma vez, agradecendo o pessoal que tá enchendo de áudio aqui. Ao nosso amigo Drayton, que fez o horário pra gente aqui, viu? Muito obrigado pelo carinho. Mais uma vez, mais um agradecimento. Se você não me conhece, sou Johnny Camargo, cantor do grupo Velhos Tauros e comunicador aqui do Galpão Farroupilha. É o nosso Instagram, vamos lá, rede social, @produtorajb.chapecó. E do programa é @programa Galpão Farroupilha. E do Velhos Tauras é @Velhos Tauras. Grupo de Fandango, que aliás pode ser tanto no Instagram como no Facebook. Mas a nós, hein? E vamos proseando. Quero abrir um espaço aqui bem especial. Eu sei que tem bastante áudio aqui. Já vou daqui a pouquinho voltar com os áudios, com os textos também. Agradecendo o pessoal pela audiência. Mas na segunda-feira, nós tivemos lá o show do Erlon Pericles, que nos convidou gentilmente para cantar, eu e o Bruxo Campeiro, que é o meu companheiro de lida aqui, e também do grupo Velhos Tauros, para cantar essa marca aqui junto. E foi lindo demais. Muita gente filmou, muita gente gravou, colocaram nas redes sociais. Eu não sei se nas nossas tem. No mínimo, na nossa não tem, né? Pra variar. Erlon Pericles cantando com a gente lá no acampamento Farroupilha. Amigos do Tempo Antigo, dos quais a gente vai cantar agora pra você aqui, em homenagem aos amigos do programa, você que ouve a gente.
2: Tauras, cantando para os amigos do Tempo Antigo.

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1: Falar em tem que dar valor para os amigos, tá me ouvindo agora, meu amigo César da Luz, esse que é diferenciado, vocês conhecem muito aqui, da Condá, o rapaz que tá sempre pilchado, fazendo seu programa aqui dominical e por toda a cultura gaúcha, tá sempre trabalhando, né, tchê? Um abraço especial pra ele.
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1: Guri do bem, o pessoal da Chama Nativa, do domingo aqui da Condá, das 8 às 10, trabalhando incansável pela cultura. Esteve com a gente lá durante a semana, fazendo as palestras, ensinando a gurizada, pessoal dos colégios, entendendo um pouco como é que é a história da cultura gaúcha. E também, como o Chiru das Falas do acampamento Farroupilha do 22º, teve lá apresentando todas as atrações, os apoiadores, tudo bem, do jeito que tem que ser, né, César? E agora voltando do procedimento, veja só que o cara saiu do trabalho ontem lá com a gente e já foi cuidar da saúde. E voltando pra casa agora facilita no mais, pelo que entendemos aqui. E ouvindo a gente, muito obrigado pelo carinho. Tamo junto, meu guri. E vamos seguindo. Olha quanto áudio, quanta coisa boa aqui, ó. Chegando textos também pra gente por aqui. Tônio Cítico, bairro Desbravador. Bom dia, Johnny. Sempre ligado no Galpão Farroupilha. Fui no acampamento nos dias 24, 26 e o primeiro dia foi muito bom. Fui pra caminhada agora, tá certo. Não passou me dar um abraço, ficou me devendo, tá tudo certo, viu? Olha só, outra pessoa, como é que é? Aqui já foi, esse aqui já foi, então vamos lá pro próximo aqui. Não fui no acampamento, mas ganhei o kit do seu programa. O Drayton fez o sorteio. Acampei no meu rancho, mas olha ali, ó, que coisa linda. Dona Carolina ganhou presente, veio receber, ficou acampada no rancho tomando um mate de fundamento com erva mate mazute, né? Tá certo, vamos ver quem mais aqui agora. Alô?
3: Bom dia, Johnny Camargo.
1: Bom dia. Lindo,
3: Boa Vista.
1: Fala, seu Dona.
3: Eu não pude nem um dia no acampamento Farroupilha, mas eu...
1: Ah.
3: Muito faceiro, mesmo jeito, cansado.
1: Uhum.
3: Trabalhar, mas quero concorrer ao churrasco. Bom dia, tudo bom?
1: Tá certo, quem não foi também tá valendo. Quem não foi, vamos ver quem foi, vamos ver se tem esse aqui foi. Vamos ver. Alô?
4: Meu Mano Lima, um taura fora do seu tempo.
1: Aham.
4: Deu aquele show.
1: Ah, sim.
4: Todo mundo já sabia que ia ser dali pra melhor.
1: O seu Nelson Neckel esteve por lá e registrou, inclusive mandou um vídeo pra nós. Ó, eu estou aqui. Tava no canto do palco, lá na lateral do palco, assistindo o Mano Lima e também foi assistir nós, né? Seu Nelson Neckler, um homem diferenciado também, né? Vamos falar a verdade, né? Vamos bolhando marca por aqui. Agora sim, mais uma boa. Olha aí, ó. É isso que eu falo, tchê. Música boa é aqui, não tem pra ninguém. 6:05 agora.

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3: Vamos lidando, gurizada. Vamos lidando, vamos proseando, vamos trocando ideia, vamos falando do que a gente gosta, vamos falando do que a gente gosta. O que a gente gosta não dá pra falar, né? Então vamos pra energia positiva, segunda-feira. Aliás, o dia tá maravilhoso hoje, um clima gostoso, tá uma certa neblina aqui no nosso, na nossa parte da cidade onde a gente se encontra agora, mas tá tudo certo. Deixa eu só mexer aqui um pouquinho no volume que eu gosto. Aí, agora sim ficou bom, viu? Valendo churrascão do Visa, mais treliço do Shopping da Lasberg, no 3361-3110. Você responde pra mim, vai ali no 3361-3110 e responde: que dia você foi no acampamento Farroupilha de Chapecó? E conta o que você viu lá. E se você não foi, também pode falar que não foi, tá tudo certo. Às vezes não dá, né? É, agenda, trabalho. Tivemos vários amigos nas nossas perguntas antes do acampamento que diziam que não iam conseguir ir por conta de agenda de trabalho, família, etc e tal. E mais participaram e alguns até foram premiados, né? Então, se você também não foi, tá tudo certo, viu? Mas a festa foi bonita, tá tudo muito feliz. Todo mundo contente que foi pra lá trabalhar, pessoal que foi também se divertir, né? Também tá contente. Olha, dia 18 agora de outubro, vamos falar de festa. Mas continuam as festividades por aqui, ó. Dia 18 de outubro, agora vem aí a festa do padroeiro São Vendelino. Um abraço para toda aquela comunidade maravilhosa. Nós vamos estar presente lá com o Galpão Farroupilha? Claro que sim! E olha só, tem missa às 10h15, animada pela equipe de liturgia do Rodeio Bonito. E eu sei que eu estive lá no Rodeio Bonito, e na festa do Rodeio Bonito, quem fez a liturgia foi o pessoal do São Vendelino. Então agora está devolvendo a visita. É, então a liturgia vai ser do pessoal do Rodeio Bonito lá na festa do São Vendelino, dia 18 de outubro. Que lindo isso, né? Que lindo essa integração. 12 horas tem almoço, às 14 horas tem matiné com essência nativa. Alô, meu amigo gaiteiro Arley. É tu, vivente, que vai abrir a gaita lá então. Tá bueno. Reservas com o Robson no 988-89-5250. 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Vamos prosseando, gurizada. Vai mandando áudio pra gente aí. A pergunta qual que é? Que dia você foi? No acampamento Farroupilha de Chapecó, pra você ganhar o nosso presente. E vai mandando áudio, vai mandando texto aí. Nós já vamos agradecendo aqui. Ó, o pessoal lá de São Vendelino. Pessoal de São Vendelino já tá ouvindo a gente, seu Valdir. Mas, seu Valdir. Ô, tudo bem? Hoje mando o convite pra ti, muito obrigado. Tem mais um convite aí que vem especial pra nós. Que é isso, seu Valdir. Tamo junto, viu? Abraço pro seu Valdir lá, presidente da comunidade lá do São Vendelino. O Rossi pediu, Johnny, agradece o Drayton Gabuardi aí, porque sem ele o programa ia ficar meio, sei lá, sem tu e sem ele não dava. Daí o Drayton veio e fez aí, né? Então tá certo. Olha, quero dizer o seguinte, viu, tchê? Vou te dizer o seguinte, não comece a gravar muito, senão o cara já pega o meu lugar aqui. Ross, querido, um abraço pra você, obrigado por estar junto com a gente. Também estava lá junto com a gente o César da Luz, estava a Jane Brum. Quem é que mais estava lá também? A Rose estava por lá, a Maria estava por lá, a Fernanda estava por lá, a dona Janice estava por lá, a dona Clara estava por lá. É, a minha filha também esteve lá com a minha neta ontem, o Elson estava por lá, a Carol estava por lá, o Rafael da BSL Light, o Dudu, o Márcio da MRC Estacionamento, a Carmen estava por lá, olha só quanta gente, o Gui, o Guilherme Lang também estava por lá, todos os expositores, o porteiro estava por lá, quem é que conhece o porteiro? O pessoal conhece mais como Vinão, né? Tá certo? O seu Valdecir estava por lá, a dona Magda estava por lá, o Valcioni estava por lá, a Larissa Dalpiva estava por lá, o Rafael Simeone, enfim, muita gente por lá, né? O André estava por lá, o Nádio estava por lá, o Adriano, o Cristiano, o Marcelo, o Ayrton, o seu Laírton. É, muita gente trabalhando. Pessoal da Cruz Vermelha, um abraço do tamanho do mundo para vocês, por abraçarem o acampamento Farroupilha, também estava por lá. Vamos olhando o mar, que é tanta gente para agradecer, que a gente fica feliz de saber que tem tantos amigos envolvidos com a cultura gaúcha. E agora, quem canta, Xê? Mas, vamos abrindo a gaita naquele arrasta-pé que o pessoal chama de contrapasso e até de marchinha, mas tá valendo. O que importa é se divertir. Olha a hora, não perca por nada, 6h24.

Coisa linda! Tomando um mate, agora mate mazute, sossegado aqui nos cantos aqui, né, Che? 6h27. 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

0: 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Estamos dando uma treinada aqui, eu e o Bruxo Campeiro estamos dando uma treinada aqui. Daqui a pouquinho, vamos seguindo por aqui. Olha, lembrando que tem festa, viu? Tem festa, e quando tem festa a gente fica faceiro demais, viu? Dia 18, estamos lá no San Vendelino. Tem marca pra tocar, o pessoal tá participando, então vamos lá, vamos ouvir essa moçada aí. Alô, bom dia!
1: Bom dia, Johnny Camargo. Como é que você amanheceu nessa segunda-feira?
0: Mas, faceiro.
1: Bem?
0: Bem, faceiro.
1: Bom retorno para você.
0: Muito obrigado.
1: Eu já estava com saudade da tua
0: obrigado,
1: voz.
0: Querido. Um obrigado. Abraço.
1: Eu não fui nem uma vez no acampamento para o Pilha.
0: Tudo certo.
1: Porque eu não tinha com quem ir, mas bem que eu gostaria de ir.
0: Olha aí.
1: Foi a Marli no sorteio e um abração para Marli e pro Gomercindo.
0: Tchau, Gomercindo.
1: Na linha feliz. Um abração.
0: Um abraço para todos vocês, seu Gomercindo, querido também, né? Então não deu para ir, mas tá tudo certo, tá concorrendo. A pergunta é simples. Que dia você foi? E se você não foi, ela explicou por que não foi. 3361-3110, tá valendo. Quem mais? Vai lá.
2: Bom dia.
0: Johnny. Oi.
2: Não pude ir na Semana Farroupilha aí.
0: Bárbara.
2: Sábado e voltei sábado de noite agora.
0: Cansada?
2: Meia coloca nesse sorteio, né?
0: Claro que sim, tá no sorteio. Tá valendo, vamos lá, quem mais?
3: Bom dia, Dione Camargo.
0: Bom dia,
3: Zenaide.
0: Dona Zenaide.
3: Eu não pude ir na...
0: Não pode ir?
3: Na Semana Farroupilha.
0: Ah.
3: Mas eu gosto muito dos gaúchos, da tradição deles.
0: Sim.
3: Participar do sorteio. Uma ótima semana. Que Deus abençoe nós todos.
0: Deus abençoe todos nós. Quem mais? Fala comigo. Vamos lá. Bom dia.
4: Bom dia, Johnny.
0: Ô, meu querido.
4: Do Faxinaldo Sosa.
0: Tá, minha querida.
4: Temos de frente para mais uma semana, tamo. Johnny.
0: Tamo,
4: vamos executar ela da melhor forma possível.
0: Exatamente.
4: Pegamos o nosso boletim sábado.
0: Opa.
4: Johnny. Estamos todos de parabéns.
0: Sério?
4: Um forte abraço, Johnny.
0: Mas que coisa boa. Valentina, olha, eu fico feliz porque eu sei que vocês são muito focados. E o resultado tá aí, né? O resultado, vocês mesmos colhem, são merecedores, porque quando a gente faz com carinho, quando a gente faz com cuidado, quando a gente se dedica, o resultado vem. Pode ter certeza, viu? Você e o Joãozinho estão de parabéns. Aliás, muita gente gosta de vocês através da voz de vocês e pelo jeito que vocês se expressam aqui no rádio. As pessoas admiram e até comentam aqui. Então, parabéns a toda a sua família, parabéns à vovó, que cuida de vocês, mas também vocês, que se cuidam entre vocês, né? Quem mais fala com a gente? Vamos lá, pegar pelo menos mais um e daí vamos pra marca, porque senão fica muita conversa também, né? Vamos falar a verdade.
5: Bom dia, Johnny.
0: Bom dia.
5: Como é que tá você, rapaz?
0: Tamo bem, homem do céu.
5: É o Eizinho das Facas.
0: Ô, meu guri.
5: Deus abençoe vocês aí.
0: Amém.
5: Nessa caminhada que estão aí, você e tua equipe aí.
0: Amém.
5: Tenha um bom dia, Johnny.
0: Amém. Vamos olhando o marca gurizada, senão tá louco! Olha que você puxaram agora, hein? Olha o violãozinho. Deixa os homens tocar e cantar.

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1: Tamo de volta, tamo de volta. Olha, eu vou dizer pra você, viu? Coisa mais boa é voltar e saber ser bem recebido como a gente está sendo hoje aqui de volta. Que alegria pelos ouvintes, pelas pessoas que nos apoiam, que nos patrocinam, pelos ouvintes e pelas comunidades também. Olha, acabei de receber aqui do seu Jairo. Bah, seu Jairo, e agora, homem do céu? Onde é que, que festa que eu vou, será, homem? Mesmo dia? Olha só, a paróquia São Francisco de Assis convida para a festa do seu padroeiro, São Francisco, no próximo dia 18 de outubro. Na comunidade São José Operário, com a seguinte programação: 10 horas Santa Missa do Padroeiro, 12 horas almoço, buffet livre, 14 horas início do matinê. Fichas para o almoço com o pessoal da paróquia pelo telefone 99803-8468, com a secretaria ou com a secretária da paróquia também, 999-680109, com o seu Jairo. É, ingressos limitados a R$50 para adulto e R$25 para o infantil de 7 a 12 anos, viu? Seu Jairo do céu, e agora? O senhor me ajude aí, onde é que eu vou? Tem que estar lá no São Vendelino também. De repente passo nas duas, né? Tomo um mate aqui, tomo um mate ali, dou uma beliscada na carne aqui, dou uma beliscada ali, e assim vamos indo, viu? Obrigado pelo carinho, gente, tamo junto! 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Olha a hora, olha a hora, olha a hora. Acerte aí! 6h39. Não vai perder, viu? Segunda-feira chega atrasado. É feio, viu? É, mas bota feio nisso. Feio com dois F, de tão feio que é. Que barbaridade! 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É, vamos seguindo em frente por aqui, falar da REC Reciclagem. 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E vamos pra cima, turma. Tem gente pra conversar, muita gente pra conversar. Vamos falar um pouquinho e tocar música? Então vamos conversar um pouquinho. Alô, quem fala? Alô? Alô? Alô? Bom dia, tudo certo?
2: É o Miriam aqui no seminário.
1: Ah,
2: bem que a gente tinha se programado para ir lá,
1: mas
2: não conseguimos ir, minha esposa não estava muito bem, passou a semana ruim, né? Aí não deu para nós ir.
1: Não, mas deu
2: espero
1: certo.
2: Espero que no próximo acampamento Farroupilha a gente esteja bem, pretendemos ir no mínimo umas duas vezes, beleza?
1: Abraço, tá certo.
2: Lá no sorteio aí.
1: Tá certo, tá certo.
3: Bom dia, bom dia, bom dia,
1: bom dia.
3: Amigo
1: bom dia.
3: Aqui é o Demar, eu não fui no parque Farroupilha também.
1: Mas, homem!
3: Vai lá, você tem que ir dinheiro, né?
1: Ah, é! Aí
3: vai
1: sim!
3: Vai olhar uma saca, vai olhar uma peça, dizer... uma bombagem, um chapéu, uma coisa.
1: Tu quer dizer comprado aí?
3: Que dinheiro comprar, né, meu querido?
1: Ah, óbvio!
3: Tô passando aí pra desejar pra mim uma semana iluminada e que Deus abençoe a todos.
1: Amém, amém! Amém, achei que ia dizer que era caro ir lá, se não paga ingresso, daí sim, né, meu amigo? Tá certo, mas entendi, pra comprar as coisas bonitas que tem por lá, não. Pra comprar, daí não tem jeito. Comprar tem que ter uns pilinhos no bolso. Não tem jeito, mas tinha muita coisa boa lá, viu? Olha, acabei de receber mais uma informação aqui. Festa da Padroeira Nossa Senhora Aparecida. Ô, oh, coisa boa, não. Esse aqui vai ser dia 11 de outubro. Dia 11 de outubro no bairro Bela Vista, viu? É, no bairro Bela Vista. Já vamos já anotar aqui pra colocar na nossa programação, para divulgar essa turmada toda aí, viu? Para nossa satisfação muito grande. Pessoal das festas sempre com a gente! Vamos escutar mais um áudio e vamos olhar uma marca aí, viu? Não vamos dar moleza, porque música boa tem que tocar. Alô?
0: Bom dia, Sagrado.
1: Bom dia.
0: É o Pedrinho.
1: Fala!
0: Do bairro Pinheirinho.
1: Opa!
0: Diga. Não pude ir.
1: Não, foi também, homem?
0: Não sei se vou, se fico, não sei se fico, se vou. Se eu vou, sei que não fico, se eu fico, sei que não vou.
1: Mas,
0: depois no sorteio.
1: Mas, tenha
0: um bom dia. Foi atendido, meu. Muito obrigado.
1: Claro que sim, se vou, sei que fico, se fico, sei que não vou. Gostei dessa aí, gostei. Não sei se vou. Não, acabou não indo, tá certo. Acabou não indo. Vamos olhando a marca, eles que encerraram o acampamento Farroupilha ontem. Hermanos Guedes, um sucesso de público, um sucesso por onde passa, um sucesso do acampamento Farroupilha também.

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1: Vamos cantando e comunicando, vamos comunicando e cantando, vamos levando, vamos lidando. Segunda-feira, botada. É isso aí, gurizada. Olha, faceiro da vida aí. Tem gente participando com a gente, então tá tudo muito bem, tá tudo muito certo. Tá tudo tranquilo, sereno. Então vamos lá, vamos lá, vamos lá, vamos lá, vamos lá. Quem dá bom dia pra gente aí, vamos lá. Mais gente dando bom dia. Que dia você foi no acampamento? Valendo churrascão do Visa, mais 3 litros de chope da Lasberg. Vai lá!
2: Bom dia, Johnny. Aqui fala, é o João Daniel Faxinal do Sozas. Estou aqui tomando um chimarrão com erva mate e mazute e cuidando do melado pra mim comer com nata. Interagimos a semana inteira com o Drayton.
1: Aí.
2: Em nome de Jesus, vamos fazer uma semana diferenciada, Johnny.
1: Ô, Joãozinho.
2: Um forte abraço.
1: Obrigado por estar aí junto com o Drayton aí no meu horário, viu? Muito obrigado mesmo, tá? Muito obrigado. Olha, ficaram junto aí, participando, concorrendo. Que lindo isso, né? Que lindo, que lindo, que lindo. Muito obrigado mesmo. Mais tem mais gente para falar com a gente. Vamos lá. Alô.
3: Bom dia, Johnny Camargo. Bom dia, Condá. Ontem nós estivemos lá no Garpão Farroupilha, lá assistindo as mulheres gaiteiras. Pensa que lindo que tava.
1: Bonito.
3: Um abraço, Jonathan. É o João Melo aqui do Santo Antônio.
1: Seu João Melo.
3: E bota no sorteio aí.
1: Claro que sim, claro que
3: e
1: sim.
3: Toque uma bem boa aí do Sidney Lima aí, que faz da hora que eu não escuto mais.
1: Bárbaro.
3: Um bom dia e um bom fim de semana pra todos.
1: Verdade. Pega lá mais um galo que canta e vamos tocar já pra esse homem. Deus o livre, não podemos deixar esse povo aí sem escutar as marcas que eles gostam, mas de jeito nenhum, de jeito nenhum. Mais um galo que canta, já pode bolear aí. Não achou? Não achou? Mais um galo que canta. Essa é conhecida. Deus o livre, pensa numa marca conhecida, rapaz. Escreve com calma aí, sem pressa que dá certo. Já aparece, não serve. Não te apressa, meu cara, não te anseia. Agora apareceu, né? Mano Lima, mais um galo que canta. Pode olhar aí que é essa aí. Você não tem com o Mano Lima, tem o... Não, tem com o Mano Lima também. Não, o Mano Lima não tem. Tem com o Sidney Lima. Aí sim. Tá aí, ó. Pronto. Tocando 6h51 pro senhor, viu? Aqui não tem. Já vamos pra cima e já vamos pagando o pedido da audiência.

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2: E horário aperta, né, gurizada? Temos que dar tchau. Abraço a você que tá ouvindo. Deu ainda pra tocar um pedacinho do Sidney Lima. 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E eu te convido para continuar aqui na Condá, que é diferente, aqui é bom demais, viu? Desejo que você tenha um dia protegido junto ao seu, sempre com os cuidados de Deus. E volto amanhã, se Deus quiser. É claro, Ele vai querer. Tchau, tchau!
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0: bom dia para você! Com a graça de Deus, nós estamos de volta, tendo a oportunidade de colocar no ar o nosso Primeira Hora, o nosso programa da manhã, através da Condá FM 98.9 de Chapecó, para toda uma grande região de audiência. Se ligue no tempo, se ligue na hora. Agora são 24 minutos que nos separam das 8 horas da manhã. 24 para as 8, hoje é segunda-feira. Segunda-feira, 28 de setembro de 2026. É o dia 271 deste ano. Faltam 94 dias para o ano novo. Nós estamos na primavera brasileira, da hora oficial do Brasil. E a lua é a lua cheia. Na frase bíblica, Jesus respondeu: não proibais, pois quem não estiver contra vós estará convosco. Lucas 9:50. Frase do dia, frase do Frei Neylor, que diz assim: os anjos não fazem milagre, mas nos despertam para o milagre que já existe, a vida. Santos do dia, Venceslau, Lourenço Ruiz e Eustóquia. Hoje é dia do hidrógrafo e assim nós estamos iniciando o nosso programa, que vem sempre no gentil oferecimento. 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
0: Até às 8h45, na apresentação de Eduardo Prado, Gladir Azambuja e André De Lázari. Os trabalhos técnicos é dele, Lucas Pave. Proprietários, diretores, departamento comercial e todos os demais profissionais da Condá FM. Estamos sempre prontos, preparados para abraçar você, dizer bom dia e muito obrigado pelo carinho da audiência.
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0: E você vem, e você participa, você move o programa da manhã. Quem é você, aonde você acompanha o programa? Fale no rádio 3361-3110, 3361-3110. E também estamos ao vivo, transmitindo em áudio e vídeo no YouTube. 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Estamos nos últimos episódios do horário reservado à propaganda eleitoral gratuita. A segunda de manhã já está resolvido, né? Aqui no horário do nosso Primeira Hora. Então teremos mais a terça, a quarta e a quinta. Tá bom? Temos mais três horários reservados à propaganda eleitoral gratuita das 7 às 7h25. Na sexta-feira, o nosso programa volta para o horário normal, das 7 da manhã até as 8h40. Bom dia, Gladir.
2: Bom dia, Prado. Bom dia, colegas. E claro, sempre aquele bom dia muito especial aos nossos queridos e estimados ouvintes. Hoje também, 28 de setembro, existe uma data que ela é global e foi instituída pela ONU, pela Organização das Nações Unidas, que é o Dia do Acesso Universal à Informação. Uma data relativamente nova, ela num primeiro plano surgiu em 2015, mas só foi oficializada pela ONU, sendo global, em 2019, e ela tem como objetivo estreitar os caminhos, aproximar os canais de comunicação, especialmente dos gestores públicos, da população. O que é feito, como é feito, quanto custou, quanto custa. É interessante, é uma preocupação, acho que, no mínimo, muito digna, né? E muito original, porque primeiro que não existe em nenhum lugar do mundo nenhuma gestão, nenhum governo que produza dinheiro. Todo o dinheiro que é manipulado, usado, investido, gasto, desperdiçado, enfim, ele vem do bolso do cidadão, que paga generosos impostos. Aqui no Brasil, então, nem se fala, né? Uma farra de impostos, né? O dinheiro entra fácil, fácil, nos cofres públicos, em todas as instâncias, porque nós, cidadãos, somos realmente bombardeados por uma gama de impostos aí que beira o absurdo. Aliás, acho que nem beira mais. Ela já passou o muro, já está dentro da classificação de absurda, né? Mas o mais paradoxal disso é que a ONU, ela trabalha com essa data, ela se importa, ela leva ao mundo essa tentativa de clarear o que acontece nos gabinetes das gestões públicas em todo o planeta. O paradoxal é que hoje nós vivemos um bombardeio de informações desencontradas que tramitam, né? Que são livres, campeiam livremente por esse universo sem fronteiras da internet. Muito pouca coisa se pode acreditar daquilo que surge diariamente nas telas dos nossos aparelhos celulares, que são a grande representação desse estreitamento de comunicação, dessa velocidade, deste volume de informação ao qual nós somos devidamente bombardeados diariamente. Mais paradoxal é isso, né? Enquanto de um lado se pensam caminhos para elucidar ações, para torná-las cristalinas, visíveis, alcançáveis e até compreensíveis, ao mesmo tempo, nós somos cada vez mais vítimas de alguém que está inventando algum tipo de mentira, ou para se prevalecer dela, para poder usufruir dela diretamente, ou para criar um ambiente que depois vai resultar em algum tipo de benefício. Ou golpe direto, ou interesse em A, B, C, D, e assim nós vamos. É muito paradoxal isso, é muito contrastante, porque, de um lado, aquilo que seria o mundo ideal, lá é feito, sabemos como é feito. Gestor público fez, sabemos como foi feito. Esse é o mundo ideal. Só que no mundo real, no mundo possível, o que se tem é cada vez mais a mentira sendo mostrada de todas as formas, com inclusive muita qualidade, porque o que chega hoje, as famosas fake news, que ganharam esse nome bonito aí, né? Pelo menos da pandemia para cá, né, foi quando se fortaleceu essa expressão das fake news, né, que seriam news, expressão em inglês para o jornalismo, para as notícias, né, e a fake é mentira. Então criaram seriam as mentiras, as notícias mentirosas, as fake news. E as fake news, elas acabaram ganhando um espaço aí, e o principal, né, e o pior disso tudo, ganharam espaço e adeptos, ou na ordem, só tem espaço porque tem adeptos. Então o que a gente tem que fazer é melhorar cada vez mais o nosso senso de filtragem, a nossa capacidade de realmente buscar aquilo que é verdade, para que este Dia Internacional do Acesso Universal à Informação possa valer a pena. Senão, nós estamos aqui de novo sendo vítimas de um grande processo. E assim vamos, começando a semana. Não querendo ser rançoso no início da semana,
0: certo.
2: Mas tem umas coisinhas que vão incomodando, né?
0: É, pra variar, né?
2: Vão chegando no limite, assim, sabe? E essa é uma delas. Bom dia.
0: Valeu, bom dia. Agora a hora certa pra você, faltando 13 minutos para as 8. André De Lázari, bom dia.
3: Bom dia, Eduardo Prado. Bom dia, Gladira Zambuja. Bom dia, Lucas Pavi. E a você que nos acompanha aqui na Condal. Uma semana abençoada por Jesus Cristo a todos nós. E vamos adiante, porque o noticiário de hoje está focado no balanço dos temporais ocorridos ontem em diversos municípios do Oeste Catarinense. Já temos pelo menos 2 municípios com a confirmação de situação de emergência decretada: Arabutã e Santiago do Sul. Não se descarta que o mesmo ocorra em Seara. Vamos estar detalhando as informações que temos até o momento e também falar sobre outras ocorrências da segurança pública do fim de semana. E no esporte, o vice-campeonato da Chape Futsal na Copa Sul e tudo sobre como foi o jogo da amizade eterna entre Atlético Nacional e Chapecoense no sábado. Estas e outras informações a partir de agora no Primeira Hora. Previsão do tempo conforme a plataforma Wind. Neste momento em Chapecó, 18 graus, a máxima deve chegar aos 28 e a chuva volta no final da tarde. O acumulado para hoje é de 11 milímetros e as rajadas de vento podem chegar aos 50 km por hora. Para amanhã, terça-feira, mínima de 21, máxima de 27 graus, com pancadas de chuva já durante a manhã, se intensificando no final da tarde e início da noite, acumulado de 17 milímetros. As rajadas de vento devem chegar aos 60 km por hora. Há risco de temporais tanto hoje quanto amanhã e também na quarta-feira. Mínima de 20, máxima de 22 graus, com pancadas de chuva durante a madrugada e amanhã, garoas à tarde, pancadas de chuva à noite. O acumulado fica na casa dos 20 milímetros. Para quinta-feira, chuva apenas pela madrugada, no acumulado de 2 milímetros, e céu de brigadeiro durante o dia. Mínima de 17, máxima de 23 graus.
0: Muito bem, está aí a previsão do tempo na abertura do programa de hoje. 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
2: Deu, fechou.
0: Não é? 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
2: Para não interromper o André depois, que tem um rosário de informações aí.
0: Mais ou menos.
2: Eu sou obrigado a mandar uns abraços aqui, então eu vou aproveitar agora. Estive no acampamento Farroupilha na sexta-feira. Certo. Fui lá assistir especialmente o Chiquito e Bordoneio. Baita show, tava bem bacana mesmo. Mas antes circulei lá e encontrei muitos amigos. Quero deixar aqui alguns registros. Primeiro, um casal que é nosso ouvinte assíduo, mas é na moda antiga, no rádio.
0: Opa!
2: Tanto é que eu fui apresentado a eles pelo Jair Schwamba, que estava lá com a sua esposa Marley, no galpão do Rotary. E aí esse casal, ao me conhecer, até brincaram, né? Disse, pô, mas não imaginava que era assim, coisa e tal. Então é ouvinte de rádio à moda antiga. É o Wilson e a Denise, aqui do bairro Santa Maria, já na subida ali pro hospital. E a casa deles é fácil de identificar. Segundo o próprio Wilson, é a casa dos gnomos.
0: Não, tá certo.
2: Ele tem os gnomos na frente lá da casa. Então, o Wilson e a Denise. Gente finíssima, carinhosos, acolhedores. Obrigado pelo acolhimento lá. Ficamos conversando um tempão e são nossos ouvintes assíduos. Também um abraço pro Inácio e pra Gorete, que também nos acolheram lá no Galpão dos Amigos, que fica do lado do Galpão do Rotary, ali no Parque Farroupilha. Então quero deixar especialmente esses dois abraços aqui e através deles estender aí para outras tantas pessoas que cruzaram e manifestaram audiência e carinho lá no Parque Farroupilha na sexta-feira à noite. Estava muito bonito, estava muito legal lá.
0: 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André de Lázari.
3: Começamos com uma nota de falecimento. A Associação Catarinense de Professores comunica com pesar o falecimento de Glorice Maria Graf, aos 94 anos, ocorrido na segunda-feira da semana passada. Grande educadora, atuou entre as décadas de 1960 e 1990, contribuindo para a educação e formação dos cidadãos chapecoenses. A professora Glorice deixou um legado marcado pela dedicação e pelo exemplo de sua atuação junto à comunidade. Atualmente, ela estava residindo com familiares em Curitiba. O corpo dela foi embalsamado e as homenagens de despedida acontecem apenas amanhã na funerária Wolf. E atos de fé e sepultamento serão na quarta-feira às 10 da manhã no cemitério ecumênico de Chapecó. Haverá então amanhã das 8 da manhã à meia-noite o velório, e aqui a nota é assinada por Nilva Oléias Pegoraro, que é a coordenadora do Núcleo Regional de Chapecó da Associação Catarinense de Professores. Aos familiares, amigos e colegas de trabalho, nossas sentidas condolências. Essas homenagens de amanhã também tem a organização do Sindicato dos Professores da Rede Estadual de Ensino, CITI, e também da Câmara de Vereadores de Chapecó. Vamos falar neste momento e nos deter no restante desse bloco a tudo que aconteceu durante a tarde e a noite de ontem com o mau tempo. Começamos por Capinzal e Ouro. Fortes rajadas de vento registradas no começo da noite provocaram estragos e transtornos em diferentes pontos desses municípios. Defesa Civil e Corpo de Bombeiros estiveram atuando. Uma das áreas mais atingidas, conforme a Rádio Capinzal, foi o loteamento Lani. No local foram registrados destelhamentos de residências, queda de uma guarita e danos na cobertura da capela da comunidade. Diante dos estragos, moradores da região se mobilizaram para ajudar as famílias atingidas. Vários deles também procuraram o quartel do Corpo de Bombeiros para retirar lonas plásticas, e os fortes ventos também provocaram ocorrências em outros pontos dos municípios e nas rodovias. Bairro São Cristóvão, a força do vento arrancou a cobertura de aluzinco da estrutura de uma empresa de artes em concreto. Segundo as informações repassadas, não havia ninguém no local no momento do incidente. Na SC-150, proximidades da CBRF, uma árvore de grande porte caiu sobre a pista e bloqueou o trânsito. Também foram registradas quedas de árvores na área urbana, incluindo o acesso à Cidade Alta e Avenida José Santos, na antiga Estrada Velha. Na região da Serra, próxima à companhia da Polícia Militar, uma placa de sinalização também caiu em razão dos ventos. Equipes ainda atenderam chamados nas comunidades de Lindenberg e Lauro Miller. De acordo com o coordenador da Defesa Civil de Capinzal, Alcidir Alves da Fonseca, as equipes da Defesa Civil e do Corpo de Bombeiros permaneceram mobilizadas para atender a população durante toda a noite de ontem. Também tivemos vários problemas no município de Seara, conforme o repórter Décio Pandolf, da Rádio Belos Montes. Uma forte chuva de granizo caiu sobre o município, dezenas de casas tiveram os telhados danificados na cidade e no interior também há registro de danos. Pedras do tamanho de um ovo caíram em vários pontos. O prefeito Beto Gonçalves orientou as pessoas ainda durante a tarde para que se deslocasse ao Corpo de Bombeiros ou à garagem da prefeitura para retirada de lonas. Entretanto, mais de 50 residências receberam lonas a domicílio durante toda a noite de ontem e o início da madrugada de hoje. Santiago do Sul decretou situação de emergência após o forte temporal de ontem. A chuva intensa, acompanhada de granizo e fortes ventos, provocou danos em diferentes pontos da cidade e do interior. Não há aulas na rede municipal de ensino hoje e também não há atendimentos no posto de saúde nem na prefeitura. A Secretaria de Assistência Social realizará visitas às famílias atingidas agora pela manhã. A orientação é que moradores que necessitem de auxílio aguardem a passagem das equipes nas suas casas. Lembrando que Santiago do Sul é o segundo menor município de Santa Catarina, não chega a ter 2 mil habitantes e teve boa parte da estrutura da área urbana danificada por causa do temporal. O mesmo aconteceu no município de Arabutã, na região de Concórdia. 76 propriedades entre casas e locais do interior foram danificadas pelo granizo de Arabutã. 14 rolos de lonas de 100 metros já foram distribuídas, portanto, 1.400 metros de lona. 32 bombeiros voluntários foram mobilizados e Arabutã também já decretou situação de emergência. O forte granizo atingiu as regiões de Nova Estrela, Castro Filho, Beira Rio, Linha Iracema, Linha São João, Linha Guaraipo, distrito de Canhada Grande também. Temos outras informações de uma liberação de pista neste momento, porque ainda há corte de árvores. SC-390 em Alto Santana, interior de Ipira, está havendo a liberação da via durante essa manhã, em função de um corte de árvore que está bloqueando a pista. Essa árvore está sendo cortada e retirada neste exato momento. E para saber mais sobre a região de Xanxerê, que foi bastante afetada, porque tivemos aí granizo em São Domingos, granizo em Ponte Serrada, Faxinal dos Guedes e Vargeão, vamos neste momento ouvir Luciano Peri, que é o coordenador regional de Defesa Civil para a região do Alto Irani. A atualização das 6 horas da manhã.
4: Bom dia, os amigos da imprensa. Estou trazendo a atualização da nossa regional aqui em Xanxerê. Então hoje é dia 28 de setembro de 2026, agora são 6 horas e 15 minutos. A Coordenadoria Regional de Defesa Civil atendeu nesse domingo, dia 27, a 4 ocorrências nos municípios da nossa região. Iniciamos com São Domingos, onde que nós temos cerca de 40 residências que foram afetadas, aproximadamente 100 pessoas que foram afetadas de forma direta pelo granizo que afetou o município. Nós tivemos também danos em aviários, né? E a Defesa Civil de Santa Catarina continua no atendimento com apoio com o Lona e a Defesa Civil Municipal no levantamento dos danos para o encaminhamento dos itens de assistência humanitária. O município de São Domingos decretou nessa madrugada o decreto de situação de emergência e agora já encaminha o pedido de IH para a Defesa Civil de Santa Catarina. Em Ponte Serrada, nós temos mais de 100 edificações que foram atingidas pelo granizo. Os bairros mais afetados são o Centro, o bairro Moroso, Linha Alegre. E a Defesa Civil também apoiou com lona no primeiro momento e agora inicia-se, né, uma reunião às 7 horas da manhã no município, onde que deve ser identificado a necessidade da decretação de situação de emergência e solicitação dos itens de assistência humanitária. Além desses municípios, o município de Faxinal dos Guedes foi atingido de forma pontual, onde teve um destelhamento, né, de uma estrebaria na linha Boa Esperança. E o município de Vargião registrou granizo fino na linha Ressaca, sem danos. É importante dizer que a Coordenadoria Regional do Alto Irani continua no acompanhamento e apoio aos municípios afetados e solicita que todo mundo redobre a atenção, pois continuam as condições de chuva e tempestades para essa segunda-feira e a terça-feira também. Lembrando que acompanha as orientações e os avisos meteorológicos da Defesa Civil de Santa Catarina e qualquer situação de emergência acione o Corpo de Bombeiros através do telefone 193.
3: Muito obrigado, Peri, pelas informações. Temos duas notas para encerrar o bloco. A primeira, que também vem da Rádio Belos Montes de Seara. O policial militar cearaense Ismael Bolles faleceu na manhã de ontem no Hospital São Roque, aos 37 anos de idade. Ele lutava contra um câncer há cerca de 2 anos. Ele foi homenageado em outubro de 2021 pela Assembleia Legislativa de Santa Catarina com outros 2 colegas após salvarem 2 pessoas de tentativas de suicídio. Já em fevereiro do ano passado, Bolles recebeu a medalha Lealdade e Constância da Polícia Militar. E o velório está acontecendo na Capela Raquel Evangelista. O sepultamento será daqui a pouco, às 9 da manhã, no cemitério de linha Sagrado Coração. Aos familiares e amigos, nossas sentidas condolências. Para fechar o bloco, a Prefeitura de Chapecó informa que inicia agora pela manhã a implantação do sentido único na rua Quilombo, no bairro EFAP. A medida integra as adequações na circulação viária na região sul da Grande EFAP e está relacionada às mudanças previstas com a implantação do elevado da EFAP. De acordo com a Secretaria de Segurança Pública, o sentido único será implementado em etapas. A primeira etapa vai até a Rua Cunha Porã. Então, da Rua da Conquista, onde começa a Rua Quilombo, até a Rua Cunha Porã, teremos aí o sentido leste-oeste, mão única, na Rua Quilombo. Depois das eleições, de 5 a 9 de outubro, a mudança será ampliada para o trecho entre as ruas Cunha Porã e Jacutinga. É a Jacutinga lá no loteamento Jardim do Lago. Então, a Rua Quilombo cruza o bairro EFAP de ponta a ponta no setor sul. A operacionalização do semáforo localizado no cruzamento das ruas Cunha Porã e Quilombo vai ocorrer juntamente com a inauguração e o início do uso do elevado da EFAP. Com o funcionamento do elevado, o acesso pela Avenida Atílio Fontana em direção à Rua Palmito será fechado. As alterações fazem parte do conjunto de intervenções planejadas para reorganizar a circulação viária da região e melhorar a fluidez do trânsito. Então, conforme adiantado já no Sala de Debates de sexta-feira, agora, a partir de hoje, já começa a implantação da mão única na Rua Quilombo, bairro EFAP.
2: Já que você falou em trânsito, eu aproveitar aqui para trazer uma reclamação do Vilmar Antunes Prestes. Ele está reclamando aqui, já não é de agora, de um buraco que tem na Borges de Medeiros, próximo ao fórum, próximo ali também da agropecuária Falcão, segundo ele nos localiza aqui. Segundo ele, é um buraco resultado de uma obra, segue ali causando prejuízos, inclusive ele relata um prejuízo próprio de um pneu que teve avaria, né, por passar e cair nesse buraco. Então fica aqui o registro do Vilmar Antunes Prestes, mais um, né, dos buracos aí que tem aparecido. E a cidade, eu já falei dias atrás aqui, né, a cidade, ela, como não poderia deixar de ser, ela acabou não resistindo aí pela intensidade das chuvas e principalmente nos lugares onde concentra água, que aí você tem infiltrações maiores e maior quantidade de água retida, o asfalto sente, né? Sente, ele vai abrindo buracos e a cidade está com ruas bastante avariadas e é compreensível por aquilo que aconteceu até agora, a gente entende, mas também há de se buscar aí por parte do poder público uma força-tarefa aí o quanto antes para tentar minimizar esses prejuízos, que não são poucos, né?
0: Inclusive. Não são poucos. 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
2: 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Pronto. Aí já começa o nosso bate-papo.
0: Valeu, então. 8 horas e 14. 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
2: O doutor Robson Santos, por vezes, ele é a nossa unidade móvel.
0: Certo.
2: Grande abraço aqui, doutor Robson. Ele mandou informação, inclusive uma foto para mim aqui. A Rui Barbosa está trancada nos dois sentidos.
0: Certo.
2: Ali entre a Uruguai e a Rua Marechal Floriano Peixoto, que é a Rua da Matriz, que desce lá de cima. Se desce, só pode ser lá de cima, né, Gladir? É. Então, vamos deixar as redundâncias de lado. Ele avisa aqui, então, que entre a Uruguai e a Marechal Floriano Peixoto, a Rui Barbosa está trancada nos dois sentidos, porque está sendo feito um trabalho exatamente de fresagem, que é o primeiro passo para a substituição do asfalto na via, nos dois lados. Então, motoristas que costumam usar a Rui Barbosa, fiquem atentos, porque entre Uruguai e Marechal Floriano Peixoto, a via, nos dois sentidos, está completamente trancada. Um abraço aqui ao doutor Robson Santos.
0: Ok, está aí a informação aqui na Manhã do Rádio. 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Eu falei Camilo Automóveis aqui na programação da manhã, depois do intervalo.
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0: Então roda aí, a gente já volta.
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0: Seguimos. A hora no ar, 8h26, Gladir.
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4: 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Jax Farma traz os destaques do esporte, começando pela Chapecoense. Informações do Verdão do Oeste de Santa Catarina, Ederson Vilas Boas, bom dia.
24: Grande abraço, amigos do Primeira Hora. Boa semana para vocês. Vamos às informações da Chapecoense. A Chapecoense, que no último sábado jogou contra o Atlético Nacional o jogo da amizade eterna. Que naquele momento também o placar foi o que menos importava. Mesmo assim, obviamente a gente transmitiu a partida. Foi um placar de 1-1. Iago Felipe abriu o marcador para a Chapecoense. Aliás, diga-se de passagem, que baita cobrança de falta do Iago Felipe. Golaço. Depois, logo na sequência, o Benítez deixou tudo igual para o Atlético Nacional. A partida teve muitas homenagens antes da bola rolar. Os presidentes do Atlético Nacional e da Chapecoense trocaram presentes para reafirmar a amizade eterna entre eles. Depois aí o árbitro acabou paralisando o jogo aos 10 minutos em alusão aos 10 anos da tragédia. Nesse momento a torcida se levantou para aplaudir, né, um momento que ficou marcado também nesta partida. A Chapecoense que agora retorna daqui a pouquinho às 8h55, voo Medellín-Bogotá, depois 9h55 com a chegada prevista lá em Bogotá, 12h10 tem a conexão Bogotá-Guarulhos, às 20h20 a chegada prevista em Guarulhos. A delegação fica hospedada lá em São Paulo, no Hotel Panambi, e amanhã, às 7h10 da manhã, tem voo Guarulhos-Chapecó com a chegada prevista, então, por volta de 10 para as 9 da manhã. O Chapecoense que agora tem o próximo compromisso dentro do Campeonato Brasileiro, somente no dia 7 de outubro, 8 da noite, horário de Brasília, contra o Vitória no Barradão, pela 29ª rodada do Campeonato Brasileiro. Até lá, claro, os jogadores terão um momento de folga, e depois o técnico Rafael Lacerda continua ajustando a equipe para essas duas partidas. Matemáticos fizeram cálculos novamente nesse final de semana. Chapecoense tem 99% de chance de cair, ou seja, Chapecoense não tem mais volta, não tem como mais voltar já há algum tempo, né? Está rebaixado. Claro que a gente acaba não falando isso, porque

0: mas a gente não podia deixar de atender em momento algum o povo colombiano. A gente chegou na... No primeiro dia que a gente chegou, a gente já foi direto pro estádio, sem passar no hotel. É, mesmo com cansaço, assistimos um pouco do jogo. Voltamos pro hotel, jantamos, dormimos, acordamos muito cedo. Fomos treinar, vocês acompanharam, a gente foi direto. A gente passou 12 horas na rua ontem, na véspera de um jogo. Mas porque realmente o resultado, o jogo, era o que menos importava. Porque o que esse clube já passou, né? Então hoje foi muito além do futebol. Um momento de emoção, um momento de refletirmos sobre muitas coisas. Ontem, quando a gente foi no local, eu pude ver a emoção do staff, dos diretores, todos os diretores que estão aqui presentes, né? Vocês da imprensa. E também de homenagear, né? De homenagear aquelas pessoas que se foram, de homenagear os familiares que ficaram, porque quem fica que é muito difícil. Eu sou muito grato a Deus por estar vivendo esse momento, por estar num clube do tamanho da Chapecoense. Essas pessoas não têm dimensão, porque... Por que eu digo que a Chapecoense é muito grande? Porque... Talvez outro clube não conseguiria se reerguer como a Chapecoense se reergueu. Eu imagino que foi isso depois do acidente, né? E teve força para se reerguer e depois passou por momentos difíceis. Essa atual diretoria, eu não falo só em nome do Alex, eu falo em nome de toda a diretoria, conseguiu hoje deixar um clube redondinho, né? Um clube que cumpre com as suas obrigações, que a gente sabe que isso não é normal do nosso futebol. Cara, dos atletas, esses atletas são muito comprometidos, mas eu como treinador e toda a comissão técnica, a gente vai ter que se doar ainda mais, porque esse clube merece... coisas maiores.
1: Tá, e só para trazer, né, informação e também ressaltar que eu citei, por exemplo, voo Medellín, Bogotá, lembrando que tem o fuso horário lá da Colômbia, né? Então são 2 horas de diferença. Então onde eu citei 8:55, entendam, por exemplo, 10:55. 8:55, horário local. 9:55, por exemplo, a chegada prevista lá em Bogotá são as 11:55 da manhã. E a gente está falando aí horários da Colômbia em relação ao fuso horário aqui do Brasil. Amanhã a gente volta com mais informações da Chapecoense, agradecendo sempre a Jaques Farma de Guatambu.
2: Obrigado, Ederson Vilas Boas, trazendo aí informações da Chapecoense.
3: E falando do Verdão das Quadras, a Chape Futsal chegou ao final de uma competição promovida pela Confederação Brasileira de Futsal pela primeira vez. Foi a final da Copa Sul, em que acabou perdendo por 3-1 para o Campo Mourão na Arena Elvis Guisardi em Xanxerê. O vice-campeonato foi um baita de um trabalho, podemos dizer assim. E para analisar a partida, vamos ouvir o pivô Trentin.
4: Como você falou, um gostinho amargo, né, dessa derrota aqui na final, mas faz parte. A gente tem que estar nas finais, uma hora vence, não tem muito o que falar. É agradecer a todo mundo, a equipe, a torcida, a direção que fez com que nós estivéssemos aqui nessa final. Uma competição a nível nacional para Chapecó, eu acho que é uma coisa muito boa. Fazia talvez muito tempo que a gente não estava nesse cenário, então eu tenho certeza que é daqui para mais. Chapecoense Futsal tem muito a crescer e tenho certeza que vai dar grandes alegrias para o nosso torcedor.
2: Muito bem, aliás, parabéns mesmo ao futsal. Se a gente imaginar que até uns 3 anos atrás, o futsal praticamente inexistia, né? Tinha praticamente se encerrado. E volta agora e vira protagonista em todas as competições que participa, então é realmente um trabalho extraordinário. A gente tem que mudar um pouquinho esse nosso conceito, né, aqui no Brasil, que o segundo é o primeiro dos últimos. Não, o segundo é o segundo. Todos os outros ficaram para trás. Então tem que enaltecer mesmo um grande trabalho realizado. E assim fechamos as informações do esporte. 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Jax Farma apresentou as informações do esporte, mas o esporte não para. 1 PM tem resenha nota 10. No entardecer desta segunda-feira, a partir das 6 horas, tem o Papo de Arquibancada. Tudo isso com a equipe Nota 10. E a qualquer momento também, se necessário for, a atualização das informações esportivas dentro dos noticiários da Condá. De esporte, aqui no Primeira Hora Prado, era isso.
5: Muito bem. Efeitos do El Niño exigem atenção redobrada, cuidados. Aí entra o

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0: Muito bem, temos 4 minutos, André De Lázari, um pouquinho mais.
2: Sim, vamos atualizar as informações das chuvas, porque agora vem um boletim atualizado das 8:30 da manhã por parte da Secretaria de Estado da Defesa Civil do Governo de Santa Catarina. 13 municípios do Grande Oeste diretamente impactados pelas chuvas de ontem. 954 casas tiveram danos por causa do granizo nestes 13 municípios. Ou seja, diretamente foram afetadas mais de 3 mil pessoas. 6 pessoas estão desabrigadas. Confirmado também o decreto de situação de emergência para Seara. Já havia decretado Arabutã e Santiago do Sul. Agora Seara também decretou situação de emergência. São Domingos não decretou situação de emergência por esta situação, mas também pediu ao governo do estado itens de assistência humanitária. O município mais afetado foi Seara, 600 casas afetadas pelo granizo, mais 3 postos de saúde, 10 escolas e 4 edificações pertencentes à prefeitura. Os danos na área rural ainda estão sendo contabilizados e as 6 pessoas que estão desabrigadas são de Seara. Santiago do Sul, imagine para um município de menos de 2 mil habitantes, 163 casas danificadas. Isso dá 30% do município diretamente atingido. Além de danos em prédios públicos, incluindo a prefeitura, o centro multiuso, a garagem da prefeitura, as 2 escolas municipais, a creche de Santiago do Sul, a Secretaria de Saúde e o CRAS. Em Ponte Serrada, 100 edificações afetadas, Centro, Bairro Moroso e Linha Alegre. São Domingos, 37 casas afetadas, além de 2 aviários. Quilombo, 40 propriedades afetadas, além da interdição temporária que ocorreu ontem da SC-157. Ocorrências menores em Arabutã, Faxinal dos Guedes, Vargeão, Brunópolis, Ortea, Novo Horizonte, Formosa do Sul e Itá. Os danos nesses municípios ainda estão sendo levantados, mas eu quero aqui ressaltar que na linha Passo do Uvá, interior de Itá, diversas propriedades danificadas conforme as informações preliminares do Corpo de Bombeiros. Tivemos um acidente de trânsito por volta das 7h20 da noite de ontem, na SC-160, quilômetro 68, em Pinhalzinho. Foi uma saída de pista, seguida de batida em árvore, de um Volkswagen Santana, conduzido por um homem de 21 anos e que tinha como passageiro uma mulher de 20 anos. Os 2 ocupantes foram socorridos pelo Corpo de Bombeiros e levados primeiramente ao Hospital de Pinhalzinho, mas depois tiveram que ser transferidos ao Hospital Regional aqui de Chapecó por causa da gravidade dos ferimentos. O veículo seguia sentido Saudades a Pinhalzinho, quando na saída da curva o condutor perdeu o controle da direção, rodou na pista e bateu na árvore às margens da rodovia. A causa do acidente foi o provável excesso de velocidade, mas o temporal, até uma possível aquaplanagem, pode ter colaborado com este acidente. Lesões corporais gravíssimas, com risco de morte por parte dos dois ocupantes do carro. Tanto o homem de 21 quanto a mulher de 20 anos, situação bem complicada ali em Pinhalzinho. Um homem ficou ferido após ser atingido por golpes de faca durante uma briga na madrugada de ontem em frente a uma casa de shows no centro de Capinzal. A polícia militar foi acionada após informações sobre uma confusão no local. Conforme os relatos colhidos pela guarnição, durante a briga, o homem foi atingido com estes golpes e foi levado ao Hospital Nossa Senhora das Dores para atendimento médico. Segundo o médico de plantão, o homem teve sinais de choque hipovolêmico em função dos ferimentos. Não foi possível identificar até o momento o responsável pelas agressões e a PM registrou o caso como tentativa de homicídio. Uma pessoa morreu após um acidente envolvendo dois carros e uma ambulância por volta das 8h20 da noite de sábado na BR-282, interior de Nova Erechim. Segundo as informações repassadas no local, a vítima que morreu estava em um dos carros e ficou presa às ferragens. Ela morreu na hora. A ambulância envolvida na ocorrência pertence à Prefeitura de Nova Erechim. No momento da batida, o veículo seguia com um motorista e um técnico de enfermagem para buscar um paciente envolvido em outro acidente próximo à saída de Nova Erechim. Os dois ocupantes da ambulância foram encaminhados em estado estável com ferimentos leves para atendimento médico. O condutor teve uma fratura no fêmur e a lesão não foi especificada. As circunstâncias da batida ainda deverão ser apuradas. Um homem foi preso após o carro que dirigia bater contra uma mureta divisória das faixas de rolamento da Avenida São Pedro, no bairro São Cristóvão, em Chapecó, por volta das 9h10 da noite de sábado. Conforme o Corpo de Bombeiros, o homem estava consciente e foi levado pelos bombeiros ao Hospital Regional para atendimento médico. Na verdade, não precisou de condução. Peço perdão aos ouvintes. Ele foi avaliado dentro da ambulância e liberado ali da ambulância direto para a viatura da Polícia Militar, que o levou à central de plantão policial. Também temos aqui uma situação, até para fechar o programa, de acidente de trânsito em Maravilha. Uma mulher de 31 anos ficou ferida após o Honda Civic que conduzia bater contra um poste por volta das 20 para as 10 da noite de sábado, na marginal da 282. Segundo o Corpo de Bombeiros, ela era a única ocupante do veículo, ficou encarcerada. O impacto provocou a queda do poste na pista, a fiação ficou próximo do automóvel, a Celesc foi acionada para prestar apoio e foi constatado na mulher, pelos bombeiros, um traumatismo crânioencefálico na região frontal direita do crânio, além de suspeita de sangramento interno. O SAMU também compareceu e após o desencarceramento feito pelos bombeiros, a mulher foi levada pelo SAMU ao Hospital São José para atendimento médico. O presidente do Tribunal Regional Eleitoral de Santa Catarina, desembargador Carlos Roberto da Silva, é o entrevistado de Raquel Lang. Na sequência, aqui no Sala de Debates.
1: Um grande abraço a todos e amanhã, se Deus assim permitir, estaremos aqui, honrando mais uma vez o nosso compromisso com o Primeira Hora. Até amanhã.
0: Valeu. 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Vamos dizendo, obrigado nosso Deus pela oportunidade que nos deu de passarmos esse momento juntos, comunicando, integrando comunidades e sempre fazendo novos amigos. Amanhã, 7h25 da manhã, de volta com mais um programa.
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5: Quando uma demanda da comunidade chega até o Legislativo, ela pode se transformar em indicação, requerimento, moção ou projeto de lei e mudar a vida de muitas pessoas. É sobre essas pautas e sobre o trabalho dos vereadores que a gente conversa em mais um Fala Vereador, a voz de quem representa você. No episódio de hoje estão conosco Neuri Mantelli, Kleber Fossá e Aderbal Pedroso. Sejam bem-vindos ao nosso projeto, a mais um Fala Vereador. Vereador Neuri, o papo começa com você hoje. Neuri, que pautas do seu mandato você gostaria de compartilhar e destacar hoje aqui para a nossa audiência?
6: Olha, Vanessa, eu quero agradecer sempre à população chapecoense que ela nos procura com pautas para ajudar o seu bairro, a sua rua. Como sempre, nenhum vereador consegue fazer o seu mandato sem a ajuda da população. E através disso nós elaboramos grandes projetos no município. Os loteamentos novos, todos, foi aprovado na Câmara de Vereadores, um projeto de minha autoria, que todos os loteamentos são obrigados a ter lâmpada ou luz de LED no município de Chapecó. Isso é um avanço, porque cidades menores como Videira já tem esse projeto há muitos anos. E nós aprovamos aqui na Câmara de Vereadores, ajudando a administração, porque o proprietário do loteamento, ele entregava o loteamento para o município com as lâmpadas antigas. Em questão de 15, 20 dias, o município tinha que investir em cima deste loteamento para melhorar a iluminação pública. Hoje não. O loteador tem que dar uma garantia de 5 anos, tanto da parte de lâmpadas como parte de fiação. Então, quem ganha com isso é o município, porque esse dinheiro que sobra é investido em educação, em saúde e também em infraestrutura. Mas isso tudo que a gente faz é porque a população nos traz. Outros pedidos que tem é sobre a saúde. A saúde é uma das maiores pautas dos meus 4 mandatos, porque a população muitas vezes acha que o problema é do município ou do posto de saúde do município. E não, geralmente é do Estado ou, senão, do governo federal, que não autoriza as cirurgias ou exames de alto custo. Então, Chapecó tem uma saúde maravilhosa, tem uma educação, investimento milionários na educação também. Isso por conta da população, que tem pago seus impostos, tem pago o seu IPTU, e esse dinheiro dos impostos é revertido em melhorias e infraestruturas do nosso município. Então, por isso que eu quero agradecer a população chapecoense e deixar o meu gabinete aberto 24 horas por dia, o gabinete ou o meu telefone. Trago demandas para ajudar nós a desenvolver Chapecó.
5: Vereador Neuri, obrigada pela participação. Nesse momento, vamos conhecer um pouco mais do trabalho do vereador Kleber Fossá. Vereador Kleber, seja bem-vindo. Quais temas você traz para a nossa conversa de hoje?
7: Muito obrigado, Vanessa. Hoje eu trago um tema bem importante, que é a articulação atrás de emendas parlamentares. A gente aprova moções, encaminhamentos através de reuniões, e dessas moções, leis, projetos, e a gente precisa de recurso para impactar positivamente na vida dessas pessoas. Vou citar 2 exemplos. O primeiro, Complexo Esportivo Verdão, pista sintética. A mais próxima que nós temos é Cascavel. Hoje temos em Chapecó recordes, temos que citar a participação intensa do professor Samarone, articulação política entre o Legislativo e o Executivo Municipal, a moção 358, o ofício 6623, onde juntos conseguimos recursos através do deputado Mauro de Nadal, da bancada do Oeste, 5 milhões. E hoje nós temos isso efetivado aqui em Chapecó, uma conquista muito grande. Outro exemplo importante da lei 8.127, de 24, onde a gente foi pioneiro no país e criamos uma lei de distribuição de sensores livres para crianças e adolescentes com diabetes, dando preferência a PCDs, autistas, E através de emendas conseguimos 1,5 milhão para a saúde de Chapecó. Também, juntamente com deputados. Então, essa articulação Legislativo Municipal, Legislativo Federal, senadores e emendas ajudam a concretizar esses feitos e impactar positivamente na vida das pessoas.
5: Vereador Kleber, muito obrigada pelas informações. E fechando as participações do episódio de hoje, vamos conversar agora com o vereador Aderbal Pedroso. Vereador, seja bem-vindo. Quais pautas do seu trabalho no Legislativo o senhor gostaria de apresentar hoje?
1: Primeiramente, obrigado pelo convite, obrigado por estar aqui e poder explanar para a população o trabalho da gente na Câmara de Vereadores. Eu recentemente, em um passeio lá no Ecoparque, eu me deparei lá com as mães trocando as crianças em cima dos bancos e eu fui visitar banheiro por banheiro e vi que não tinha fraldário nesse local. E daí eu já fiz uma visita em todas as praças de Chapecó e não tem fraldário nas praças. E eu fiz um projeto solicitando que a prefeitura faça esses fraldários, né? E a prefeitura, o projeto já foi aprovado, a prefeitura já deu ok, já está, inclusive já começou a fazer esses fraldários, que é uma coisa, acho que é muito importante, né? Porque você também, não é porque é uma criança que você não tem que ter uma intimidade, você tem que proteger a sua criança. Então, esse foi um dos projetos desse ano que eu achei muito interessante e foi numa questão de visão, né? Estar lá na hora certa e verificar aquilo e já colocar em andamento e fazer o projeto. Então, isso foi feito para proteger as crianças. Outro projeto que também está em andamento e está nas mãos da prefeitura, a prefeitura já vai fazer gradualmente isso, é as minuteiras sonoras. Essas minuteiras sonoras, elas são muito importantes, principalmente à noite. Porque vocês que têm carro também, que transitam, vocês sabem que à noite, às vezes, na faixa de pedestre, às vezes, quando tu não consegue localizar a pessoa, né? Às vezes, a própria visão, a própria luz dos outros carros te atrapalha e, às vezes, isso vai evitar acidente. Porque com um barulho sonoro, claro que o cara vai parar, né? Então, as coisas são projetos que a gente faz no dia a dia, andando e fora o que a população pede pra gente, que a gente vai resolvendo. O meu forte mesmo, eu trabalho em cima mais de energia elétrica, né? Então a gente procura fazer, atender a população, como eu tenho um vínculo muito grande com a Celeste, que esse vínculo não sai de mim, né? O pessoal me procura igual.
5: Vereadora Aderbal, muito obrigada por contribuir com mais um episódio. Assim a gente chega ao fim de mais um Fala Vereador, a voz de quem representa você. 3 vereadores, diferentes pautas e um espaço para você conhecer mais de perto o trabalho do Legislativo. Este e outros episódios estão disponíveis no YouTube e no Spotify da Câmara Municipal de Chapecó. Fala Vereador, a voz de quem representa você. Obrigada pela companhia e até o próximo episódio.
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9: Faltam 4 minutos para as 9 horas da manhã. Bom dia, Chapecó. Bom dia para você que acompanha a programação aqui da Conde FM 98.9. Como a gente lembra todas as manhãs, nos acompanha pelo Face da rádio, pelo YouTube e pelo nosso portal de notícias, o Clique RDC. Atenção para a previsão do tempo. Mínima de 20, máxima de 28 graus. Pancadas de chuva durante o dia e temporal à noite, sempre quando há previsão de temporal, a chamada é cuidado, nada de precipitação, na estrada, em casa, enfim, vamos conduzir com cuidado essa segunda-feira. E na semana que passou, o Tribunal Regional Eleitoral de Santa Catarina realizou cerimônias públicas de preparação das urnas pelo Estado. Tratou-se de eventos abertos, demonstrando que os equipamentos não têm qualquer tipo de conexão com a internet e que os dados de votação, eles ficam armazenados em mídias semelhantes a cartões de memória. E são 3. Um reúne os dados dos candidatos e dos eleitores, outro os dados da sessão eleitoral e um terceiro grava o resultado, o voto, né, que é encaminhado para a totalização. E é claro que a gente volta no tempo, é impossível não lembrar disso. O assunto que mais assombrou, incomodou, e dividiu os brasileiros foi a confiança nas eleições de 2022 no nosso sistema eletrônico de votação. E passados 4 anos, o que aconteceu nesse período? O Tribunal Superior Eleitoral não implementou o voto impresso, porque foi julgada uma ação direta de inconstitucionalidade no Supremo Tribunal Federal, o STF. Ele considerou, então, inconstitucional a iniciativa de imprimir o voto digitado. Não se tratava de voltar no tempo, não se tratava de substituir a urna eletrônica pelo voto manual, chamado voto no papel, quem é mais velho lembra disso. Era um processo meio que randômico, com uma segurança a mais. Mas o STF considerou inconstitucional. Então hoje eu quero agradecerem muito a vinda do presidente do Tribunal Regional Eleitoral de Santa Catarina, desembargador Carlos Roberto da Silva. Como a agenda dele é corrida, a gente quebra um pouco o ritmo do programa. Já quero dar então as boas-vindas. E a primeira pergunta, a mais óbvia, desembargador, frente a isso que, né, há tantas divisões nesse país, a esse clima tão acirrado, não conseguimos fazer o caminho da pacificação, as eleições, né, vêm com toda a contundência de novo e de novo. É a pergunta óbvia, simples, mas necessária. Temos um sistema confiável? Seja bem-vindo.
10: Muito obrigado. Bom dia, Raquel. Bom dia aos ouvintes da Rádio Condá. É uma satisfação estar aqui em Chapecó. Aliás, é uma satisfação voltar ao oeste do estado. Na minha carreira como magistrado, passei por Cunhaporã, Mondaí e também em Chapecó na década de 90, começo de 2000. E voltei recentemente, em 2017 e 18, na Câmara Regional, quando ainda havia. O voto eletrônico é absolutamente seguro. Absolutamente seguro. Creio que aquilo que se falou, que se cogitou da insegurança, se falou sem comprovação alguma. E creio que se falou muito mais pelo inconformismo de quem não conseguiu os votos necessários para se eleger. Até porque várias pessoas que falaram isso sobre dúvidas foram eleitas, a maioria delas, quase todas, foram eleitas pela mesma urna eletrônica. É bom destacar que a nossa urna eletrônica é criação catarinense, completa 30 anos agora em 2026, e eu, entre vários argumentos, Raquel, eu vou falar de um aqui. Em cada sessão eleitoral, quando começa a votação, no início da votação, é emitido um documento impresso, chamado Zerésima.
9: A famosa Zerésima.
10: Zerésima. Esse documento comprova que ali naquela urna não tem voto algum. Ao final da votação, terminada a votação às 17 horas ou pouco depois, é emitido um outro documento, esse é muito importante, chamado boletim de urna. Esse boletim de urna é um papel, né? As pessoas falam de papel, esse é um papel.
9: É um papel.
10: Nesse papel há os votos de cada candidato, total de votos de cada candidato obtido naquela urna. Esse documento, Raquel, ele é impresso, é afixado no local da votação, na sala de aula, nos locais, e ele é fiscalizado pelos fiscais de partido, pelos candidatos, por todos. É, tanto que os fiscais de partido anotam os totais ali de cada urna e acabam tendo o resultado, o total de cada candidato, antes mesmo do próprio TRE. E eu digo que nos 30 anos da urna eletrônica, em qualquer lugar do Brasil, em qualquer sessão eleitoral do Brasil, jamais se questionou um resultado desses, fiscalizado pelos partidos e candidatos. Nunca se questionou que aquele resultado daquela urna não foi o resultado que chegou ao TSE em Brasília. Jamais. Jamais se comprovou que houve alguma alteração de resultado em qualquer sessão eleitoral do Brasil do total que chegou na totalização em Brasília. Então, esse é um dado, é uma comprovação absoluta de que o nosso processo eletrônico é seguro. A gente poderia falar de várias questões aqui. Poderíamos falar dos testes públicos, da audiência pública que o TSE faz nos anos ímpares, chamando todos os partidos, convocando eles para irem ao TSE, para testarem, para comprovarem, para tentarem furar, né, digamos assim, esse caminho do voto. Os partidos são convocados, eles podem levar técnicos de segurança da informação, podem levar hackers. E isso é feito sempre, a cada ano ímpar. E jamais se obteve comprovação de qualquer vulnerabilidade, né, do processo eletrônico. O que acontece nessas audiências públicas são observações que acabam se incorporando ao processo eletrônico. Por exemplo, neste ano nós vamos ter, os mesários terão ali, né, na sua tela, temos a urna eletrônica e temos ali a tela do mesário. O mesário vai acompanhar, o cidadão está votando lá na cabina, o mesário vai acompanhar em qual candidato ele está votando. Então, primeiro voto, deputado federal, segundo deputado estadual.
9: A ordem. Porque o voto segue sendo secreto.
10: Então, essa é uma inovação para esse ano. Eu estou falando de uma inovação, mas várias acabam acontecendo sem muito alarde, sem muita... fruto dessas audiências públicas que o TSE promove sempre, chamando partido, chamando todos, é pública, né? E todos os partidos podendo levar, como eu disse, técnicos de segurança da informação, quem o partido queira levar, para comprovar mais uma vez isso. Podemos falar também da segurança da transmissão de dados.
9: Pois é, aí eu quero chamar a atenção para o ouvinte, porque vamos fazer o caminho. Por óbvio, estou aqui com um representante do Tribunal de Santa Catarina, mas nós temos uma audiência que eu digo, no Brasil nós somos forçados, talvez todo bom brasileiro devesse cursar direito, né? E depois se especializar na área criminal para entender quem nós somos. Mas não temos essa possibilidade. Da mesma forma, também não somos técnicos na informação, né? A gente tem que imaginar esse caminho. Eu chego na urna, o voto é secreto, isso é um direito e um dever, é inalienável. Ninguém pode saber em quem eu votei. Então eu digito lá, ouço tananana, sei lá qual é o barulhinho, mas é mais ou menos esse. E aí, de uma forma digital, eu fiz a minha escolha. E aí todos dizem, não tem, a urna é como uma antiga calculadora. Vamos imaginar quem usou no colégio. Ela não tem ligação com a internet. É um cofrinho onde você... É uma urna onde você deposita o voto. Pronto, redundâncias à parte. Aí tudo isso vai para os cartões de memória, digamos assim. Vou me aproximando sempre do termo, né, mais laico possível, menos técnico possível, onde aquela informação fica armazenada. Os mesários fazem o quê com aqueles cartões, com aqueles chips de memória?
10: Perfeito. Mais ou menos em linhas gerais, como você falou, a urna realmente ela não tem nenhuma ligação com a internet, ela não tem nenhuma ligação com o mundo externo, né? É uma máquina que está ali e não é acessível e acessada por ninguém. Ao final da votação, daquela urna é extraído um, vamos chamar de pendrive, uma mídia.
9: Isso, ótimo, pendrive, melhor ainda.
10: Essa mídia é levada ao cartório eleitoral e dali, do cartório eleitoral, são transmitidos os dados daquela mídia, que corresponde àquela urna, para o TSE em Brasília.
9: Aí entra a internet, óbvio.
10: Não.
9: Quer dizer, não. É uma forma digital de transmissão, isso
10: não,
9: eu quis dizer.
10: Não entra na internet.
9: Lá.
10: A transmissão é por uma linha exclusiva do TSE. É uma linha que não é uma linha da internet, é um canal exclusivo do TSE, composto por mais de 30 camadas de segurança. Então, o voto não transita na internet,
9: sim, ele é...
10: nem quando está na urna, nem quando ele é transferido do cartório eleitoral para Brasília. Não há tráfego pela internet.
9: Então, essa é a questão da preservação. Quando a gente fala em internet, né, a gente pensa no quê? Em toda a informação que circula de forma digital. Mas, então, ela não está nesse caminho
10: não.
9: convencional. Ela tem, digamos que uma trilha dela.
10: Uma trilha, né? Própria, exclusiva do TSE, absolutamente criptografada e composta por várias, mais de 30 camadas de segurança. E são exatamente essas camadas de segurança que são colocadas à prova naquela audiência pública que eu te falei lá no TSE. Uhum. E que é sempre, sempre testada, sempre público. Não há segredos na justiça eleitoral. Isso é colocado de forma pública para os partidos e candidatos anualmente, né? E é exatamente essa forma de transmissão que é sempre exposta, é sempre explicada, é sempre colocada à prova sob o manto da transparência, que é muito importante para a justiça eleitoral, né? Para garantir exatamente a confiabilidade que nós temos.
9: É como se houvesse uma intranet. A gente fala internet, é o que Isso. comunica a todos. Intranet é uma rede tão somente, sim, é digital, sim, ela vai tomar o caminho, mas é uma rede interna do Tribunal Eleitoral. Chegando em Brasília, não há mais a passagem por Florianópolis, como antigamente
10: não.
9: eram com os papeizinhos.
10: Até para aumentar a segurança. Né? Até para aumentar
9: é
10: a segurança.
9: Caminho a menos.
10: Porque se nós tivéssemos uma parada em Florianópolis, nós teríamos uma chegada de dados lá e uma outra transmissão. E essa mudança foi exatamente nesse sentido. Se os votos vão diretamente do cartório eleitoral para Brasília, seria redundante falar, mas aumenta ainda mais a segurança, né? Evita uma parada.
9: Uhum. Né? Uma parada menos, aí vão a Brasília. E em Brasília, enfim, são computados esses dados de uma forma geral.
10: De cada urna.
9: De cada urna,
10: e aquilo
9: ao somatório.
10: Que eu te falei, desculpe, Raquel, interromper. Aquilo que eu te falei, nenhum dado de sessão eleitoral de urna, total de votos de cada candidato, foi questionado até hoje.
9: Era a próxima pergunta que eu ia fazer.
10: Exato, pois não.
9: Mas então, é a questão, eu tive dúvidas, a gente fala muito nisso. Por exemplo, Estados Unidos, ainda é o voto em cédula. E nos Estados Unidos até costuma chegar o fim do mandato de um presidente sem que o processo tenha sido 100% apurado. Isso é muito complexo, né? A gente não consegue nem entender. Eles têm um mínimo necessário, esse mínimo atendido, o eleito assume e segue governando. E ainda existe e permanece por anos a contagem, a margem para discrepância, um pedido talvez de revisão. Em 30 anos, jamais foi pedido uma recontagem de votos?
10: Não, recontagem de votos...
9: É, alguma forma, né? Tipo assim, é possível
10: outra situação.
9: Isso, mas digamos assim, é possível, que eu quero dizer que o eleitor entenda, é possível contestar o resultado?
10: Na justiça eleitoral, como ramo da justiça e um ramo especializado, sempre é possível, né? Sempre é possível. O que eu te digo com total clareza e segurança é que jamais se colheram indícios, né, para sustentar uma tese de que teria havido uma violação. Né? E é claro que se houvesse esses indícios, a justiça eleitoral teria investigado a fundo, teria aberto uma investigação para apurar, mas nenhum indício concreto, a não ser discurso. O discurso ele é interessante porque num ambiente de uma democracia, você tem que respeitar todas as opiniões, né? E a liberdade de expressão, obviamente. Então você abre a possibilidade de teses, de discursos, né? De teorias, vamos dizer assim, né?
9: Sim.
10: Isso é natural de uma democracia. Agora, para além de teorias, de teses, de discursos, nunca se reuniu indícios concretos para que uma investigação fosse instaurada, para que algo fosse apurado.
9: O que poderia ser a medida de um indício? Porque, veja, antigamente, eu sou desse tempo, eu cheguei a pegar esse tempo. Um indício seria o quê? A desconfiança. E houveram casos em que sim, a desconfiança, no sentido de dizer, olha, não é possível que tenha acontecido assim, me fez contestar. Quando o voto tornou-se eletrônico, a sensação que se passa é que é incontestável. Por quê? Porque está registrado, porque é assim que tem que ser e porque elegeu-se desta forma. Essa desconfiança, ela tinha uma... ela era acatada pela Justiça Eleitoral. Ela bastava, o candidato dizia, olha, eu desconfio. E eu desconfio, eu quero a recontagem. Agora, a desconfiança parece que ela se torna algo que pode ensejar... Eu estou fazendo o papel aqui de advogada do diabo, tenha certeza disso. Ah, desconfiança enseja quê? Teorias da conspiração. Então, a gente diz não. Ainda há margem para a mesma desconfiança que havia antes na cédula de papel ou agora não pode mais desconfiar?
10: Raquel, eu fui juiz eleitoral aqui no oeste do estado, passei por Cunha Porã, passei por Maravilha, Mundaí e aqui em Chapecó. E eu passei por uma eleição em Cunha Porã no voto de papel. Como era naquela época, né, as urnas eram despejadas numa mesa, sim, caíam os papéis ali, você estava ali, a junta eleitoral reunida, não é? Os escrutinadores, muitas vezes interpretando o que o eleitor queria escrever. Era terrível.
9: Onde ia colocar o X?
10: Era terrível. Ali sim você abria margem para dúvida, você não tinha, sim, certeza se o eleitor escreveu José ou João, porque, né, a escrita dele, se aquele número era um 5 ou era um 9, e aquilo mudava o candidato. Então, ali sim, nós tínhamos inúmeras contestações. Eram muitos votos que eram contestados ali na mesa, e ali o presidente da junta tinha que decidir. Tinha que decidir. Ah, não, isso aqui eu entendo que o eleitor quis escrever esse número.
9: Tinha que interpretar.
10: Tal. Então, ali tinha que interpretar. Essa interpretação acabou, né? Você me disse de indícios. Eu diria que seria um indício concreto se numa determinada urna, numa determinada sessão, aquele candidato contestasse e dissesse, como assim eu tive 5 votos se ali é meu reduto eleitoral?
9: Meu reduto, minha família toda
10: como
9: vota
10: assim?
9: Ali.
10: Como assim? Eu tive 5 votos ali, a urna tinha 350 votos, eu calculei que eu tivesse ali pelo menos uns 100 votos. Né?
9: Uhum.
10: Como eu tive 5? Isso nunca aconteceu. O que há é, você disse, desconfiança embasada em discurso vazio. Né? Desconfiança embasada em discurso sem indícios, sem prova. E isso não autorizava a recontagem, Raquel. Discordo de ti. Mesmo na época da cédula em papel, a desconfiança sem indícios, sem prova...
9: O que embasava não, a época?
10: Exatamente a mesma coisa que embasa hoje. Indícios concretos de alguma irregularidade, como eu falei agora. Uma irregularidade flagrante, né? Um grupo de eleitores, vamos dizer assim... Vou criar uma hipótese aqui, né? Uma urna lá com 350 votos, um grupo grande daqueles eleitores assina um documento no cartório.
9: Se manifesta dizendo nós votamos.
10: 100 eleitores dizendo, olha, depois da eleição pode dizer em quem votou, né?
9: Uhum.
10: Nós votamos um candidato tal e ali só teve 5 votos. Aí seria um indício concreto, você me entende?
9: Uhum.
10: Você me entende? Então,
9: sim,
10: desconfiança barra desconfiança infundada não autoriza a recontagem nem na época da cédula e nem agora.
9: É interessante a gente fazer esse exercício, porque esse exercício causou uma tremenda celeuma. E aí usaram-se muitos termos que até contribuíram para essa desconfiança. Por exemplo, uma sala secreta, onde o voto são, né, isso, palavras do então candidato Jair Bolsonaro à reeleição. Ele dizia, olha, como é que eu confio num processo onde tudo chega numa sala secreta e ninguém tem acesso a essa sala secreta? O que que acontece lá dentro?
10: Não é verdade, porque essa sala secreta é exatamente a sala que eu mencionei há pouco, em que há essa audiência pública, né, em que o TSE chama os técnicos de segurança da informação, chama a sociedade, de um modo geral, para participar de uma audiência de comprovação, né, de fiscalização, de, vamos dizer assim, tentativa de burla, né, à urna, ao caminho do voto. Então, essa sala teve essa denominação secreta, mas todos sabem onde ela fica. Ela é aberta ao público nesses eventos, né? E ela talvez seja, o nome secreta seria melhor denominado como sala de segurança.
9: Inexpugnável.
10: É, inexpugnável. Aí sim, uma sala de segurança. Secreto foi um nome inadequado, digamos
9: assim. Foi inadequado.
10: Porque todos sabem onde é e todos comparecem a essa sala quando convidados para essas audiências.
9: Quando convidados.
10: Agora, é claro, você não vai numa sala com que tem lá o computador central do TSE, você não vai deixar aberto a visitação pública.
9: Sim, ou
10: obviamente.
9: Então eu ia usar um termo terrível, eu ia fazer uma ironia, mas eu não vou. Ou então a conjuntos de partidos que queiram inspecionar. A questão é...
10: Mas a inspeção é aberta.
9: Sim, sim.
10: Nessas audiências públicas.
9: E isso eu gostaria de saber. Que trajeto é esse? Porque na minha introdução eu fiz alusão a meio que um tour... com cerimônias públicas de preparação das urnas. O que que é isso?
10: Nós, agora nesta semana, nós concluímos. São várias etapas, né? Eu poderia citar algumas delas. As urnas eletrônicas em Santa Catarina, Raquel, elas ficam num local lá em Biguaçu, na Grande Florianópolis, um depósito muito bem guardadas. São quase 19 mil urnas eletrônicas, né, de Santa Catarina, e elas passam por uma revisão periódica, ok? A cada 4 meses a urna, a caixa desce do pallet, vem à bancada. Nós temos lá 15 técnicos trabalhando direto, assim, né? Não só no período de eleição. E elas são desmontadas, elas são testadas, elas são verificadas, são guardadas novamente. A cada 4 meses se repete esse teste, como os nossos carros que vão para revisão, né, a cada tempo. Então, elas são revisadas lá. Vai se aproximando a eleição e elas vão se dirigindo ao interior, né, aos locais de votação. Porém, antes de irem para as salas de aula, né, eu chamo locais de votação, as escolas, os locais públicos, antes delas irem para os locais onde os eleitores a utilizarão, elas passam por esse momento de configuração final. É o que aconteceu essa semana. Uhum. Inclusive, eu compareci em Itajaí, Blumenau, Joinville, Florianópolis, o vice-presidente compareceu no sul do estado, o desembargador Márcio Schiffler esteve aqui em Chapecó. Nós percorremos os principais colégios eleitorais de Santa Catarina para acompanhar esse trabalho dos juízes. E é público, Raquel, mais uma vez. O que que acontece aconteceu agora? Os dados dos candidatos e dos eleitores daquela urna são inseridos em cada urna. Uhum. Então nós temos quase 18 mil urnas eletrônicas em Santa Catarina. Em todas elas, esses dados dos candidatos, como é uma eleição estadual, nacional, os dados dos candidatos são os mesmos, diferente da municipal, em que cada município tem os dados.
9: Sim,
10: né?
9: Uhum.
10: Então, os dados dos candidatos eram os mesmos. São os candidatos que pediram registro e os registros foram deferidos, também um processo que aconteceu no TRE. Muito bem, então essa audiência é isso. Publicamente, esses dados são inseridos, os dados dos eleitores de cada urna são inseridos também. A urna é lacrada, inclusive com lacres da Casa da Moeda, isso tudo uma audiência pública, né? O juiz eleitoral assina os lacres, a urna é fechadinha, pronta, embaladinha, ela vai para a sala de aula. Ela está pronta para ir, né? Isso aconteceu agora, como a última etapa, né? Eu diria penúltima, tem mais uma que eu vou contar. Antes de ir para os locais, as salas de aula, vamos chamar assim.
9: Os locais de votação.
10: Mas tem mais um. No sábado, chamado teste de integridade das urnas. No sábado, nós vamos sortear lá no TRE, sorteio público, a presença de todos, candidatos, participantes, é tudo público, não é? Serão sorteadas, se não me falha a memória, 35 ou 37 urnas do estado inteiro. Então, nós podemos ter urna aqui de Chapecó, lá de Dionísio Cerqueira, da minha querida Mondaí, de qualquer lugar. Essas urnas irão no sábado a Florianópolis, de helicóptero, de avião, de qualquer jeito. Elas chegarão à tarde em Florianópolis. Essas urnas que já estavam prontas, Raquel, para a votação, ok? Irão para Florianópolis. Em Florianópolis vai ocorrer uma votação manual, cédula, por crianças, jovens, inclusive com candidatos reais.
9: Reais.
10: Esses jovens vão votar ali na cédula e vão depositar lá na urna. A moda antiga.
9: Faz o X no papelzinho.
10: Isso.
9: Ou escreve
10: número. Isso. Então nós vamos ter lá uma votação. Essa votação no papel, Raquel, ela vai ser transferida para essas urnas no domingo de manhã na Assembleia Legislativa, novamente audiência pública, e cada auxiliar da Justiça Eleitoral, ele está sendo filmado e ele vai lançar aquelas cédulas. Primeira cédula, voto, tal, tal, tal. Ele vai lançar na urna. Segundo voto.
9: Ah, para que a pessoa veja que vai digitar aquele número exatamente.
10: Isso tudo filmado e público. Os resultados vão bater. Ou seja, aquela votação daquelas crianças em cédula de papel terá o mesmo resultado da votação que vai ser lançada na urna eletrônica. É um teste para comprovar que aquelas 35 urnas que já estavam prontas para votação, quando elas recebem votos, elas são fiéis aos votos que recebem. Esse é o, digamos, é a última etapa dos testes públicos, né, para comprovar mais uma vez que nós temos um processo eletrônico seguro. E nunca houve inconsistência, né? Ou seja, nunca houve erro de digitação. Sabe que uma vez, acho que um ou dois votos não bateram, né?
9: Uhum.
10: Dessas cédulas de papel.
9: É interessante falar sobre isso.
10: Por quê? Porque na hora de digitar ali, e isso foi visto na filmagem, ele errou, o que estava lançando os votos errou
9: Sim, na digitação.
10: Foi por isso.
9: E foi por isso que deu erro.
10: Foi por isso. É, se retroagiu na filmagem e se constatou ali naquele momento ele errou. Lançou o número errado. Né? Então, sempre esses dados conferem. Aquilo que estava nas cédulas é aquilo que vai aparecer no resultado de cada uma das 35 urnas.
9: Olha, eu preciso chamar intervalo comercial, são 9h19. Sim, o ouvinte já encaminha uma série de perguntas. Quando a gente fala que se criaram momentos muito complicados, e eu pego aqui a fala do próprio desembargador, o fortalecimento da democracia passa pelo respeito às divergências. Então, sim, há pensamentos divergentes, quer queira ou não. Pela escuta e pela construção conjunta entre as instituições e a sociedade. Então, a gente anda muito dividido, né? Não há muito consenso e as chamadas instituições estão muito falhas, estão falhando muito com o cidadão. Paradinha para o Café Milita, na volta o tempo aqui do desembargador é pequeno, mas eu vou, tem três colocações aqui que são direto do ouvinte, é o espaço do ouvinte, eu vou antecipar um pouquinho para que talvez o ouvinte serene seu coração, desenvolva esse sentido de restaurar a confiança, né? Por mais que Brasília insista em não querer que a gente confie, a gente tenta. Voltamos já.
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1: Nove horas, 30 minutos, a conversa é muito séria aqui, é uma conversa, digamos que oficial. É, nós temos aqui o presidente do Tribunal Regional Eleitoral de Santa Catarina, o desembargador Carlos Roberto da Silva, que de uma forma muito interessante vem a uma entrevista de rádio ao vivo, né, sem perguntinhas marcadas, uma disposição que a gente tem sim que celebrar, porque isso é uma postura democrática, né, não o que a gente viu, por exemplo, em 2022, que foi terrível, foi um enfrentamento absurdo, enfim. Mas eu sabia que viriam algumas perguntas, presidente, eu vou fazê-las de uma forma muito rápida, há outros compromissos aqui na agenda, mas enfim, o Ronaldo Rorato nos deseja um bom dia, ele diz, eu tenho a convicção de que, a urna não é possível ser fraudada, entretanto, o software, o que está inserido pode ser manipulado, por que até hoje não se abre o código-fonte, uma vez que é aí que a fraude pode acontecer? Para o leigo, o código-fonte é aquele conjunto de informações, de instruções, como eu somo esse 1 mais 1? É o programa, digamos assim, né? Enfim, o que dizer quando se levanta a suspeita do código-fonte e o clássico perdeu o mané? É perdeu o mané? Não, perdeu, como é que é, do ministro lá? Não, mané, perdeu o mané. Foi a resposta do ministro Barroso quando foi questionado sobre a liberação do código-fonte.
2: Perfeito.
1: É um exemplo da falta de comunicação.
2: Claro, claro, claro. Bom, Ronaldo, primeiro, Raquel, eu queria dizer que quando eu assumi, desde que eu assumi a vice-presidência do TRE, eu tenho dito lá para a equipe que nós precisávamos nos comunicar um pouco melhor. A Justiça Eleitoral não tem segredos, né? A Justiça Eleitoral não tem caixa preta. Mas o que nós precisávamos era mostrar à sociedade, e aqui nós estamos fazendo isso em Santa Catarina, mostrar à sociedade catarinense todas as etapas, né? Todas as etapas do processo eletrônico de votação. Explicar, talvez, até um pouco melhor à sociedade catarinense. E é isso que estamos fazendo ao longo desse ano, no ano passado também. Nós temos uma mensagem institucional no TRE intitulada Diálogo e Paz, né? Dentro dessa mensagem, Diálogo e Paz, nós falamos da segurança do processo eletrônico, falamos da necessidade de observância da legislação na defesa das cotas de gênero, raça, tratamos com vigor, né? E com rigor, vigor e rigor, a questão do assédio moral no ambiente de trabalho. Enfim, são várias ações que acopladas à mensagem Diálogo e Paz. E nós estamos tendo muito êxito. Com o apoio da imprensa, nós estamos mostrando à sociedade todo esse processo e toda a transparência. Então, quando você diz que eu venho a uma entrevista, eu estou indo a várias, né, no estado inteiro, Raquel, com muito prazer, porque, repito, a Justiça Eleitoral é transparente, né? Não tem nada a esconder. Pelo contrário, ela tem que cada vez mais mostrar mais para que a sociedade entenda. E quanto mais a sociedade receber informação qualificada, menor o espaço para desinformação, né? Nós temos dito isso. Quanto melhor e mais qualificada for a informação, o esclarecimento, menor o espaço para desinformação. E eu te digo uma coisa, esse ano essa desinformação está muito menor.
1: Incrível, né?
2: Muito
1: como
2: menor,
1: graças a Deus sumiu um tanto
2: muito
1: da nossa
2: menor
1: agenda. Mesmo nós temos o sentido de sim, de seguir questionando. Eu vou seguir
2: claro
1: rapidão aqui. Maduro, na Venezuela, ganhou a eleição com as urnas eletrônicas, como no Brasil. Foram eleições limpas. O voto digital com comprovação se faz... Aqui seria uma pergunta, né? Ou uma ironia. Foram eleições limpas. Por isso que o ouvinte diz, o voto digital com comprovação se faz necessário. Sem comprovação, não dá para confiar.
2: Não só a Venezuela, como outros 30 países, né, usaram, muitos usam parcialmente, né, o voto eletrônico. Mas falavas de candidatos que se elegeram, os últimos dois presidentes da República, o atual e o anterior, foram eleitos pela mesma urna eletrônica. E naquela ocasião, nenhuma das correntes questionou. Ou seja, quando se ganha, está tudo certo. Quando não se ganha, tem um inconformismo, que é natural da democracia. É natural de um ambiente democrático. Mas, voltando à pergunta do Ronaldo, a questão do código-fonte faz parte do processo de segurança do processo eletrônico.

0: E não é que ele não é publicável, né? Faz parte daquela audiência que eu mencionei antes, aquela audiência no TSE, a explicação sobre o código-fonte, né? Isso lá se explica naturalmente. Agora, dentro do processo de segurança, para que os dados que cada urna eletrônica recebam, esses dados sejam dados seguros, tanto dados de candidatos como dados de eleitores. É para isso que existe o código-fonte, para exatamente assegurar essa segurança, redundantemente falando, tanto dos dados de candidatos como dos dados de eleitores. Eu volto àquilo que eu falei antes. Mas os votos que são lançados na urna são os votos que realmente o eleitor escolheu? São. Primeiro porque no boletim de urna ali se espelha os votos de cada candidato. Esse boletim de urna, eu vou repetir, ele é afixado na sala de
1: Na
0: aula.
1: porta.
0: E todos os candidatos fiscalizam isso. E eu vou reiterar essa colocação. Jamais se questionou um resultado desse. Jamais se questionou. Então, se você pensar em 30 anos, né, em quantas eleições já ocorreram há 30 anos, desde 96, quantas eleições eletrônicas, né? E você nunca teve um questionamento com. Que questionamento? Não é o questionamento, não gostei porque eu perdi a eleição. Não, não é isso. Um questionamento com base em indícios veementes, né? De uma urna eletrônica de qualquer lugar do país. Isso nunca aconteceu. Então, talvez aí resida o principal argumento de que aquilo que o eleitor escolhe na urna, aquilo que ele tecla e aperta o verde, é exatamente o que é impresso no boletim de urna, que é a mesma coisa que é transmitida para Brasília. Porque isso é fiscalizado pelos fiscais e candidatos. E, enfim, nós temos um processo que vai desde as audiências públicas que o TSE promove, né? Desde essa revisão das urnas eletrônicas que eu mencionei, desde essa audiência de configuração que nós fizemos agora, uma semana, em todo o estado, no Brasil inteiro, né? Na verdade, onde ali são colocados então os dados dos candidatos eleitores, a lacração das urnas. Agora, esse teste de integridade que eu expliquei há pouco, é todo um processo, são várias etapas que apenas no conjunto geral, Raquel, querem confirmar exatamente isso, né? O orgulho que nós temos da nossa urna eletrônica. Aí, quando você diz, mas isso está fechado, nunca vai mudar, a Justiça Eleitoral tem recebido inúmeras contribuições dessas audiências que acontecem no TSE, muitas delas de lá, e tem incorporado ao nosso processo eletrônico de votação. Né? Hoje o eleitor vai ali na cabina, digita o número do seu candidato, aparece a foto do seu candidato para ele confirmar que é aquele mesmo que ele quer votar. São várias coisas que aconteceram ao longo dos anos, perdão, ao longo dos anos, várias medidas que foram sendo incorporadas no processo eletrônico de votação, exatamente para dizer que a Justiça Eleitoral não está fechada, ela admite progressos que venham para ajudar, né? Não que venham para retroceder.
1: Olha, eu vou finalizar aqui, porque sim, ficaram muitas dúvidas. Eu creio que esse seria um programa no mínimo de 1h30, mas a gente tem o limite aqui do tempo. Todas as urnas estão renovadas? Todas têm menos de 5 anos, como diz a lei, em todo o Brasil?
0: O software, sim. Nós temos, a grande maioria das urnas são de 2022. Nós temos algumas urnas ainda de anos anteriores, mas o software, o interior da urna, né, não a carcaça, mas o software, ele é o mesmo e ele foi atualizado agora recentemente. Então, realmente, esse software tem bem menos de 5 anos e isso ajuda, porque, bom, a urna é uma máquina, né, Raquel?
1: Sim.
0: Eventualmente, você liga a máquina, ela não funciona. Isso acontece com um percentual baixíssimo, tá? Mas nós temos urnas de contingência em todo o estado de Santa Catarina. Então, se houver, se, isso é um percentual tão baixo, estou falando de 0,0 alguma coisa, percentual do total de urnas. Mas se acontecer lá na linha Catres, em Mondaí, vou falar novamente de Mondaí, porque eu gosto. Se acontecer de lá na linha Catres, a urna, a hora que o mesário ligou, ela não funcionou. Imediatamente, Em poucos minutos vai chegar uma nova urna ali. Pode ser que atrase um pouquinho o início da votação.
1: Ela é substituída.
0: Ela é substituída tranquilamente. Então, os softwares, sim, eles são absolutamente atualizados, embora a gente ainda tenha poucas, mas ainda tem urnas de 2015, 2018, mas a grande maioria já é de 2022.
1: Bom, a última pergunta aqui, que pelo tempo eu me comprometi a liberar o desembargador, mas a lei fala do hardware ou do software, no caso das urnas? É o equipamento ou é o que vai no equipamento para rodar?
0: Me parece, eu agora não estou com a redação da lei aqui na minha frente, mas me parece que não especifica, não é? De qualquer modo, se você tem um software, o interior da urna atualizado, o que a carcaça dela, né, o layout dela, o formato dela para o mundo externo não importa muito, o que importa realmente é o que tem dentro, ela estar apta para receber, né, os votos dos eleitores, estar apta para, ao final da votação, serem extraídos esses dados para o pendrive e esses dados serem transmitidos com absoluta segurança, né? O importante me parece que é isso.
1: Tem um cidadão que ele conseguiu, é muito interessante isso, tem um cidadão aqui que ele conseguiu traduzir de uma forma muito coloquial o que o brasileiro questionou. Mercado, loja, farmácia, em tudo isso nós temos acesso a um comprovante. Né? Você pega, olha, dá aquela olhadinha, diz, opa, olha, a moça do caixa ali, não sei o quê, passou, ou então, ah, não, eu discordo, ontem eu estava no mercado e houve um problema, eu estava lá, né, juracicamente, passando as minhas compras no caixa, adiante tinha o self, o atendimento, o autoatendimento, em que você passa e deu um problema, e aí meio mercado parou para resolver o problema da compra da mocinha lá em questão. E o ouvinte diz isso, se todos esses serviços, nós temos acesso ao comprovante, nós não teríamos direito, então, à certeza de que o voto seria impresso, não com interferência do eleitor de botar a mão. O outro ouvinte diz assim, só cairia, eu conferiria aquilo, e aquilo, eu não quero aquilo para mim, fica armazenado. O TSE considerou inconstitucional o pedido.
0: Sem entrar no mérito dessa decisão, mas o eleitor pode, nas eleições deste ano, levar o seu celular, ler o QR Code do boletim de urna e, com a leitura do QR Code do boletim de urna, ele terá a total da votação...
1: A votação total, não
0: daquela,
1: a dele.
0: Daquela urna eletrônica. Então, ele pode fazer essa conferência e eu diria que o boletim de urna hoje é a nota fiscal da compra, né? Ou é a nota fiscal do eleitor, comprovando que o voto dele está naquela urna, né? E parece que há uma...
1: A gente tem aqui, só para terminarmos, quero mandar um abraço para o Massimiliano Prodandi Paul, que há 4 eleições já, então se foram 30, das 30, dos últimos 30 anos, desde que entrou o sistema eletrônico, a gente tem aqui em Chapecó um técnico que nos proporciona a leitura do boletim de urna pelo QR Code da nossa turma aqui, a gente sai muito doido, se uma época a gente tinha que tentar pegar, né, o que estava impresso na porta e pactuar isso com os nossos com os representantes dos partidos, agora a gente, né, há 2 ou 3 eleições, a gente só passa a ler o QR Code, ele chega aqui pra gente, a gente faz uma totalização paralela.
0: Deixa só abrir um parênteses, possivelmente na próxima eleição Santa Catarina já tem uma proposta do QR Code TOT, que é um QR Code um pouco mais evoluído, ou seja, se você fizer a leitura daquele boletim de urna, essa leitura vai passar para uma totalização. Uhum. Então você vai somando, né? Cada um que ler isso não vai acontecer esse ano ainda, tá? É um projeto do TRE de Santa Catarina, nós vamos submeter ao TSE. Quem sabe nas eleições municipais vai agilizar um pouco mais ainda, porque nós vamos ter essa totalização. Hoje nós não temos. Temos a leitura individual de cada.
1: Que é o que a gente faz aqui, exatamente.
0: Então, esse trabalho de totalizar
1: vai ficar mais fácil ainda.
0: Exatamente.
1: A gente sempre compra essas brigas e até então, nós sempre nos perguntamos qual será a próxima inovação. Até então a gente consegue, de uma forma muito interessante aqui, antecipar os resultados. Isso em nível nacional por prospecção e em nível local, quando é para prefeito, vereador, a gente acerta até por uma margem de erro.
0: Alguma vez não bateu o resultado que você apurou com o total do Brasil?
1: Não, porque a gente fotografa o boletim de urna. A dúvida que fica é essa. O boletim de urna, só para terminarmos, enfim, porque eu tô lendo aqui, abrindo, tô lendo e tô tentando somar as colocações. A questão fica muito a seguinte, o problema não é o que o eleitor gostaria de ter é a segurança, pelo que eu percebi aqui, do voto dele. E não... Ai, desculpa, escaneamos o QR Code, nos diz aqui nosso técnico. Exatamente, depois segue. Mas o que eu quero dizer aqui é que a dúvida do eleitor, sim, eu fotografo, o boletim de urna está lá, ele está colado na porta, está tudo certo. O problema é que o que falta para o talvez o eleitor que ele questionou foi: eu digitei 101. Eu puxei da minha cabeça. 101. 101. Por que se negou o direito de eu ver impresso ali? Eu votei 101 e saiu 101. Essa é a dúvida, entende? Que já passou duas vezes pelo parlamento. Num primeiro momento o parlamento falou não, depois o parlamento falou sim. Aí falaram que não, que isso não pode. Essa insistência no não pode que cria a dúvida.
0: Eu entendo isso e repito, não vamos aqui entrar no mérito dessas decisões, mas o que algumas pessoas querem exatamente é um extrato daquilo que votaram, né?
1: Ou seja, não do conjunto,
0: os votos. Nós temos algumas questões aí a serem discutidas. Nós temos um voto sigiloso, né? Um voto que não pode ser depois, talvez ele pudesse ser usado como prestação de contas. Olha, eu votei em ti, candidato, né? Então, assim, existem algumas discussões sobre isso. O mais importante, me parece, claro que isso, veja, Raquel, nós entendemos que são pessoas que defendem isso, estamos diante de um ambiente democrático e dentro do processo democrático essa discussão é saudável, absolutamente saudável, e ela tem que prosseguir, né? Mas também em relação a isso nós temos questões, né? Porque se o eleitor, todos os eleitores levassem sua comprovação de quem votou...
1: Não seria levar.
0: Mas não é um papel?
1: Não, o papel ele cairia... Não é o extrato para segurar. Era como o projeto parlamentar dizia. Você visualiza impresso aquilo que você votou. Está impresso no papel. E aquilo fica depositado como antigamente na forma do voto...
0: É o que se faz no teste de integridade. Exatamente a mesma coisa. Como a amostragem... Né?
1: É feito um batimento. Mas isso que eu digo, ó, o Beto Bastos nos diz, eu não vou iniciar uma discussão aqui, porque eu entendo a passagem do tempo, o desembargador já tinha que estar em outro lugar que não aqui. O Beto Bastos diz, o boletim de urna não é uma nota fiscal do voto, é um comprovante, o que seria a nota fiscal seria eu enxergar impresso o comprovante do meu voto. Não a compra de todos no final do dia, que seria o caixa do supermercado. Análise aqui interessante de outro ouvinte. A comprovação do que o mercado vendeu é uma coisa, a comprovação da minha compra é outra. Acho que ficou bem
0: colocado,
1: veja, né?
0: Mas veja que o que se faz nesse teste de integridade é exatamente isso, né? Haverá uma votação paralela em cédula... Uhum. E essa votação de 35
1: urnas pelo estado
0: inteiro sorteadas publicamente, e essa votação paralela nas 35 urnas será checada. Será checada. E é exatamente isso que estamos falando quando o eleitor quer ter um comprovante do seu voto e depositado em algum...
1: Isso, o projeto
0: isso
1: prevê isso,
0: fazer,
1: não que se carregasse.
0: E isso vai se fazer com 30... posso estar equivocado no número, mas são 35, 37 urnas no estado inteiro. Isso não é só Santa Catarina, Raquel, no Brasil inteiro, tá? Então, isso vai ser feito, exatamente isso, para comprovar que os votos dados naquela urna serão os votos que a urna lê. Digamos assim, né?
1: Então, olha, eu agradeço. Ai, Massimiliano está nos acompanhando aqui, ele diz, a gente já faz o que o Estado quer fazer desde a segunda eleição, né? E em eleições em que se usou o QR Code. Então, sim, a gente tem... Essa peculiaridade é muito nossa aqui e demorou muito para que eu visse em outras emissoras. Alguns partidos tentaram, que é o que nós chamamos apuração paralela.
0: E o QR Code vai proporcionar essa apuração paralela. O QR Code,
1: O TOT vai dar um somatório
0: e vamos esperar que isso seja aprovado, evidentemente, né? Mas estamos com essa perspectiva de mais uma evolução, né? Mais uma evolução, quem sabe, para as eleições municipais.
1: Olha, enfim, eu quero agradecer a vinda. Sim, é muita pergunta, dentre elas, muitas perguntas técnicas. Quando eu começo a gaguejar, é porque eu estou com pressa, porque eu queria fazer caber mais conteúdo num tempo pequeno. Eu não consegui ainda fazer essa matemática. Então, agradeço muito.
0: Mas eu vou te fazer uma proposta, Raquel. Se você puder encaminhar todas essas questões, você pode encaminhar para a nossa assessoria de comunicação, a Patrícia, ou até para mim. Eu faço questão de responder todas. Eu me reúno com a equipe lá, e nós vamos responder cada uma de todas as perguntas que vieram. Isso é muito importante, muito importante. Olha, e faz parte daquilo que eu falei para ti. O nosso projeto Diálogo e Paz prega essa transparência absoluta. absoluta. Não existe pergunta sem resposta. Então eu faço questão de te enviar ainda essa semana todas as respostas para você ler aqui no teu programa.
1: Ah, seria interessante. Eu creio que, né, são movimentos tão maiores do que nós mesmos, são conduções. A nossa única forma de praticar a democracia, eu digo, não abra mão desse direito jamais. Ai, mas é um dever, eu não quero. Eu sempre provoco o meu ouvinte. Tira. Por decreto. Amanhã ninguém mais vota. Para ver o que acontece nesse país. Então é nobre, irmão. Mas muito obrigada pela sua vinda.
0: Eu quero agradecer, pedir desculpas pela rouquidão, agradecer esse espaço da Rádio Condá. Repito, eu tenho um carinho muito especial por todo o oeste de Santa Catarina. Tenho muitos amigos aqui. Quero dizer ao eleitor catarinense que ele pode se dirigir no domingo que vem tranquilamente ao seu local de votação, fazer a sua escolha soberana, que a sua escolha será respeitada, o processo eletrônico é absolutamente seguro, e que ele compareça. Nós ficamos preocupados, né, nas últimas eleições com o índice de abstenção. É o que você falou agora há pouco. Não vamos deixar que outros escolham por nós. Nós temos que escolher. Nós temos que acreditar que é através da democracia que nós vamos fazer esse país crescer, fazer esse país evoluir. Não é não comparecendo que nós vamos contribuir para isso. Pelo contrário, é comparecendo e escolhendo. Isso é fundamental. Por fim, é muito importante que o eleitor leve o seu lembrete, a sua colinha. Os cartórios eleitorais de Chapecó estão distribuindo, né, durante toda a semana. Levando a colinha já com os números preenchidos, vai minimizar o tempo de permanência na cabina. São 6 votos, Raquel. Então, primeiro voto deputado federal, segundo deputado estadual, primeiro voto para senador, segundo voto para senador é muito importante, não pode repetir o senador, porque se repetir o segundo voto para senador é nulo, né? Depois dos senadores, dos dois, governador e presidente. Então, é muito importante que o eleitor leve a sua colinha já preenchida para ali na cabina com tranquilidade, escolher, digitar os números, são 6 cargos, né? Então é importante que leve esse papel, esse lembrete, e a Justiça Eleitoral está distribuindo. Agradeço o espaço, aguardo as perguntas que não foram respondidas, prometo responder para você ler essas respostas aqui no programa.
1: Ok. Eu vou chamar então o intervalo comercial. Na volta, eu e o André fazemos um fecha justamente deste ritual. O que você vai fazer na cabine de votação? Nós temos mais de 400 candidatos a deputado estadual, mais de 200 a federal. Nós temos o Senado, nós temos a Presidência da República. Então é bom a gente, né, pensar um pouquinho nesse tempo. Paradinha para o Café Melita, a gente volta já.
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7: Pois bem, 9:01, a gente faz aqui agora um resumo foi feito, né, de uma forma bem inteligível a análise pelo desembargador e presidente do TRE de Santa Catarina, Carlos Roberto da Silva, como vai ser o momento da eleição. E sim, a gente tem que levar a colinha, e pode e deve, né? Esse foi para os mais antigos, não podia, aquela coisa toda, não. A gente deve levar, porque não fica muito fácil memorizar 6 números. São 6 candidatos, são 6 votos que nós vamos dar na urna. Então, o que foi dito, nós, em termos de Santa Catarina, tem aqui um número bem interessante, que num primeiro momento, André de Lázari, ele fechou redondo, 700, 700, 700 é o total de candidatos a tudo em Santa Catarina. Vou fazer a primeira leitura, então. Para governador, nós temos 8 candidatos. Claro que aí a vice entram os 8 seguintes, mas a justiça soma. Para senador, nós temos 13 candidatos. Primeiro suplente, outros 13. Aí a gente tem o segundo suplente, que também é computado. Já vai dar uma diferença aí que depois a gente explica para o ouvinte, né? Você não vota em suplentes, mas vamos seguir. Depois, para deputado federal, nós temos 231 candidatos. Para deputado estadual, 414. O que soma, então, 700 candidatos. Agora, houveram impugnações, aí o André tem enquanto fechamos com impugnações e perdas, digamos assim, nesse número. André, bom dia, seja bem-vindo.
8: Bom dia, Raquel Lang, bom dia a você que nos acompanha no Sala de Debates. Primeiro, ressaltar que 29 partidos estavam aptos em Santa Catarina a participar das eleições e 21 apresentaram candidatos. 8 ficaram de fora. Nós temos duas situações de inaptidão por parte de deputados federais e 10 a deputados estaduais, 2 inclusive de Chapecó, bem claros, Neuri Mantelli e Tigrão, os 2 do PSD, porque desistiram da campanha. Então a maioria dessas 12 inaptações tem a ver com desistências. Logo, 229 candidatos a deputado federal e 404 a estadual é o número final. É 1 para 10 na disputa pela Assembleia Legislativa e 1 para 14 na disputa deputado federal.
7: Vestibular de medicina.
8: Vestibular de medicina. Afinal, estamos em eleições, mas temos que ressaltar, como houve a mini reforma eleitoral lá em 2023, diminuiu muito o número de candidaturas, porque antes era 150% das vagas por partido, agora é 100%. Por lista, não é nem por partido, é por lista, porque nós temos as federações. Exemplificando, o MDB não é federado. O MDB é um partido único.
7: Sim.
8: Então, ele podia lançar até 16 candidatos em Santa Catarina para deputado federal e 40 para estadual. A Federação União Progressista, Progressistas e União Brasil, não podia lançar 32 para federal e 80 para estadual. Era 16, 40 igual, porque Sim. era federado. Mesma coisa, PSDB Cidadania, PSOL Rede, a Federação do PT com o PCdoB e o Partido Verde. E o quociente eleitoral, as sobras, a distribuição das vagas também vai ser pelas federações. Então, para que você tenha uma ideia, fica mais simplificado o cálculo. São apenas 16 listas, por exemplo, para deputado estadual. Antes nós estávamos acostumados a mais de 20 listas, né? Quase 25 listas. E isso também vai fazer com que hajam várias surpresas no domingo para as eleições proporcionais. Então, computando os suplentes de senador, os candidatos a vice-governador e as cabeças de chapas majoritárias, somamos 688 candidatos que estarão nas urnas em Santa Catarina domingo.
7: Olha, a lista, a gente vê o tanto que ela é grande, porque, por exemplo, dos cargos, né, candidatos a deputado, o que mais tem? A deputada estadual, que sejam 410, vou chutando aqui, uhum. né? Se desses 410, imagine se 80% recebesse um único voto. Esse único voto, ele sai impresso no boletim de urna. O comprimento do boletim de urna, quando você chega em loco para fotografar o QR Code, às vezes ele é imenso, ele dá uhum. 1 metro de comprimento, porque é muita candidatura. Mas aí vale ressaltar, nós lemos aqui, por exemplo, para o Senado, são 13 candidatos. E aí, desses 13, o eleitor escolhe 2. Quando a gente fala no primeiro e no segundo suplente, é porque, por lei, Tem que ser, e é uma peculiaridade brasileira, deveria ser sempre os mais votados conquistam as cadeiras e depois vão sendo substituídos proporcionalmente pelos menos votados. No Senado, não. No Senado, você vota, e se a Raquel Lang for eleita senadora, falecer, deixar o cargo, for impedida, qualquer coisa, quem assume é quem a Raquel Lang indicou. Uhum. Se a Raquel Lang indicou o André de Lázari, o André de Lázari não pode assumir, não é chamado quem mais fez voto em seguida. De novo, é o segundo que a Raquel Lang indicou, que pode ser o Lucas Pave. Então, essa é a questão. Não é quem é mais votado. O Senado tem essa peculiaridade.
8: E porque são mandatos de 8 anos. Então, se computa o suplente por 4 anos. Até para equiparar as regras de suplência de deputado federal, deputado estadual e vereador. porque os mandatos ali são de 4 anos.
7: E veja, esse ano são 2/3 do Senado, então são 2 votos. Na eleição a gente já nem lembra, na anterior era 1 voto só para o Senado. Uhum. Agora são 2, que não tem nada a ver com suplência. Então voltamos, o caminho que você vai fazer, primeiro, importante lembrar, isso é legal a gente falar. Você não pode comparecer à sessão, ao local de votação, sem um documento. O documento tem que ser um documento oficial com foto. Ah, o que é aceito? O que tiver identificação, né? Inclusive até o digital. Você pode, não é mais necessário o papel.
8: O título te dispensa de todos os documentos.
7: É, então vamos lá. Você pode chegar com o celular e ter o seu e-título. Uhum. Que aí você já mostra lá, a pessoa vai escanear e você vai estar apto a votar. Para os mais antigos, você pode chegar na sessão de votação com carteira de identidade, identidade social, passaporte ou outro documento de valor legal e equivalente, como carteira de categoria profissional reconhecida por lei, certificado de reservista, carteira de trabalho física. Ó, o André já tem o tema de casa feito, ele tem o e-título dele perfeitinho. E carteira nacional de habilitação, CNH. Você vota até com a carteira de motorista. Então, uhum, isso não é um obstáculo. E aí, chegando lá, você vai ter que, então, digitar, por isso que se diz... você tem que digitar o número de 6 candidatos. Tem que levar colinha. Eu não conseguiria entrar lá e saber de cabeça os números de todos eles. Então, a ordem de votação, no primeiro que você vai votar quando chegar, vai votar para deputado federal. São 4 números.
8: Não é estadual, é federal. Aí já pode causar a primeira confusão ao eleitor.
7: Então, anote, você vai chegar, vai votar no deputado federal, depois você vota no deputado estadual, que aí são 5 números, depois você vota para a primeira vaga no Senado, 3 números, depois você vota na segunda vaga para o Senado, 3 números.
8: Não pode repetir o voto no mesmo candidato.
7: Não pode repetir, eu quero que seja fulano, eu vou votar 2 vezes dele. Não, você vota em 2 diferentes. Depois você digita o seu voto para governador do estado, 2 números. E depois você digita o seu voto para presidência da república, 2 números. E assim você fez o seu caminho, é para ser rápido, né? É o que a justiça eleitoral diz, leva a colinha, porque não pode entrar com o celular na cabine de votação. Então você não pode ir, você tem que levar o papelzinho mesmo. Que coisa, tem que usar papel? Tem. Pelo menos para anotar o número dos candidatos, tem que levar o papelzinho. Bem, ficaram dúvidas que eu vou passar, né? O ouvinte aqui diz, o Barbosa nos diz. O problema é que as urnas estão na cúpula do poder. É a centralização que eu acho que ele quer dizer, soma, né?
8: E eu pessoalmente digo aqui, agora vamos fazer comentário de bastidor.
7: Bora lá.
8: Vamos fazer um comentário de bastidor.
7: Confia.
8: O desembargador aqui foi pressionado pela audiência a se posicionar sobre o voto impresso e ele não pode, até por uma questão legal. Imagina ele chegar de volta no escritório e ter que, né, lidar com seus pares por alguma situação de que ele não pode dizer por questão de lei. Ele tem uma responsabilidade
7: tremenda,
8: que é de cuidar do voto de todos os catarinenses. Então, entendo ele. Mas a inconstitucionalidade... são dos pares superiores deles, e são os pares superiores deles que podem reverter o assunto. Então, se a maioria da população, pelo menos aqui do Oeste Catarinense, que é o nosso extrato, o debate é com os nossos ouvintes, quer o voto impresso, que isso se proponha novamente, porque o Congresso Nacional vai ser novo,
7: dá na trave,
8: aos candidatos que forem, sim, eleitos da nossa região... e também a nível de judiciário.
7: E as pessoas sentiram, nós vamos fazer isso, depois André, que é mais tecnológico, vai pegar a soma dessas dúvidas e vai repassar ao desembargador. Mas a questão é, eu não consigo enxergar o extrato do meu voto. E quem, exato, quer a redundância, quer a segurança, quer enxergar, só não colocar a mão, não pegar, não levar para casa, quer enxergar o extrato do seu voto. É essa divisão que vai permanecer. O Luciano, ele pergunta se para senador ou senadora tem algum peso a mais na primeira ou na segunda vaga, ou se é a soma, não, ou soma todos os votos para um candidato, independentemente de ser de primeira ou segunda vaga. Não, Luciano, o peso é idêntico, são 2 votos diferentes e cada candidato vai ter esses votos computados. Quando a gente fala em primeira e segunda vaga, não é ordem de importância, é para 2 vagas idênticas, 2 cadeiras no Senado, porque agora renova 2/3, os mandatos lá são alternados.
8: Vamos pegar aqui o exemplo do resultado de 2018 para senador, que foi a última eleição de 2 vagas. Então você votou na primeira e na segunda vaga, cada voto que você emitiu tem valor 1. Aí, Raimundo, vamos aqui pegar os eleitos. Espírito Amin foi eleito com 1.226.000 votos e ele foi eleito com milhares de eleitores que colocaram ele como primeira opção e milhares de eleitores que colocaram ele como segunda opção. Mas todos os votos emitidos valeram um cada. Jorginho Melo, entrou com 1.179.000 e o Lucas Esmeraldino ficou por 18 mil votos fora. 1.161.000. Então, os dois grandes fatores da eleição de dois senadores são, primeiro, todos os votos valerem um e nós estarmos com um universo que não vai ser, aí, projeções internas dos partidos, de 4.400.000 votos válidos em Santa Catarina, como se espera para governador e para as proporcionais, mas de 8.800.000 votos, dois de cada eleitor e que todos valem um.
7: Mesma coisa.
8: E aí gera uma disputa muito acirrada, que para algumas pesquisas, inclusive, está dando, nesse momento, empate triplo. Então, para entender como que é tão apertada mesmo a eleição para senador em Santa Catarina, na questão quando é dois votos. Exatamente. E geralmente no país, né?
7: Mas então esqueça, não há proporcionalidade, não há peso diferente, há dois votos que você tem com a mesma força, com o mesmo poder, digamos assim. Eu vou encerrar com a participação do Carlos Vieira, porque o tempo urge, a gente fez só a finaleira agora, em função da, né, o desembargador teve que se ausentar, mas sim, a gente vai encaminhar esses questionamentos a ele. E aí o Carlos Vieira diz, já perceberam que os questionamentos da urna eletrônica são coisa de perdedor? Por que não questiona o motivo? Seu currículo, o motivo de ter perdido, seu convencimento, seu passado, propostas, isso ninguém questiona. E principalmente o perdedor, aqui não ficou muito claro, faça com que aconteça a vitória, seja um vitorioso perante a sociedade. Aí pode questionar alguma coisa, é a colocação. Ficou dúvida? Sim, a questão do... Ele não respondeu sobre o tal código-fonte, e isso ele não esclareceu. O problema está... Essas dúvidas seguem, né? O problema está lá em Brasília, na soma, né? Vai o voto, a informação vai pela intranet, né, que é a rede só do Tribunal Eleitoral, chega lá, é somada, e essa soma é feita, é como você dar as ordens para uma calculadora, né? Esse é o chamado código-fonte. Como é que ele computa? Como é que ele soma? E isso é uma questão... Sim, eu entendo que é uma relação de confiança, está posto. Enquanto não houver algo randômico, algo que... um redundante, a gente vai ter que dizer sim, é o meu voto, é o voto de confiança nesse sistema. Aí eu encerro aqui, quando a justiça não funciona como deveria, alguns recorrem aos milicianos, e aí os que defendem os ladrões ficam bravos. Cara, o Nilton aqui colocou os dois lados, porque são os estereótipos que estão vingando. De um lado é envolvimento com a milícia, no outro é roubo descarado, tá puxado, né? Sim. Realmente nós precisamos rever muito de nós mesmos, né? Com essas, sim, crises que a gente presencia. André, foi uma passagem muito rápida, a sua última colocação aqui, o tempo realmente se esgota.
8: Até pela própria Justiça Eleitoral brasileira, é importante lembrar que os códigos-fontes da urna e dos sistemas eleitorais para as eleições de domingo ficaram abertos por 11 meses em Brasília, para consulta pública e geral. Só que código-fonte é só em Brasília. Houve abertura de urna estadual, mas principalmente para a questão do hardware. Para a questão do software, fica concentrado lá. Então, durante 11 meses, qualquer brasileiro poderia viajar a Brasília, tendo condições, e ir ao TSE ver o código-fonte e os sistemas eleitorais que serão usados domingo para a totalização dos votos. De 2 de outubro do ano passado a 4 de setembro deste ano. E qualquer pessoa lá dentro do TSE em Brasília tem a obrigação de, nesse período, atender qualquer cidadão e orientá-lo sobre esse assunto. E é importante ressaltar o papel das universidades federais nesse processo também, Raquel. A UFFS em Chapecó teve representantes nesse período, até porque o sistema, o curso de ciências da computação é o de maior número de alunos da UFFS aqui em Chapecó, que foram lá e viram o código-fonte das urnas. Então, também ressaltar o papel das universidades federais, que são os principais entes fiscalizadores nesse processo, mais inclusive do que entidades independentes, porque são alunos e professores dos cursos de computação dessas universidades federais que fazem os testes, que fritam a máquina, como se fala no linguajar de informática, para garantir que não haja alguma violação do código-fonte dentro da intranet do TSE e dos TRS no próximo domingo. Dito isso, muito obrigado pela audiência de todos.
7: Obrigada, André. A gente se despede. Eu percebi que ficou muita dúvida aqui. Começaram a surgir agora as colocações, tanto da ordem, quanto do que, quando que eu digito confirma. Parece um caminho meio longo, né, votar 6 vezes, mas de repente na sexta-feira, que é na iminência de, a gente pode fazer aqui, né, na sexta um resuminho, ir replicando esse resumo nos nossos horários de informação, replicando também no portal do Clique, como votar. Não custa, porque são sempre muitas novidades, né? A gente vai alternando a eleição municipal com a eleição federal. Ora, a gente tem a noção de uma coisa, ora outra. Então, assim, a gente vai se despedindo. O Lang já está aqui no estúdio para assumir o Linha Direta. Mas vamos montar, assim, um resumo para que o eleitor se sinta bem seguro na hora de votar.
8: 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Já tem muitas matérias
7: já lá. Já tem bastante matéria. Brigadão. A gente se despede e volta amanhã. Até lá.
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16: 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E já chegam as notícias do Clique RDC, Rede Digital Condá. E olha, são questionamentos apropriados ao nosso quadro pré-eleições. Porque quando se fala em pré-eleições, estamos a 4 dias da campanha, ainda persiste no rádio e na televisão. E pelo horário agora já é quase 3 dias e meio. Então, a gente está vendo determinadas situações. E entre estas análises, o que chama bastante atenção é pesquisas eleitorais presidenciais. Ajustes finais nesta semana? Ou teremos apenas expectativas com o boca de urna no dia que se conclui o processo de primeiro turno? E nós temos que ter certa cautela quando se fala do processo em primeiro turno. Isto porque primeiro turno encerram-se as votações para deputado federal, deputado estadual, Senado da República. Não tem segundo turno para isso, então não fica essa expectativa de que teremos no dia 25 de outubro o segundo turno. Este

Se alguém fizer 50% dos votos válidos, mais um, é declarado vencedor no primeiro turno, e aí não haverá, nestes casos, segundo turno. Isso precisa ficar bem claro. E eu comentava aqui na produção da apuração de votos do sistema Condá de Comunicação, que existem certas estimativas aí de que o número de eleitores com votos válidos poderá surpreender negativamente. Olha, estamos a poucos dias de 4 de outubro. E os cálculos mínimos que muitos competentes analistas fazem é de que poderemos ter no Brasil cerca de 20% de pessoas que não irão às urnas. 20%, olha que universo representa. Seriam cerca de 30 milhões de votos, porque o universo é 158 milhões de eleitores. Então, olha, e fora os brancos e nulos. Estes votos não contarão para o resultado de primeiro turno. Então, o primeiro turno é bom a gente caracterizar. Se algum candidato à presidência da República fizer 50% mais um dos votos válidos, será declarado vencedor. Igualmente para os governos estaduais. 10 horas 32 minutos na capital do Oeste. E as pesquisas? Pesquisas eleitorais presidenciais. Vão ocorrer ajustes finais nesta semana? Ou teremos apenas estas expectativas? Porque, a rigor, muitos do que as pesquisas revelavam até 20, 30 dias atrás, já estão, para muitos observadores, iniciando um processo de ajuste. Haja vista que pesquisas da maioria dos institutos já aproxima muito os dois candidatos mais expressivos em pesquisas de empates técnicos. Se não no primeiro turno, seguramente no segundo turno. E aí está a credibilidade dos institutos. Ou vão deixar tudo para o boca de urna? É a expectativa, então, vamos aguardar. Agora, outra notícia esta não é construtiva. O Brasil é um dos poucos países do mundo que de países importantes do mundo que tem justiça eleitoral. Justiça eleitoral não tem grandes países, nem na Europa, nem nos Estados Unidos e assim por diante. E os conflitos entre a justiça eleitoral brasileira e alguns ministros do Supremo Tribunal Federal verdadeiramente está gerando uma insegurança e um conflito que, sinceramente, não corresponderia às regras estabelecidas. Veja, nesta semana, tivemos julgamentos distribuídos diretamente ao Supremo Tribunal Federal com endereços de ministros que não se sujeitaram a uma distribuição. E o pior, tivemos processos que não se referem a questões eleitorais, julgados em outros processos, alguns até arquivados, que foram ressuscitados tanto pelo Flávio Bino como pelo Gilmar Mendes. Está claro isso? Que tipo de conflito vai administrar o presidente do Supremo Tribunal Federal? Chamaram para si e tiveram endereços diretos para ministro do Supremo Tribunal.

0: Federal, ignorando decisões do Tribunal Superior Eleitoral. Isso é uma confusão que não constrói. E olha que nós estamos tratando deste assunto há poucos dias de uma eleição. Aí vem a guerra das informações. E o Brasil, diferentemente de anos anteriores, tem nas redes sociais um sustentáculo inimaginável perante a opinião pública. Hoje, os canais abertos de televisão e rádio não têm mais aquela influência total como era quase um monopólio a questão de 10, 15 anos atrás. Hoje, as redes sociais mobilizam um universo muito expressivo e que deveria, em tese, ser controlado pelo Tribunal Superior Eleitoral. E agora temos também questões que vão ter que ser ajustadas, porque a propaganda no rádio e na televisão cessa dia 1º de outubro. Né? Nós teremos dia 2, dia 3, um vazio para a meditação do eleitorado brasileiro. Não teremos mais aquelas 120 inserções diárias no rádio. Não teremos mais aqueles 25 minutos duas vezes por dia no rádio e também os espaços televisivos em TV aberta cessarão. Uns até denominam que é um período de muda. É um título que muitas pessoas usam porque nos passarinhos isso ocorre em determinado momento da vida dos pássaros, eles entram em muda. E nós, em um comparativo não muito apropriado, talvez, teremos então, no dia 2 e no dia 3, um cessar-fogo que deve ser respeitado e controlado pela Justiça Eleitoral. Nós tivemos hoje o privilégio aqui na Rádio Conda FM de ter o presidente do Tribunal Regional Eleitoral, uma pessoa de um dinamismo extraordinário, de uma postura democrática latente, dizendo e fazendo um esforço físico que não era registrado, em ir a todo o estado de Santa Catarina, levar a voz de que a Justiça Eleitoral catarinense está muito atenta à lisura deste pleito. Queremos então cumprimentar o desembargador que aqui esteve e que, numa forma muito didática e explicativa, ter transmitido informações valiosas. 10h39 na capital do Oeste. Linha Direta desta segunda-feira vai ficando por aqui. Vem na sequência da programação jornalística da Conda FM, Estação 98,9, com Cleiton César. Bom dia, ouvintes. 98,9.
1: Muito bem, bom dia a você ligado aqui na programação da Rádio Conda FM. 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Estou sendo recebido pela doutora Andressa Trisotto. Seja bem-vinda, doutora. Semana começando e está chegando uma data muito especial na vida de todos nós, que é o Dia das Crianças, né? E a Odontotop tem uma ação voltada para as crianças, é claro que os pais estarão juntos. Mas por trás dessa ação tem muitas informações relevantes também. Seja bem-vinda, bom dia.
2: Bom dia. Então, estamos convidando todos, né, para o dia 10, agora do mês 10, para um dia muito especial que está sendo preparado com muito carinho para as famílias, né, tragam suas crianças. Vai ser à tarde, à 1h30 da tarde. Esse dia vai ser um dia educativo, né, na questão bucal, de orientações com a nossa especialista, né, para as crianças. Vai ter vai ser uma tarde que vai ter coffee, vai ter muita diversão, vai ter brinquedo para as crianças, né, e para os pais também, muita informação. E também a gente vai ter um convidado muito especial nesse dia, né, que é o Neto, que vai vir também para dar uma palestra, para conversar com a gente aqui no Nutri Top. Então tá todo mundo convidado, a partir da 1h30, venha com a sua família, que a gente está preparando tudo com muito carinho.
1: Neto é ex-eterno zagueiro, né, da Chapecoense, e sobrevivente daquele acidente aéreo com a Chape. O doutora, é importante também esse tipo de ação, porque já vai quebrando alguns medos, né, que vem hoje muitas pessoas adultas têm, não vamos falar medo, mas o receio de visitar o profissional de odontologia. Então nada melhor do que já desde bem pequenos aí eles ver que realmente o profissional de odontologia, o ambiente, né, do hospital, da Odontotop, do Hospital do Dente ou de um consultório odontológico, não tem nada demais.
2: Isso mesmo, é para trazer a criança mesmo para conhecer, né, para desmistificar os medos que às vezes os pais têm também, né, que vieram de algumas experiências traumatizantes e aí acabam tendo esse medo do dentista e a criança também, né. E aí a gente convida então a família inteira, né, que é para vir conhecer mesmo e entender que é muito importante esse tratamento.
1: Próximo dia 10 de outubro, né? Próximo dia 10 de outubro, então. Nós temos, para quem quiser fazer avaliações também, vamos atualizar, doutora, os números de contato aqui do nosso Hospital do Dente, aqui do centro e também lá na IFAP.
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1: Um alusão para o pessoal de Coronel Freitas, breve, uma unidade da Odontotop em Coronel Freitas também, né? Doutora, muito obrigado, um grande abraço, uma semana recheada de muito trabalho, saúde e paz.
2: Obrigada, Moisés, para todos os ouvintes também.
1: Retornamos ao estúdio, você segue ouvindo a melhor programação do seu rádio pela Condá FM.
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11: Fala comigo, gente boa! Bom dia pra você, meu amigo, bom dia pra você, minha amiga. A partir de agora, comigo por aqui na comunicação, com muita alegria no coração e a certeza de estarmos juntinhos, conectados aqui no Estação 98.9 até meio-dia. Vem comigo, vai! Aumente o volume do seu rádio, chega mais perto, mande aquela mensagem gostosa pra gente ouvir. 3361-3110, eu quero ouvir a sua voz por aqui, porque está no ar o meu, o seu e o nosso.
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11: Com muita música boa, interatividade geral, gente. Atenção, hein? Alerta laranja pra Chapecó até meio-dia e 40, hein, gente? Temporais, ventos, né? Os canhões já acionados aí do granizo, antigranizo, tá bom? Mas olha a previsão, infelizmente, é bastante preocupante para as próximas horas. 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Abraço gigante pra você da cidade, pra você dos bairros, pra você do interior, pra você dos municípios vizinhos, pra você que está levando a gente na carona aí no seu caminhão, no ônibus, no seu veículo, enfim, onde quer que seja, leve a gente na carona. Nós ficamos ainda mais felizes porque o Estação está no ar e começa assim!

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1: 10h56 da manhã, você ligado no Estação 98.9. 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Alô, alô, bom dia!
2: Bom dia, Cleiton. É a Leontina de Oliveira, do bairro São Cristóvão. Peço para vocês tocarem a música Jantar com Jesus. Eu ofereço a todos vocês aí da rádio e para todos os meus amigos e amigas de Chapecó. Se tiver sorteio, quero concorrer.
1: Abraço, obrigado, minha amiga. Obrigado pela participação. E eu lembro todos aí, gente, olha só, todos que estão mandando mensagem pra gente, dia 12 de outubro, não esqueçam, estaremos sorteando a casinha pra criança aqui, né? Se for menina que vai levar uma casinha rosa. Se for menino, vai levar uma casinha verde ou azul. Você tem que mandar mensagem pra gente. Todos estão na lista. Já passam de 3 mil pessoas participando, hein? Quanta gente participando, né? Quem vai ser a Felizarda ou quem vai ser o Felizardo? Mande mensagem, aquela casinha maravilhosa de boneca, de brinquedos, de carrinho, pode ser também, pra você colocar na sua chácara, no seu sítio, na tua casa aí, no local que você tenha reservado pra sua criança poder brincar pra caramba, como dizem alguns, né? 10h58 da manhã, dona de casa, você já sabe, sua lavadora não lava, não seca. 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Alô, bom dia!
3: Bom dia, Cleiton César, né? Dolores Uber, do bairro Seminários. Estou fazendo meu almoço, vindo o teu programa e me coloca no sorteio da casinha aí. Eu já liguei outra vez no começo, mas
1: tá,
3: agora...
1: Tá no sorteio.
3: Coloca de volta.
1: Mais uma vez.
3: Eu tenho 5 netos pra dar.
1: Olha aí, bicha velha.
3: Tomara que eu ganhe, né?
1: Coisa linda.
3: Abração a você, ótimo semana de trabalho.
1: Abraço pra você também, minha amiga. Tamo junto por aqui, 10h59 da manhã. Você é ligado no Estação 98.9, meu amigo Edivaldo Correia. É o homem que tá fazendo a casinha lá, né? Só vai faltar pintar, né, Edivaldo? Ele já disse aqui, ó, ok, Cleiton. A casinha tá praticamente pronta. E tem mais, viu, Cleiton? Tem mais, é só pintar e esperar pra ver se é uma menina ou um menino que vai ganhar. No dia seguinte vai entregar. Que legal, Edivaldo! Edivaldo Correia, essa turma toda por aí. Meu irmão, obrigado pela confiança, pela amizade de sempre. 11 horas da manhã, você ligado aqui no Estação 98.9. Abraço gigante para os amigos do distrito de Marechal Borman. Sabe que ontem nós tivemos a reinauguração do campo lá do Borman, né? Meu amigo Xará, contra o Maringá foi o jogo lá, né? Sabe quem foi o cara que fez o primeiro gol na inauguração agora do campo do Borman lá? Quer saber quem, Lucas? Desculpa, mas fui eu. Entro pra história. E não foi um simples gol, né? Foi um belíssimo de um gol. O pessoal tava por lá, um abraço gigante, obrigado pelo carinho. Rapaz, sabe aquele gol que nunca mais vai acontecer? Eu acho que é mais ou menos isso. Foi de fora da área da intermediária, lado esquerdo, pé esquerdo, foi lá na gaveta, né? Que é isso, rapaz? E por falar nisso, deixa eu parabenizar o nosso grande amigo Arno Bender. O Arno Bender tá sempre ouvindo a gente, ele apitou o jogo ontem com todos os árbitros lá, né? De uma forma muito legal, uma brincadeira maravilhosa ontem. Arno, um abraço, cara. Sabe, eu já tinha admiração por você, agora admiro mais ainda. Um cara do bem, esteve lá com a gente, fica o tempo todo. Isso é bom, né, gente? O tempo todo lá com as pessoas é bom demais, cumprimentando, conversando, dando atenção para esse povo maravilhoso. Alô, meus amigos do Borman! O jogo ontem foi equipe nota 10, 3, Maringá 1, tá bom? Esse foi o placar do jogo de ontem, tá? E o primeiro gol do novo campo do Borman, desculpa, mas tem a minha assinatura. Fiquei muito feliz mesmo, viu, rapaziada? Nunca imaginei que eu iria fazer esse primeiro gol aí, então entro pra história por lá também. 11 da manhã, alô, alô, bom dia!
4: Bom dia, Cleiton, tudo bem? Dia. Aqui é a Maria do bairro Alvorada. Quero participar do sorteio da casinha, já mandei outras mensagens, Mas meu neto tá esperando a casinha aqui.
1: Olha,
4: tá
1: aí.
4: Bom, me coloca no sorteio. Um abraço.
1: Tá bom, minha amiga. Tá todo mundo no sorteio. Você manda mensagem e vai pro sorteio dia 12. Eu vou fazer o sorteio por aqui, tá bom? Podem ter certeza. Certeza absoluta. Vocês ligados com a gente no Estação 98.9 da Conda FM. Bom dia!

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12: 11:07 da manhã, baixou uma neblina fortíssima aqui em Chapecó agora, chove em alguns bairros da cidade, no centro da cidade tudo indica por aqui, pelo que a gente vê da imagem também bastante chuva, no interior de Chapecó tá chovendo, em várias regiões do interior aqui de nossa cidade, né? Essa é a situação de momento falando de tempo e temperatura. 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Você ligado com a gente por aqui no Estação. Minha amiga Marta, lá na Neri. Tudo bem contigo, minha amiga? Bom dia!
13: 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Volto aos estúdios da Super Condai, desejo a todos um grande abraço e uma excelente semana.
12: 10 ou 11:10 da manhã, né? Você ligado na segunda-feira, só comecinho de semana, nós juntinhos por aqui. Semana derradeira aí pras eleições, no domingo vamos todo mundo pra urna, né, gente? Tem que votar domingo, hein? Recadinho aí para os idosos também, a importância do voto dos idosos. O idoso que tem lá o seu benefício, que recebe benefício, gente, sabem que tem que fazer a prova de vida todo ano, né? A eleição vale como prova de vida. Então o idoso que for pra urna e votar, ele vai lá e vota, tá bom? Já vale como prova de vida. Não precisa depois passar lá no INSS, ir lá pra fila pra fazer aquela prova de vida. Vale como prova de vida o voto do idoso esse ano. Então, importante mesmo o idoso ir para a urna e votar no próximo domingo. 11:11 da manhã. Bom dia pra você!

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1: 11h16 da manhã, você ligado no Estação 98.9 aqui na Condá FM. 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Lojão Astral Atacarejo! 11h16 da manhã, alô, alô, bom dia!
2: Bom dia, meu nome é Heloísa Tomás e gostaria de participar do sorteio da casinha.
1: Tá participando comigo, alô, bom dia.
3: Se eu não for muito preocupante aí pra vocês, toque a música para eu escutar o filho adotivo, que eu tenho um filho maravilhoso.
1: Filho adotivo é lindo.
3: Tenho três do coração.
1: Filho adotivo é lindo.
3: E um que é maravilhoso, meu filho mesmo, mas o adotivo não tem explicação.
1: Um abraço pra vocês, minha amiga Lene, tudo bem? Hein, Lene? Tudo bem contigo, minha amiga? Obrigado por estar ouvindo a gente aqui no Estação 98.9, né? Sei que vocês estão ouvindo por aí. Ô, Mariazinha, como é que você tá, Maria? Você tá bem, Maria? Eu sei que tá me ouvindo, viu, Maria? Um abraço gigante pra você também, sua amada. Pensei que ia te ver no final de semana, não vi você, tô com saudade, tá? Mas sinta-se beijada pelo tio Clayton e eu gosto de dar uma mordidinha na bochecha, tá? Tá? Eu dei uma mordidinha na bucheta. Gente, ela tá pedindo pra mim aqui, ó, tá? Ó, atenção que ela tá pedindo a música da Ana Castela, gente. Ela tá pedindo a música da Ana Castela pra nós. Eu vou morder ela na bochecha. Atenção que eu vou morder você. Morde! Ai, ai, ai, ela diz lá. Ô, Maria, beijo grande. Daqui a pouco vai soltar, a gente vai pintar por aqui com Ana Castela pra vocês no Estação 98.9, 11h18 da manhã. Meu amigo Lucas, que é, Lucas? Qual que é a música que a gente vai brincar hoje, Lucas? Roda ela aí, deixa eu ver essa música aí. Quero ver, rapazinho. Roda essa música aí. O que você escolheu? Que música é essa? Aumenta esse volume aí, Luquinha.
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1: Preferiu o quê?
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1: Que música linda, hein, ó.
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1: Aí um olhou de um lado, o outro olhou pro outro e disse: é que você mesmo, vem. Então vamos lá, 11h19 da manhã, bom dia.
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2: 11:25 da manhã.
3: Me manda a música da Ana Castela, que eu tô te ouvindo.
2: Viram quem manda? Quem manda é a Mariazinha. A Mariazinha tá me ouvindo aqui, gente. Ó, de novo. Ô, Maria, já entendi que é você quem manda, Maria, ó.
3: Me manda a música da Ana Castela, que eu tô te ouvindo.
2: Tá bom, Maria. Já viu quem manda? Não tem esse negócio, não.
4: Pedir pra Dona Maria uma
2: paciência. Não é a Dona Maria, é a Mariazinha.
4: Ô, Dona Maria. Dona Maria,
2: a Mariazinha tem menos de 5 anos, rapaz.
4: 6 anos. É. Já é dona, pela forma como fala.
2: Tu viu? Não, e outra. E manda a música da Ana Castela, que eu tô pedindo. É, ela não disse, por favor, manda. Não, manda.
4: Manda.
2: André de Lázaro, ele tá por aqui. O que houve, André?
4: Maria, só uns minutos, por favor, porque infelizmente acaba de ser pintado de vermelho o mapa de Chapecó pela Defesa Civil do governo de Santa Catarina. Pela próxima hora, até o meio-dia e 20, o alerta de tempestade severa com raios, rajadas de vento e granizo é de cor vermelha para Arvoredo, Caxambu do Sul, Chapecó, Cordilheira Alta, Guatambu, Paial, Planalto Alegre, Seara e Xaxim. Está vindo as nuvens mais escuras de Seara. Já deu granizo de novo em Seara. Já tem escolas com danos que vão deixar fechadas as unidades escolares por 30 dias.
2: Que loucura!
4: Conforme a Coordenadoria Regional da Defesa Civil de Concórdia. E essa frente que caiu há meia hora lá em Seara tá vindo para Chapecó e cidades vizinhas nesse momento. Então, quais são as orientações da Defesa Civil? você já deve ter recebido o Cell Broadcast, que
2: há pouco recebi o alerta.
4: Que aqui é o aviso que para o teu celular e que é enviado por rede, não precisa de internet, né?
2: Isso.
4: Então, qual é a orientação? Busque um local abrigado, se a chuva apertar nos próximos minutos, longe de árvores, placas e postes de energia. Fique longe das janelas assim que a chuva apertar, desligue os aparelhos eletrônicos e, por favor, jamais fique na água. Chuveiro incluso. Não me trate de tomar banho nessas horas. E essa é a informação até meio-dia e 20, alerta máximo, alerta vermelho. Já para o extremo oeste, temos um alerta laranja que acaba de ser emitido até às 12h15 da tarde. Já voltamos com mais informações.
2: Tá bom, André, obrigado pelas informações por aqui, 11h27 da manhã. Você ligado no Estação 98.9 da Conda FM. 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Alô, alô, bom dia!
5: Bom dia, Cleito César. Dia. Tudo bem com você?
2: Bem, amigo? Amiga.
5: Aqui é Maria Nelly Flores da Cunha, aqui do bairro Cristo Rei. Ligadinha sempre na melhor programação. Passando para desejar uma ótima segunda-feira. Que Deus abençoe a todos. Participar do sorteio da casinha. Quero ganhar essa casinha para minhas netas.
2: Olha aí, viu?
5: E pedir a música, se for possível, O Poder do Criador, com Goiano e Paranaense. E oferecer para você e para todos os ouvintes. Grande abraço.
2: Oh, para você também, minha amiga. Um abração para você por aí. Obrigado por estar ligada com a gente. Alô, bom dia.
6: Bom dia, Cleito.
2: Dia.
6: Marlene Alves, Bairro Pasto Sorte, com esse programa maravilhoso.
2: Oi, minha amiga.
6: Quero participar do sorteio, que a minha bisnetinha tá esperando essa casinha.
2: Olha aí.
6: Em nome de Jesus, vamos ganhar. Tá bom?
2: Tá. Aquele bom. Abraço. Um abraço para você também. 11h29 da manhã. 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Alô, bom dia!
7: Bom dia, Cleiton César. Bom dia a todo o povo da estação. Aquele abraço, bom dia. Bom dia aí pro Lucas, bom dia a todos. Que Deus nos abençoe e nos proteja.
2: Que assim seja.
7: Um abração e uma abençoada semana. Carolina Kinjerski aqui da IFAM.
2: Para nós todos, né, Carolina Kinjerski? 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
1: 11h34 da manhã, você ligado com a gente por aqui na Estação 98.9. 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Alô, bom dia.
2: Buena, buena, Cleiton. O temporal tá se armando de fato. É o Carlos Vieira, como sempre, batendo na marca, estamos de ouvido no amigo. Mas o tempo no rádio também está bombando. Feito, Cleito, tamo junto e misturado, aquele baita abraço.
1: Feito, não, velho. Um abraço, meu irmãozinho. Tamo junto por aí, rapazinho. Obrigado por estar ouvindo a gente também. Bom dia.
3: Bom dia, tudo bom? Minha Rosana aqui do Alto da Serra. Quero participar do sorteio da casinha. Quero ganhar para dar para minha afilhada Antonella, que agora, dia 19. Tá completando 5 aninhos.
1: Alô, bom dia, vocês ligados com a gente, 11-35-3361-3110. Mais música, Estação 98.9.

0: Muito obrigado.
1: Fala, Cleiton. Bom dia. Estação 98.9.
2: da manhã, André de Lázaro voltou e o tempo fechou de novo, André.
3: É, a situação tá complicada, até estamos aqui querendo buscar as imagens do portal Chapecó. É, nesse momento temos a informação de que está muito forte a chuva no aeroporto, como podemos ver, e também no Goiôen. Então a região sul da cidade está debaixo d'água nesse momento. Estamos vendo uma frente aí bastante complicada de chuva ali na região sul, e vamos acompanhar. Forte granizo no aeroporto, atenção.
4: Tem uma aeronave, né?
3: Uma aeronave que acabou de arremeter. Já vamos identificar qual é. Estamos processando as informações conforme elas chegam. Peço uma paciência aqui de alguns segundos aos ouvintes, porque os sistemas vão abrindo e os textos vão chegando. O avião que deveria pousar e não conseguiu pousar nesse momento em Chapecó é o Latam 3714, que saiu às 10h20 da manhã do aeroporto de Guarulhos para chegar a Chapecó. Arremeteu e eu não sei se vai tentar de novo ou se vai voltar para Guarulhos. Vamos acompanhar pelo radar o comportamento desta aeronave. Uma Toyota Hilux furtada no Rio Grande do Sul foi recuperada pela Polícia Militar por volta das 7 da manhã de hoje na BR-282, próximo ao trevo de acesso à Maravilha. O veículo havia sido furtado em Passo Fundo e, após informação de que estaria em deslocamento pela BR no sentido Maravilha, as guarnições da PM iniciaram buscas e localizaram a caminhonete na rodovia, onde foi dada a ordem de parada e realizada a abordagem. Dentro do veículo estavam dois homens de 18 e 26 anos. A dupla relatou que o furto ocorreu em São Luís Gonzaga, interior gaúcho, e que o veículo seria deixado em Barracão, no Paraná. Dentro da caminhonete foi encontrado um bloqueador de sinal de GPS usado para impedir o rastreamento. Os dois homens foram presos em flagrante e encaminhados à Delegacia de Polícia de Maravilha. A Polícia Militar apreendeu uma arma de fogo e diversas munições durante a abordagem na noite de ontem no interior de Águas de Chapecó. Durante rondas na região de linha Virti, a guarnição abordou um Toyota Corolla de cor preta após receber informações sobre um automóvel com características semelhantes que estaria circulando pela região. A abordagem ocorreu após o registro de um furto a uma casa nas proximidades, onde foram subtraídas armas de fogo e outros objetos. Na busca pessoal, os policiais localizaram com um homem de 34 anos, um revólver calibre 38 com 6 munições intactas, além de outras 24 munições calibre 38 e 38 munições calibre 22. Com o segundo ocupante foi encontrada uma balaclava de cor preta e, questionado, o homem que portava a arma informou que costumava carregá-la para sua segurança pessoal, mas declarou que não possui registro do armamento. Os envolvidos também relataram que estavam indo até uma propriedade rural para verificar um porco que pretendia comprar, mas obviamente não teve negócio. Os dois homens foram presos em flagrante e levados à delegacia de polícia. Antes de atualizarmos as informações da chuva, porque temos em tempo real no nosso estúdio as imagens do portal Chapecó, granizo e chuva a rodo no aeroporto nesse momento. Zona sul da cidade, distrito de Marechal Borman, está com o antigranizo acionado, porque o perigo está mais para o Borman do que para a EFAP nesse momento de granizo. E estamos vendo aí os floquinhos, né? Pedras bem pequenininhas, mas estão caindo nesse momento no aeroporto. 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Então, a todos que integram a AD, que é a administradora do shopping, os sócios, que são vários empresários de Chapecó, que compõem o consórcio que administra o shopping, felicidades pelos 15 anos deste empreendimento. Volta a ser acionado o sistema antigranizo da praça. Agora estão identificados como EFAP 1, EFAP 2 e praça. O praça deve ser a praça do Marechal Borman. E seguiremos com maiores informações assim que necessário. Acaba de ser confirmado queda de granizo em Ponte Serrada. Ponte Serrada já teve ontem uma chuva de granizo, acaba de ser registrada outra nesse momento. Bairro Saíque também já há registro de pedras. Também quero aqui dizer que não para a entrega de lona por parte do Corpo de Bombeiros em Seara. Seara, a situação foi muito complicada. Foram 600 residências atingidas. Decreto de emergência já registrado ainda na noite de ontem. E agora vou pedir licença, Cleiton, que começa a chegar informações sem parar. Estamos entrando
2: no prioridade para o jornalismo.
3: Estamos entrando a ritmo de plantão nesse momento. Granizo no bairro Quedas do Palmital. Obrigado, Moisés Padilha, pelo vídeo que acabamos de receber aqui.
2: Granizo aqui na emissora também, neste exato momento, André.
3: Exatamente, granizo neste momento por aqui. O ouvinte Jonas Nunes também registrando o granizo, ele já vai me informar de onde está vindo esse granizo. Obrigado pela audiência. Também estamos recebendo informações de mais entrega de lonas nesse momento em Seara. Repito aqui a informação que dei há segundos antes. Seara, 600 residências afetadas. A situação é complicadíssima no município de praticamente 20 mil habitantes. Caiu uma árvore na rua Afonso Pena, bairro São Cristóvão. Você que está neste momento no trânsito, não use a rua Afonso Pena, ali entre a rua Martinho Lutero e a rua Carlos Gomes, próximo ao Choupanas. Caiu uma árvore nessa quadra e os bombeiros estão indo lá fazer o trabalho de corte nesse momento. Se você está, acaba de dar um pico de luz aqui no nosso grupo. Nós estamos agora já com geradores automaticamente acionados. Deu um pico de luz aqui no bairro São Lucas, onde ficam os estúdios do Grupo Condado de Comunicação. Outra queda de árvore nesse momento. Centro de Catanduvas, ali perto da região meio-oeste, BR-282, próximo ao sítio Pai Eterno. Queda de árvore bloqueia a BR-282, próximo ao sítio Pai Eterno, neste momento em Catanduvas. O que está acontecendo neste momento para os ouvintes entenderem? Essa célula de granizo que estava 5 minutos atrás no aeroporto já está se deslocando agora da Zona Sul para a Zona Norte. Nós aqui na Zona Leste estamos neste momento no bairro São Lucas recebendo esse granizo, esse vento forte e esta chuva. Então isso está se deslocando agora dos bairros da Zona Leste em direção ao Norte, porque estava no aeroporto e agora já acalmou a situação no aeroporto e no Goiuém também, pelas imagens que temos ao vivo do Portal Chapecó, inclusive a câmera do Portal Chapecó que estava locada na Barreto Tennis Center foi levada pelo vento. Já não temos mais o sinal.
2: De dispositivo desconectado, esta informação de momento, né?
3: Exatamente. Estamos aqui. Olha só, vou até pedir ao ouvinte Renan Linhares em qual bairro acaba de vir essa foto. Veja o que ficou de granizo aqui localizado em uma residência, Cleiton.
2: Avenida Getúlio Vargas, nesse momento, André, até para que você possa relatar para os nossos ouvintes a imagem neste momento na Getúlio Vargas, na região próxima ao Camelódromo.
3: Olha só, Catedral Santo Antônio, muitas e muitas pedras de granizo, granizo fino, mas aquele que acumula e deixa praticamente branco a avenida. Uma situação bastante complicada na região do Camelódromo, mas reforçamos, são pedras bem pequenas, que chegam a 1 centímetro de diâmetro, quando muito, né? Nada perto do que foi registrado ontem em Seara, em Pinhalzinho.
2: Onde tínhamos lá pedras do tamanho de uma mão.
3: Era, né? Butan, exato, que tinha pedras de uma mão. Esse é o efeito do sistema de granizo. Principalmente para a região central e para a zona leste de Chapecó, o sistema de granizo não isenta o granizo. Ele diminui as pedras. Tenha certeza que sem o sistema antigranizo da Prefeitura de Chapecó, neste momento nós teríamos pedras do tamanho de um ovo caindo na cidade, em todo o município. Tá? Estamos recebendo também mais informações. Confirmo que o voo da TAM vai tentar novamente pousar, por causa que está abrindo tempo já na região do aeroporto. É uma célula muito rápida de mau tempo. Goiuém já limpou. Para que vocês tenham uma ideia, o Goiuém já limpou.
2: Para você ter ideia, provavelmente no meio da tarde hoje vão chegar em temperatura alta. Sim. Né? Algo muito, muito esquisito se tratando de compensação de tempo.
3: Exatamente. Inclusive, vou aqui dar a previsão do tempo conforme a plataforma Wind para as próximas horas. Neste momento em Chapecó, estaria 28 graus antes da chuva, porque agora despenca a temperatura.
2: Imagem para você relatar, André, comunidade de São Roque, linha São Roque, linha aqui São pro Roque lado aqui da Rádio Condá FM.
3: Muito bem, linha São Roque também, bastante chuva e algumas pedras e granizo, menos o que deu no centro, tá? Comparando com a imagem da Avenida Getúlio Vargas, menos o que deu no centro. Nesse momento, estará em queda livre a temperatura de 28 para 21 graus e não sobe mais. O que acontece é que abafa um pouco à noite e há chance de novos temporais à noite. O acumulado para tarde e noite, do meio-dia à meia-noite, subiu para 32 milímetros de chuva, com rajadas de vento tão fortes quanto essa que acabam de ocorrer em Chapecó.
2: Mais imagens, Avenida Getúlio Vargas, André de Lázari.
3: Muito bem, temos informações de granizo e também bastante chuva na Avenida Getúlio Vargas, praticamente no mesmo setor. Drayton Gabuardi, do seu carro, gravou para nós. Então, nós temos ali a percepção de que a região da Praça Coronel Bertazzo, Terminal Urbano, Delegacia Regional de Polícia, na Avenida Getúlio Vargas, recebeu muito granizo, granizo pequeno, mas bastante forte. Chuva de pedra a seco foi registrado em alguns bairros de Chapecó. Aqui estamos recebendo a imagem de Lincoln Soares. E aqui estamos vendo chuva a seco, chuva de granizo a seco, tá, gente? Sem pingos de chuva na... Aqui eu não consigo identificar pela imagem qual é o logradouro. A referência que eu tenho é a Dome. Então, se é a Dome Rio Branco, Rua Condá. Rua Condá, esquina com a Marechal Deodoro, choveu granizo a seco.
2: A seco.
3: A seco. Também... Temos...
2: Gente, até para explicar o que é o granizo a seco, né, André? É sem a chuva, entendeu? É o granizo direto, são os flocos de gelo diretamente, né, André?
3: Atenção, Trindade do Sul, cidade próxima de Três Palmeiras, região de Ronda Alta, Trindade do Sul, forte temporal, acaba de derrubar silos inteiros em Trindade do Sul. A cidade toda está sem energia elétrica. Trindade do Sul, dá 60, 70 quilômetros de Chapecó. Uhum. Créditos da rádio Uirapuru de Passo Fundo. Também já vamos informar aqui aos ouvintes como está a situação do fornecimento de energia elétrica em Chapecó neste momento. Não há falta de energia elétrica no município de Chapecó. Entretanto, o presidente Castelo Branco está quase sem luz. Das 800 unidades consumidoras, 700 sem luz. Temos ainda, por causa do temporal de ontem, parte do município de Ouro e de Jaborá sem energia elétrica. Seara, mesmo com todo o problema que deu em Seara, neste momento a energia está funcionando a 100% no município de Seara. E estamos recebendo mais informações conforme os relatos que estamos recebendo e ainda nem consultamos os ouvintes pelo 3361-3110. São fontes pessoais nossas que estamos recebendo.
2: Recebo aqui imagens também neste momento, bairro Jardim Itália em Chapecó, praticamente branco asfalto, né? De granizo. Rua Marechal Deodoro também, Rua Marechal Deodoro que vem do Saíque para o centro da cidade, também bastante gelo na pista, interessante orientar os motoristas. Pista com gelo, escorregadia, muita calma nessa hora, muito respeito e muito cuidado, atenção motoristas.
3: Muito bem, aqui estamos recebendo casas que tiveram linhas de granizo e ficou branco de granizo aí as áreas de muitas casas em diversos bairros da cidade. Passo dos Fortes, também outros locais. Veja só, aqui na Avenida São Pedro,
2: uhum,
3: perto do CEIM Pequeno Príncipe, olha o que já subiu de água.
2: Nossa, tá na metade quase da roda do carro.
3: Já estamos aí com 5 a 6 milímetros de água, 5 a 6 centímetros de água, uma poça gigantesca na Avenida São Pedro, esquina com a Rua Irlanda, no CEIM Pequeno Príncipe, na hora de buscar as crianças em casa. É o segundo maior CEIM de Chapecó, Pequeno Príncipe. Só perde para o Mário Lanznaster no bairro FAP. Situação bem complicada na Avenida São Pedro. prefira a 7 de setembro e faça os desvios para conseguir chegar no 100 Pequeno Príncipe. Você, amigo condutor, que precisa pegar seu filho agora, pegue a 14 de agosto ou pegue a 7 de setembro para acessar vias alternativas, Rua São João, para poder chegar no CEIM Pequeno Príncipe. Também temos informações de que a linha Água Amarela registrou bastante granizo neste momento.
2: Bairro Presidente Médici, bastante granizo. Antônio Marcos mandou mensagem para a gente e vídeo.
3: Esquina da Brançales, ali na Avenida General Osório. Esquina com a Rua 7 de Setembro, né? Esquina da Brançales, pneus. Também houve chuva de granizo a seco. Obrigado, Gabriel, pelas informações.
2: André.
3: E, bom,
2: eu tenho que interromper porque nós temos horário eleitoral.
3: Horário eleitoral,
2: temos obrigatório, mas com certeza na sequência vem toda a programação da Condá também, com atenções voltadas a tudo o que aconteceu, aos acontecimentos de Chapecó e da região.
3: Exatamente. Então, fique agora com o horário eleitoral gratuito. Ao meio-dia e meia, correspondente Condá.
2: Abraço para todos, até mais.

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10: Minuto do Agro. Uma produção do Sistema CNA Senar.
11: O mercado catarinense de terneiros manteve a trajetória de valorização no primeiro semestre de 2026. Os preços dos animais de desmama encerraram o período com crescimento de aproximadamente 19% em relação aos registrados no mesmo período de 2025, consolidando o segundo ano consecutivo de alta após 3 anos de retração. Os dados fazem parte do levantamento realizado pelo Grupo de Melhoramento Genético da UDESC. O estudo conta com o apoio da FAESC, parceira dos eventos agropecuários de Santa Catarina. Entre janeiro e junho de 2026, foram contabilizados 85 leilões, número ligeiramente superior aos 82 registrados no primeiro semestre de 2025. Minuto do Agro, uma produção do sistema CNA, FAESC, Senar e sindicatos rurais.
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Previsão do tempo conforme a plataforma Wind. Neste momento em Chapecó, 17 graus. Há uma célula de tempo muito feio que está se deslocando novamente a Chapecó e está agindo também neste momento no norte gaúcho. Os ventos neste momento estão na casa dos 40 km por hora, conforme a estação meteorológica do aeroporto. E a máxima para a noite de hoje será de 20 graus, a tarde será amena e já mudou aqui também a precipitação prevista. Havíamos falado que do meio-dia à meia-noite de hoje poderia passar dos 30 milímetros, agora caiu para 12 milímetros a previsão, com garoas durante a tarde de hoje e uma chuva um pouco mais forte durante a noite. Poderão haver novas rajadas de vento que devem chegar aos 60 km por hora durante a tarde, isso ainda no dia de hoje. Para amanhã, terça-feira, mínima de 21, máxima de 28 graus, com rajadas de vento que devem chegar aos 60 km por hora durante a tarde. A precipitação já começa no final da manhã e se intensifica durante o final da tarde e o início da noite. O acumulado deve ficar na casa dos 17 milímetros. Para quarta-feira, mínima de 20, máxima de 23 graus. Com chuva leve durante a madrugada e amanhã, garoas à tarde, chuva leve à noite. O acumulado deve ficar na casa dos 20 a 22 milímetros. Para quinta-feira, garoas pela madrugada no acumulado de 2 milímetros e céu de brigadeiro durante o dia. Mínima de 17, máxima de 23 graus. Portanto, tempo bastante instável em Chapecó e região, pelo menos até a madrugada da quinta-feira. Meio-dia e 34, vamos agora colocar em dia a situação do mau tempo em toda Chapecó, atendendo todas as mensagens que chegaram na última hora aqui ao 3361-3110 da Condá FM. Recebemos vídeos de granizo no distrito de Marechal Borman. Agradecemos ao ouvinte José Renato Machado. Também a dona Loreni registrou granizo na linha Cachoeira. A dona Iris registrou granizo no bairro Paraíso. Também o amigo Carlos Vieira teve registro de granizo no bairro Engenho Brown. Também tivemos registro do nosso ouvinte aqui do bairro Santa Maria e também no Jardim Itália, bastante granizo. O Amélio confirma também a situação do bairro Jardim Itália. Linha Pequena, obrigado de Mar Perim pela informação. Também temos outras participações. No mercado Alberti, do bairro Passo dos Fortes, houve chuva de pedra a seco. Obrigado ao pessoal da Decorarte pelas informações aí no Passo dos Fortes. Também próximo a uma agência de crédito no centro da cidade, houve registro de pedra de granizo. Agradecemos a dona Ivete pela informação. A dona Marlene teve chuva de granizo. Agradecemos aí a informação da dona Marlene. Também temos aqui informações de mais granizo que ocorreu. Agradecemos também a informação do nosso ouvinte. Bairro Paraíso, a dona Rose, muito obrigado. Dona Marisete Slevinski, confirmando granizo no bairro Passo dos Fortes. A Guta Dondoni também confirmou aí no bairro São Cristóvão o granizo. E o Adilson da Moto G também. Muito obrigado pela participação, todos registrando granizo. Isso pelo 3361-3110. Também temos um outro mapa que conseguimos fazer aqui com alguns amigos da Igreja Renovar em Cristo, que são nos seguintes logradouros. No centro, Tainá Volman, Rua Marechal Deodoro, Carol Schiele, Rua Florianópolis,
O Arthur Mendes, Avenida General Osório, Jardim Itália, região da Amplimed, né? A Laura, na Avenida São Pedro, no bairro Pinheirinho.

0: ocorreu chuva. Mateus, Rua Jardel Filho, bairro Passo dos Fortes. Jonas Nunes, na Rua Henrique Bernardo Bus, bairro Esplanada. Mateus Anguinoni, ali na região da Pinguarte, no bairro Cristo Rei, houve só vento, não houve chuva de granizo. Também destacamos a Isadora Reichert, no CEM Pequeno Príncipe, que foi um dos locais mais críticos de Chapecó. A Dona Lita, Rua Dom Joaquim Domingues, no bairro Líder. A Daniela Culba, Avenida Irineu Bornhausen, no bairro Dom Pascoal. De fato, Zona Sul, com bastante granizo. Gustavo Azulim, Rua Canela, no bairro Boa Vista, aqui na Zona Leste. Também Lucas Culba, no contorno viário Oeste, também ocorreu granizo. E estamos recebendo informações agora da Prefeitura de Chapecó de que a Defesa Civil não teve nenhum acionamento por causa do granizo, ou seja, não foram ocorridos danos materiais por causa da chuva registrada. Entretanto, acabamos de receber informações do radar do sistema antigranizo aqui de Chapecó de que uma nova frente de instabilidade está avançando a uma velocidade de 15 km por hora da região de Erval Seco, de Frederico Westphalen, Ronda Alta, até Chapecó e municípios vizinhos. Então, deve voltar a ser acionado o sistema antigranizo até a 1h30 da tarde. Não há uma concentração muito forte de granizo nesse momento, nesses municípios, na região do Noroeste Gaúcho, mas esta frente está vindo para cá. Inclusive, é uma frente que deixa as nuvens em azul escuro, nuvens extremamente carregadas. A probabilidade de shelf cloud, que é aquela nuvem que vem em formato de cone, e ela tem umas nuvens cinzas circulando ela, e dentro desse círculo que as nuvens mais claras fazem, tem o núcleo de instabilidade bastante forte. Temos informações também de que volta a chover granizo neste momento no aeroporto. Já houve uma queda de granizo por volta das 11h40, volta a cair granizo agora na região do aeroporto. Já vamos confirmar esta informação. Também temos uma orientação aos agricultores que foram afetados pelo granizo, principalmente nos 6 municípios do Grande Oeste que registraram decreto de situação de emergência nas últimas horas, que são Arabutã, Santiago do Sul, Ceará, Ponte Serrada, Ipumirim e São Domingos. Vocês podem e devem entrar em contato com o escritório municipal da EPAGRE no seu município. Contate a EPAGRE do seu município para consultar possíveis auxílios que o governo do estado pode dar a vocês, tá? Então, você que é agricultor e teve danos por causa da chuva de granizo nos municípios que decretaram situação de emergência: Arabutã, Santiago do Sul, Ceará, Ponte Serrada, Ipumirim e São Domingos, contate imediatamente o escritório municipal da EPAGRE. Também temos informações que acabam de chegar de mais um alerta laranja para temporais até 20 para as 4 da tarde nos seguintes municípios: Alto Bela Vista, Campos Novos, Capinzal, Concórdia, Erval Velho, Erval do Oeste, Bicaré, Ipira, Joaçaba, Lacerdópolis, Luzerna, Ouro, Peritiba, Pinheiro Preto, Piratuba, Presidente Castelo Branco e Tangará. Portanto, parte da região do Alto Uruguai e parte da região meio-oeste, da região de Joaçaba, do Vale do Rio do Peixe, agora com alerta laranja para as próximas 3 horas. Também temos algumas informações ativas por parte do Corpo de Bombeiros, afirmando que foi encerrada a entrega de lonas em Ceará, que foi o município mais atingido por toda a situação de mau tempo. Então, Ceará foi o município mais atingido. 600 casas foram danificadas, a princípio, conforme o cálculo da Polícia Civil. E temos aí uma situação bastante complicada neste momento. Inclusive, acabamos de receber agora, falando de segurança pública, um vídeo com uma área... De artefato explosivo sendo desativado. Mas é uma ocorrência anterior do fim de semana. Muito bem. Acabamos de receber a informação de um homicídio em Xaxim. A polícia militar atendeu por volta das 7h30 da manhã de hoje, na linha Uvarana, interior do município, um homicídio em que um corpo de um homem de 46 anos com ferimentos causados por faca foi encontrado. A vítima teria se desentendido ontem durante uma festa na comunidade com outro trabalhador da propriedade de 37 anos que teria passado a ameaçá-lo. Os policiais militares realizaram buscas nas proximidades e em toda a propriedade, mas o suspeito não foi localizado. Então agora a Polícia Civil investiga o caso de homicídio ocorrido no município de Xaxim. Meio-dia e 43, Elza Fortes, coordenadora do Balcão de Empregos de Chapecó, fala sobre as principais vagas de trabalho e as entrevistas de emprego da semana. Vamos ouvi-la.
1: Vamos às informações do nosso Balcão Municipal de Empregos, iniciando nessa segunda-feira, dia 28 de setembro, com 1.518 vagas em aberto. Vagas essas distribuídas em 226 empresas do município de Chapecó. Vamos então para as vagas de urgência. Técnico eletromecânico, mecânico de automóveis, confeiteiro, auxiliar de funilaria e montagem, costureira, vendedor interno de autopeças, operador de caixa. E o destaque, então, que estamos com muitas vagas para motorista para carreta, CNHE. Então, disponibilidade de viagem e CNHE. Várias vagas de urgência aqui no Balcão Municipal de Empregos. Destaque também para as entrevistas da semana. Iniciamos nesta segunda-feira, dia 28/9, hoje, às 13h30, no Balcão do Centro. Nós temos entrevistas para as vagas de auxiliar de eletricista e eletricista montador de rede e distribuição elétrica. Na terça-feira, dia 29/9, às 13h30, nós temos no Balcão do Centro também entrevista para as vagas de auxiliar de produção. Na quarta-feira, dia 30/9, às 8h30 da manhã, nós temos aqui no Balcão do Centro também entrevistas para as vagas de auxiliar de lavanderia e técnico de enfermagem. E encerrando a semana, na quinta-feira, dia 1/10, nós temos entrevistas às 13h30 no Balcão da EFAP, para as vagas de operador de produção e também aqui no Balcão do Centro, no mesmo horário, para as vagas de auxiliar de logística. Lembrando que o Balcão Municipal de Empregos é um serviço gratuito oferecido pela Prefeitura Municipal de Chapecó através do prefeito Valmor Scolari e estamos em 3 endereços para atender vocês. No centro, embaixo do Bandejão, na subprefeitura da EFAP e também no CAI, em cima da rodoviária. Nossos serviços online, site da Prefeitura Municipal, aba Balcão de Empregos, você tem acesso a todas as vagas, com todas as informações, podendo se inscrever através do site. Empresas também podem fazer o seu cadastro e inscrever as suas vagas disponíveis ali pelo site da Prefeitura Municipal. Elza Fortes, coordenadora do Balcão de Empregos.
0: Acabamos de receber a informação que uma árvore caiu sobre uma residência na Avenida Antônio Pellegrini, em Maravilha, por causa das chuvas. Nesse momento, o Corpo de Bombeiros está se deslocando para atender essa ocorrência. E vamos falar agora de segurança pública. Um caso de lesão corporal terminou em prisão por volta da 1h30 da tarde de ontem no bairro Bela Vista, em Maravilha. A polícia militar foi acionada para apoiar o Corpo de Bombeiros na Rua Iguaçu. No local foi encontrado um homem de 34 anos ferido nas costas por faca. Segundo o relato da companheira de 36 anos, o casal discutia quando em determinado momento o homem correu e acabou sendo atingido pela faca. Ela afirmou que não foi agredida. A vítima foi socorrida pelos bombeiros e encaminhada ao Hospital São José. No hospital, ele relatou que a discussão teria começado por causa de medicamentos e que foi atingido por uma facada enquanto corria, mas informou que não desejava representar criminalmente. Durante consulta ao sistema, os policiais constataram que havia um mandado de prisão em aberto contra um homem de 34 anos expedido pela justiça de Jacupiranga, interior de São Paulo. Após o atendimento médico e o exame pré-prisional, o homem foi conduzido à unidade prisional avançada de Maravilha e a faca usada no crime não foi encontrada. A Polícia Militar atendeu uma ocorrência de lesão corporal em acidente de trânsito por volta das 15 para as 3 da tarde de ontem na estrada principal do assentamento José Maria em Abelardo Luz. A guarnição foi até o Hospital Rogacionista Evangélico, onde conversou com os envolvidos. A condutora de um Chevrolet Prisma, mulher de 38 anos, relatou que transitava pela estrada quando, em uma curva próxima à comunidade, ocorreu uma batida frontal com outro veículo que trafegava no sentido contrário. O segundo condutor, um homem de 60 anos, relatou que conduzia um Volkswagen Gol pelo mesmo trecho e, ao realizar a curva, não viu o veículo que vinha no sentido contrário, ocorrendo a batida. O homem apresentava ferimentos no rosto e no nariz, enquanto a condutora apresentava hematomas no antebraço e lesão na cabeça. Foi constatado ainda que o condutor do Gol não tinha carteira de habilitação ou permissão para dirigir. Agora recebemos uma informação da nossa ouvinte Elaine, que a linha Paulo de Queiroz, aqui em Chapecó, está sem energia elétrica. Já vamos revisar também neste momento como que está o fornecimento no restante da região. Em Chapecó temos neste momento mais de 3.300 unidades sem energia elétrica, sendo que delas 1.480 são na região rural. Então boa parte do interior de Chapecó neste momento está sem energia elétrica. Mais de 3 mil pessoas sem energia elétrica em áreas rurais do município de Chapecó. O bairro Cristo Rei também está parcialmente atingido, assim como partes dos bairros Líder Eldorado, Dom Jerônimo e também Belvedere e Alvorada. No acesso à BR-282, temos 25 unidades sem energia elétrica e também espalhados pelo município outras 300 unidades. Temos outras informações de falta de luz em São Domingos. São Domingos temos aí cerca de 1.500 pessoas sem energia elétrica. Também temos informações de falta de energia elétrica em pequenas partes de Quilombo e Santiago do Sul. Vargeão tem mais de 500 unidades sem energia elétrica. Ouro Verde e União do Oeste, cerca de 200 unidades em cada município. Somando o Grande Oeste, Chapecó, Concórdia, São Miguel do Oeste e Joaçaba, as quatro regiões pelas quais são divididas no Grande Oeste a operação da Celesc, neste momento nós temos no Grande Oeste de Santa Catarina cerca de 7 mil unidades consumidoras sem energia elétrica, cerca de 15, 16 mil pessoas sem luz. A Polícia Militar atendeu uma ocorrência de perturbação do trabalho e sossego alheio na noite de ontem na rua Ivo Ferrazzo, bairro Santa Terezinha, em Xanxerê. No local, um homem de 52 anos relatou que sua vizinha vinha há alguns dias causando perturbações, principalmente durante o período noturno, mediante ruídos vindos do acionamento do portão e aceleração de veículo dentro da residência. Durante o atendimento, a mulher envolvida de 60 anos demonstrou insatisfação com a atuação policial e passou a proferir palavras de baixo calão e manifestações ofensivas aos policiais, além de declarar que não respeitava a autoridade policial. A envolvida também informou que usaria contatos para tentar retirar os policiais de suas funções e se recusou a assinar termo circunstanciado. A mulher apresentou resistência à intervenção policial, avançou em direção aos integrantes da guarnição e foi necessário o uso de spray de pimenta para contê-la e também as algemas, visando preservar a integridade física dos envolvidos. A mulher foi presa em flagrante e levada à delegacia de polícia. Uma ação da Polícia Militar na tarde de ontem, na rua Sabiazinho, interior de Cunha Porã, desarticulou um ponto de tráfico de drogas. Três pessoas foram presas por tráfico, associação para o tráfico e direção perigosa. A PM monitorou uma casa suspeita onde estaria ocorrendo o tráfico de drogas e foi flagrado uma moto com duas pessoas saindo em direção à BR-158. Ao receber ordem de parada, o condutor fugiu em alta velocidade, ignorando sinais sonoros e luminosos e colocando em risco outros motoristas e pedestres na rodovia e dentro da cidade. Durante a fuga na BR, a passageira jogou uma sacola em um barranco e desembarcou. O piloto seguiu fugindo até cair da moto. Ele ainda tentou escapar a pé e foi encontrado escondido nos fundos de uma casa com escoriações leves. O condutor, um homem de 25 anos e a passageira de 22, foram identificados e presos. Na sacola dispensada havia 285 gramas de maconha. Na sequência, os policiais foram até a casa na linha Sabiazinho, abordaram um homem de 35 anos, irmão do homem de 25, e com o cão de faro foram encontrados mais 40 gramas de maconha embaixo do colchão, um tijolo de maconha enterrado e outros torrões escondidos nas proximidades da casa, totalizando 871 gramas da droga, todos com a mesma embalagem. Os envolvidos foram levados à delegacia de polícia. A polícia militar recuperou um veículo com registro de furto na tarde de ontem no bairro EFAP, em Chapecó. A guarnição recebeu informações de que um Fiat Palio com registro de furto ou roubo estaria circulando nas proximidades do loteamento Jardim do Lago. Durante rondas, o veículo foi localizado estacionado na rua Estrela do Norte, sendo abordado o homem que estava no banco do motorista. Durante a abordagem, ele relatou aos policiais que havia se desentendido com a esposa durante a madrugada e que após a discussão teria saído de casa usando o veículo sem o consentimento dela. A mulher de 30 anos compareceu ao local e apresentou o boletim de ocorrência registrado durante a madrugada relacionado ao suposto furto do automóvel. No entanto, durante os esclarecimentos, relatou que já sabia que o veículo estava sendo usado pelo marido. Diante do registro, o homem foi preso em flagrante e conduzido à delegacia de polícia e a mulher também foi detida para prestar esclarecimentos sobre o que a polícia militar considerou como falsa comunicação de crime. Meio-dia 53, um jovem de 19 anos ficou ferido após ser atingido por um tiro na tarde de ontem no distrito do Balneário de Pratas, em São Carlos. A ocorrência foi atendida pela Polícia Militar. A guarnição foi acionada após a vítima dar entrada no Hospital Padre João Berthier com ferimento provocado por arma de fogo. Durante o atendimento, o jovem relatou aos policiais que estava na casa de um amigo acompanhado de outro rapaz, quando o morador teria pegado uma arma que pertence ao pai e iniciado uma brincadeira conhecida como roleta russa. Conforme o relato, o adolescente de 17 anos teria retirado as munições de um revólver, colocado apenas uma munição no tambor e passado a apontar a arma para os dois amigos, acionando o gatilho. Depois de apontar inicialmente para um dos presentes, sem que houvesse disparo, o adolescente teria direcionado a arma para a vítima e acionado o gatilho. Neste momento, ocorreu o disparo. O tiro atingiu a região abdominal do jovem. O projétil foi depois localizado e apreendido pela PM. A vítima recebeu atendimento médico e foi encaminhada ao Hospital Regional aqui em Chapecó para a continuidade do tratamento. Segundo a PM, o suspeito apontado como responsável pelo disparo deixou o local após conduzir a vítima até o hospital. Os policiais realizaram diligências na casa onde ocorreu o fato, mas o imóvel estava fechado e não havia moradores. E a Polícia Militar apreendeu uma arma de fogo e 30 munições durante o cumprimento de um mandado de busca e apreensão relacionado a uma ocorrência de violência doméstica em Chapecó na tarde de ontem. A guarnição prestou apoio a um oficial de justiça para o cumprimento da ordem e, conforme as informações recebidas, o homem alvo do mandado não estava na casa indicada e teria levado consigo uma arma de fogo. Após diligências, os policiais localizaram um suspeito de 47 anos em uma propriedade no interior da linha Baronesa da Limeira e, informado sobre a ordem judicial, ele indicou voluntariamente o local onde a arma estava armazenada. No ponto indicado foi localizado um revólver calibre 38 acompanhado de 30 munições do mesmo calibre e em consulta os policiais constataram que a arma não tinha registro em nome do abordado. Diante dos fatos, o homem foi preso em flagrante e levado à central de plantão policial. Aqui termina o noticiário de segurança pública e vamos encaminhando para o encerramento o correspondente Condá de hoje com as últimas informações que nós temos sobre as chuvas. Temos agora um novo alerta laranja da Defesa Civil para temporais com raios, rajadas de vento e granizo nas próximas horas, até 15 para as 3 da tarde, nos seguintes municípios: Arabutã, Arvoredo, Caibi, Caxambu do Sul, Chapecó, Cordilheira Alta, Coronel Freitas, Cunhataí, Guatambu, Ipumirim, Itá, Nova Erechim, Nova Itaberaba, Paial, Palmitos, Planalto Alegre, Saudade, Seara, São Carlos, Águas de Chapecó, Xanxerê, Chavantina e Xaxim. Temos também informações neste momento de que volta a ser acionado o sistema antigranizo, tanto na EFAP quanto no distrito de Marechal Borman, frente à possibilidade real de granizo para a próxima hora e 50 minutos, conforme acabei de relatar aos amigos aqui da Condá. E também temos informação de que, em função do conserto de telhado, após sua casa ter sofrido granizo, um homem ficou ferido após sofrer uma queda do telhado, porque os telhados estão escorregadios, no loteamento Recanto dos Pássaros, em Capinzal. Neste momento, este homem já está sendo atendido no Hospital Nossa Senhora das Dores. É importante reforçar a orientação a todos os nossos ouvintes. Se a sua casa foi atingida por granizo, em hipótese alguma, suba no telhado, coloque a lona em cima dos teus móveis, em cima dos teus bens, e deixe o furo lá em cima, mesmo que a previsão seja de chuva, tanto para hoje quanto para amanhã e também para quarta-feira. Porque subir em cima dos telhados é altamente perigoso. Então, com essas informações e também com outra notícia, acaba de ser retomada a entrega de lona em Seara por causa das chuvas, após a parada para o almoço por parte do Corpo de Bombeiros. Então, continua a entrega de lonas no município de Seara. E com isso encerramos o correspondente Condá. São 12h58, vem aí o Resenha Nota 10. Mas a Condá FM continuará informando de forma contínua tudo o que está acontecendo em relação ao mau tempo em Chapecó e região. 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Boa tarde.

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2: Muito boa tarde para você. Ótima tarde, estamos chegando nessa segunda-feira bombástica, né? Que beleza, já caísse pedra, nego. Já caísse pedra e agora tá meio... Olha a branqueira que vem de lá, rapaz. Quando tem essa branqueira toda, vem pedra de novo, rapaz. Brincadeira. Se segura que eu quero ver. Se segura que eu quero ver, rapaz do céu. Ninguém me mandou uma mensagenzinha dizendo, Mauro, fica em casa, né? Mas, ame, não é pandemia, mas fica em casa. Mas tá bom, tá tudo certo fazer o quê? 1h04. Estamos chegando com o nosso Resenha Nota 10, o primeiro da semana. Rapaz, isso é pra você que tem um carro, lata de azeite, deixa em casa, na garagem. Lata de azeite e fica tudo manchado. Aquela coisa toda, né, rapaz? Olha lá, ó. Olha o desbravador que tá acontecendo no desbravador nesse momento lá. É, raio e de abaloque. Ame do céu, tá complicado. Vamos se segurar. Tudo bem? O que é, Drayton? Tudo bem, Drayton? O que que tá acontecendo, Drayton? Me fez sinal por quê?
3: Chuva, meu. Chuva.
2: Tu tá de brincadeira, cara. Estamos chegando com o nosso Resenha Nota 10 por aqui, ó. Hoje na pauta principal, pra começar o nosso Resenha Nota 10, o destaque é a inauguração do campo do Borma ontem. É. A gente tá aqui para falar do que aconteceu ontem, a festa maravilhosa, né, pela parte da manhã, com uma excelente arbitragem, uma arbitragem maravilhosa que foi ontem feita. Teve uma reclamação apenas, se eu não tô enganado, nem um cartão amarelo, mas para você ver a arbitragem nível Série A.
3: Ele não levou o cartão amarelo,
2: mas foi uma excelente arbitragem, fiquei sabendo. Gols maravilhosos ontem aconteceram, tá? Já está feita, está sendo preparada a placa pela Gravar Arts do primeiro gol que foi marcado no estádio. Daqui a pouco quero saber o nome do estádio, que eu não estou sabendo, mas o pessoal vai falar. Campo maravilhoso, envolvimento da sociedade no Borma ontem espetacular. E a equipe Nota 10, amigos da equipe Nota 10, depois que demitiu o seu belíssimo técnico, não perde mais nenhuma. Foi 3-1 ontem, fora o baile, 3-1 ontem, com todo respeito ao pessoal do Borma, que joga muita bola. Agora, o primeiro gol que foi feito lá, recebi a mensagem ontem às 16h30, reverenciando, né? Claro que os caras sabem que eu trabalho com homem, daí os caras começam aquela coisa toda. Pegou de fora da área, no ângulo, onde
3: e
2: a
3: coruja dorme. Nem um videozinho não tinha.
2: Inacreditável. No mínimo ficaram 40 segundos sem saber o que estava acontecendo naquele momento. Todo mundo parou. Até o goleiro ir buscar a bola. Parou. Atrás, lá nas redes, aí todo mundo disse, cara, quem que bateu? Quem, Drayton, que fez o gol? Drayton, quem?
3: Primeiramente, boa tarde pra você, né? Esse destaque deu um golaço, né? Então, não foi.
2: Quem fez o gol, Drayton?
3: O que eu vou te contar? Vou deixar passar aqui, vamos ver quem vai acertar, quem foi.
2: Pode dizer, Cleiton. Pode dizer.
3: Cleiton César.
2: Cleiton César.
3: Foi um espetáculo.
2: Foi um espetáculo. Contaram que o Iago Felipe ligou pra ele.
3: Me contaram que o Iago Felipe falou assim, ó, viu? Ficou com inveja, meu gol sábado. Eu falei,
2: fiz um gol na Colômbia, tu já meteu uma bucha de fora. Calma que ele vai falar. Daqui a pouco ele vai falar. A gente tá brincando, mas ao mesmo tempo enaltecendo. É o que aconteceu ontem lá, que isso que faz a comunidade. É isso que faz a parceria, é isso que faz a amizade render ainda mais, né? É isso que importa. Parece que chegou imagens. Chegou imagens do gol, né? Capaz. Ontem de fora da... Michel? Tudo bem? Tudo bem?
3: Verdade.
2: Boa tarde, o seu destaque. Se chegou imagens, aí sim, irmão. Vai parar lá no Bola Cheia. Vai parar.
4: Boa tarde, Marlon. Boa tarde, colegas. Boa tarde, ouvintes. E que assustado que eu fiquei agora, que eu falei, abriu as janelas ali. Quem não tá vendo aqui, quem não tem a ideia, meu Deus do céu. Depois até vou botar uma foto aí pra vocês.
2: Campo é do Maringá.
4: É o Campo do Maringá, o
2: Esporte Clube Maringá. E agora acabei de receber a mensagem aqui.
4: É, o Esporte Clube Maringá é um clube que representa o Borma nas competições lá. Um dos clubes que representa o Borma. E ontem foi um jogo festivo. um futebol pela manhã, uma carne muito bem assada, um almoço muito bem...
2: O senhor estava presente?
4: Eu estava presente.
2: Jogou
4: presente.
2: Que posição?
4: É o carregador, né?
2: Certo,
4: o
2: carregador, volante ali?
4: Volantão ali, volante. Onde a gente gosta de brincar, entendi, né? Entendi. Tá sempre em contato com a bola.
2: Entendi.
4: Tive um auxílio no primeiro tempo, um auxílio dele. Cleiton! César! Me ajudou bastante, ele até, inclusive tem imagem ali dele fazendo movimentação com a bola, bem interessante.
2: Não é verdade que ele joga de volante e fez um gol de fora,
5: É o 10.
4: É aquela situação que a gente
2: voltando
4: fala sempre,
2: buscar a bola, é isso?
4: É, no primeiro momento ele estava fazendo essa função aí, depois ele foi jogar um pouco mais ofensivo, mas aí não deu porque o Ian atrapalhou demais ontem. Louco, mas foi um baita gol. Foi um gol, um belíssimo gol. O nosso segundo gol também foi uma jogada bem trabalhada. Infelizmente não tem cenas dos gols, porque ninguém acreditava que poderia sair gol daquele jogo.
2: Não é verdade, não é verdade, cara.
4: Um forte abraço a todos os envolvidos naquele grande evento de ontem. Muito bacana, o prefeito Valmor também esteve por lá. Disse que não olhou o nível dos dois times e disse: não, eu não vou jogar porque se eu jogar, Chapecoense
2: vai
4: me levar.
2: Dá uma olhada em imagens agora, vai na live do Facebook aí.
4: Um campo maravilhoso.
2: Vai na live do Facebook. Olha que enfiada de boa.
4: Sogro do
2: Itaú. Pelo amor de Deus, dá uma olhada. Olha só. Ó, Michel com a 5, pelo jeito, pelo perfil. Olha o 8, seu João. Nossa, ali, ó. Isso foi o de 3 dedos. Olha o goleiro, saiu impecável. Que coisa linda isso. Ó, tem mais imagem, gente. Ó, que legal. Olha a qualidade do gramado, rapaz. Que coisa linda, rapaz. Que maravilha. Grama sintética. Olha só o nível disso, cara. Que perfeição. Ô, Diego Grando, de volta das férias, como é que tá, irmão? Uma ótima segunda-feira pra você. Isso tu não tava sabendo, não, né?
5: Não, muito boa tarde, Marlon. Não sei se o senhor sabe, mas sexta eu estava no programa.
2: Não lembro disso, não lembro.
5: Mas tudo bem.
2: De tão insignificante foi sua participação, nem lembro.
5: Eu acredito. Mas estamos aí, né? Que bom que o pessoal foi lá representar os amigos.
2: Quem
5: da
2: é
5: equipe
2: o 7?
5: Nota 10, foi bem. O sogro chegou, parece que jogou 10 minutos.
6: O 14 correndo na
5: Muito 14. Bem, mas foram muito bem mesmo.
6: Mostra,
5: né?
6: O 14 correndo.
2: Cara, que massa, cara.
5: O que valeu foi isso, né? Mas o meu destaque vai para a Chape Futsal, que ontem, domingo, enfrentou a Campo Mourão na final da Copa Sul de futsal e infelizmente perdeu 3-1.
2: Mas chegou na final.
5: Mas eu acho que fez uma bela de uma apresentação, ninguém esperava, não é que ninguém esperava.
2: A emoção do
5: mas
2: presidente lá para chegar na final, isso tem que enaltecer.
5: Exatamente, então eu acho que coroa um belo trabalho que está sendo feito pela direção da Chape Futsal, pelo momento da Chape Futsal, e que fez uma bela partida, infelizmente... Campo Mourão levou a melhor, um baita de um time de Campo Mourão, hein? André. Um baita de um time também de Campo Mourão. Então, meu destaque vai para isso.
2: O André tá chegando, daqui a pouco Cleiton fala com importantes informações aqui no começo do nosso resenha para Lucas Car Service, picape Ram e Ram Via Porto, GG Pinturas com brilho e qualidade, 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Boa tarde, André de Lázari.
7: Boa tarde, Marlon Luiz, e a você que acompanha o Resenha Nota 10. Tentei sair da rádio, veio a chuva, tivemos que dar ré e voltar ao estúdio porque a situação é de chuva extremamente forte em Chapecó nesse momento e que está acarretando em várias quedas de árvore na região, porque essa frente agora de chuva nesse momento não está só em Chapecó. Portanto, atenção, SC-155 em Abelardo Luz, pista parcialmente bloqueada por queda de árvore. Rua Antônio Pellegrini, em Capinzal, uma árvore caiu sobre uma casa. Agora, com essa nova frente de chuva, os bombeiros já estão indo atender essa ocorrência. Rua Herculano Hércules Anuso, em Ceará, cidade mais afetada pelos temporais de ontem. Mais uma árvore caiu sobre a rua Herculano Anuso. O trânsito está em meia pista. Um homem maior de idade acaba de ser atropelado na rua Marechal Deodoro, aqui no centro de Chapecó. E estamos recebendo neste momento, se você enviar pelo 3361-3110, informações de possíveis alagamentos que devem ocorrer em vários pontos de Chapecó, com o volume de chuva que nós estamos registrando nesse momento. A situação está muito complicada no trânsito em boa parte da cidade. Vejo aqui nos mapas muitos pontos em vermelho. A situação do atropelamento foi na frente do grupo Flexi, quase na esquina da Rua Marechal Deodoro com a Avenida General Osório. Então você, por favor, evite esse ponto, e estamos registrando já bastante lentidão em diversas vias principais da cidade. Avenida São Pedro, Rua Uruguai, Avenida Getúlio Vargas, não apenas pelo pico do horário, mas também por causa dessa forte pegada de chuva que cai em Chapecó nesse momento.
2: Obrigado, André. Obrigado. Departamento de Jornalismo sempre atento, né? A gente começa o programa brincando, o esporte é isso, né? A diversão, é a alegria. Mas, cara, a gente sabe o que está acontecendo, ainda mais nesse horário, com essa chuva que acabou de cair, está caindo ainda, né? Aqui, no alto do Morro da Comunicação, o vento ainda não é tão forte, né? Mas a chuva é muito intensa. A gente brinca, porque a gente sabe que mas a gente sabe que a realidade nesse momento, desde as primeiras horas da manhã, também já era esperada isso, né? Eu recebi a foto aqui agora, o centro de treinamento do Esporte Clube Maringá, Olívio Menegola, né? Abraço aí, tio Arno, grande árbitro, né? Bom, grande árbitro, tá nos ouvindo sempre atentamente, é gigante. Diz que fez uma boa arbitragem ontem. Dito isso, vamos falar com o homem, né? O astro da festa que vai estar lá, em breve já gravará, está fazendo a placa do primeiro gol aí no campo, no centro de treinamentos do Esporte Clube Maringá. Cleiton César! Não, foi um domingo espetacular pro senhor ontem, né? Foi diferenciado esse domingo para o senhor ontem. Até Moreninha Linda o senhor cantou ontem ao lado de Xará Brasil e dois violeiros que... Tá aí? Tá aí? Tá aí, ó. Bota imagens, por favor, coloca imagens. Porque ontem as atrações foram inúmeras vezes direcionadas a Cleiton César. E isso com méritos. Hoje eu tô aqui para fazer o programa para enaltecer o meu coordenador. É por isso que eu tô aqui feliz da vida nessa segunda-feira. Porque é poucas vezes que o senhor faz um gol desse e canta Moreninha Linda. Muito boa tarde, Cleituba.
4: Boa tarde, Marlon. Primeiro, parabéns, né? A organização do Xará, pessoal lá do Maringá, forma como receberam a equipe Nota 10 ontem. Muito lindo mesmo, com a participação do Poder Público através do prefeito municipal, de encerramento lá daquele espaço lá que indica o nome do campo, né, em homenagem ao Esporte Clube Maringá. Pessoal todo do Borma, obrigado pelo carinho mesmo. Xará, matasse a pau, como diriam alguns, né? Com relação ao jogo, uma brincadeira muito bonita. E eu, Diego, eu voltei aos anos quando eu tinha dos meus 16 aos 20 anos de idade. Não, sério mesmo, sabe? Quando eu tinha 16 anos de idade, até os 20, eu pesava 78 quilos.
2: Certo.
4: Né? E aí a gente gostava de brincar, andava mais, corria e tal. E essa vez aí a gente conseguiu até cantar.
2: Dá uma olhada, nisso aí, ó. Dá uma olhada nisso aí, ó. Olha as imagens.
4: Foi algo muito legal com eles todos.
2: Olha o Xará concentrado naquela gaita ali, bicho. Dá uma olhada, cara. Olha só.
4: Foi muito legal, sabe, cara? Então, parabéns a todos que participaram. Tivemos, inclusive, pedido de noivado. Lá teve gente se ajoelhando.
2: O
4: João se ajoelhou pedindo noivado à namorada. O pessoal se emocionou. Hoje todo mundo se arrepende, né?
2: Que beleza. Pode tirar as imagens
4: mesmo,
2: na tela.
4: Parabéns a muito eles, bom. Viu, Marlon? Muito legal mesmo. Independentemente do gol bonito e tal, o que valeu foi a festa. Os teus parentes, Lanzarini, estavam todos lá.
5: Estavam mesmo.
4: O teu sogro jogou a nosso favor, mas teve dois ou três tios teus que jogaram contra nós.
5: O né? Paulo, o Carlinhos e o Pedro.
4: É, mas foi muito legal. Tinha aquele outro seu parente lá.
5: O André.
4: O André estava lá
5: tá
4: fora assando o costelão. Uhum. Né? Então, parabéns a todos.
5: Bem fininho.
4: A comunidade tá, geral lá do Distrito Marechal Borma. Obrigado pelo carinho com a equipe Nota 10, né, Marlon? Como é bom a gente poder viver um dia diferente assim, uma carne maravilhosa, pessoal que fez a salada, turma que assou a carne, pessoal que vendeu a cerveja gelada, sabe, o refrigerante, a água também, muito show mesmo.
5: Geladinho, picolé.
4: Valeu muito a pena, sabe, foi muito legal. E hoje à noite tem mais, né? Hoje nós temos outro futebolzinho que é ali na Arena Pipo, né? Assim nós vamos, acho que vamos virar profissional desse jeito, jogando todo dia.
5: Não pode deixar o departamento de futebol assistir, porque senão vai levar alguém.
4: E quero destacar aqui, ó, não é depois que caiu o Diego de comando técnico. Bem verdade que depois que ele deixou de ser nosso treinador, nós não perdemos mais. Isso é verdade. Mas ele que deixou de ser, ele não foi demitido.
5: Sim.
4: Tá? Ele que não quis mais comandar o time. Aí, por algum motivo, o time começou a jogar bem. Não que tivesse algo, né?
2: Como começar a escalar jogador na posição do Uruguai, não. Não queria derrubar ele,
4: lembra, não. Mais ou menos igual lá o Criciúma contra o Avaí.
2: Isso aí. Né?
4: Eu sempre falo aqui que o jogador de futebol, quando eles se unem, eles são capazes de serem campeões de uma competição, independente de qual ela for. Certo. Tanto quanto derrubar o treinador.
2: Com certeza, né? Porque a qualidade para você ser campeão, ela é bem diminuta. Agora, para derrubar o técnico é muito mais fácil do que você ser campeão. Exatamente. Isso acontece várias vezes.
4: Eu quero falar para você aqui que teve um senhor ontem lá, que eu vou dizer o nome dele agora.
2: Quem é o senhor? Não,
4: mas fui eu que ele disse bem assim, mesmo. Aquele louquinho lá que comanda o programa de vocês de debate, lá onde todo mundo fala ao mesmo tempo, ele é muito bom para comandar o programa, tá? Daí eu falei, o Marlon Luiz, ele é esse mesmo. Mas eu já vou te dizer o nome dele.
2: Grande aqui. Abraço a
4: é
2: todos.
4: É o seu Mário do Borma.
2: Seu Mário?
4: Mário do Borma.
2: Seu Mário. Tá. Obrigado, tá? Um grande abraço, nossa, todo Mário. Respeito ao senhor. Mas obrigado pelas palavras.
4: Aquele louquinho
2: não,
4: que comanda.
2: Pra comandar aqui tem que ser louco. Né? Não tem outra coisa. Aqui, se o cara for certo aqui, fica louco. Inclusive, eu tava conversando com o Cleiton e aí com vocês aí semana passada, que eu cheguei aqui bem normal. Hoje não é mais. Mas isso é o futebol que nos faz isso. Hoje é o futebol. O futebol eu nosso.
4: Acho que é convivência.
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3: Muito bem, de volta com o nosso Resenha Nota 10 por aqui. 1h24, vamos falar um pouquinho desse amistoso, né? Do amistoso que a Chapecoense fez no sábado. A Chapecoense empatou com o Atlético Nacional num jogo bonito, um jogo que, assim, né, não foi tão disputado, um jogo que era um amistoso, é diferenciado, era um jogo que não é nem um amistoso normal, né, gente? É um amistoso que envolve muita história e uma amizade eterna, como foi definido, né? O amistoso de sábado. Pra vocês, faltou alguma coisa ou tudo foi certinho, foi beleza, tudo aconteceu como era pra acontecer? Eu só achei o público diminuto, mas também a gente entende, né? A gente entende o porquê, o Atlético tá jogando competição lá, o pessoal aí foi cobrado a entrada também, né? Mas as homenagens foram feitas aí e repercutiu aí em grandes televisões níveis nacionais. Agora, eu achei o público diminuto. Agora, pra vocês, tem alguma coisa que faltou?
4: Pergunta que eu vou fazer pra vocês e eu também posso responder ela. O jogo amistoso foi bom para quem? Para a Chapecoense. As homenagens eram para quem? Para a Chapecoense. De parabéns à emissora que transmitiu o jogo pela TV, a TV Record. Parabéns eles. Fizeram a coisa certíssima. Entendeu? Não entendi por que outras não se colocaram à disposição. A TV da CBF também, que disputou, que transmitiu. Parabéns por ter transmitido. Porque o jogo era festivo pra Chapecoense, não era um jogo festivo pro Atlético Nacional, embora tenha o Atlético Nacional todo envolvimento de que seria o adversário na final, mas foi uma homenagem pra Chapecoense. Então aqui no Brasil eu acredito que as audiências devam ter sido grandes, tanto no rádio quanto na televisão, quanto no YouTube, sabe? Então pra Chapecoense, foi bem, se fosse feito na Arena Condá esse jogo,
5: não ia ter lugar.
4: Certo. Ia super lotar, tenho certeza absoluta. Por quê? A homenagem foi para a Associação Chapecoense de Futebol. E que a Chapecoense tenha a possibilidade de repente, aí, logo na frente, ou em breve, aí, não sei quanto tempo, fazer um amistoso assim em Chapecó. Trazer o Atlético Nacional para Chapecó. Daí não seria uma homenagem ao Atlético, seria um agradecimento ao Atlético por tudo que o Atlético significou nessa passagem da Chapecoense. Eu penso dessa forma.
6: Eu acredito que o que estava proposto a ser feito, foi feito. Questão de público, a gente sabe que o Atlético Nacional ainda tem jogos atrasados pelo Campeonato Colombiano. Jogou na última quinta, agora joga quarta-feira mais um jogo. Então, eu particularmente esperava mais gente realmente no estádio. Isso é uma fala, até porque não era somente para homenagear a Chapecoense, que era o ato, mas também para arrecadar fundos, valores para os terremotos que deu na Colômbia, então poderia contribuir muito mais. Mas sobre na questão total do jogo, das homenagens, da solidariedade, de prestar todo o respeito, tanto de uma equipe quanto da outra, do povo colombiano, eu acho que isso aí foi atingido 100%. E sobre o jogo, era ser esperado isso. Tirando o João Paulo, que parecia que estava jogando a final de Copa do Mundo.
5: Era, né? era para ser expulso.
6: Era para ser expulso, mas no resto eu acredito que foi dentro do que o esperado. Um belo gol de falta do Iago Felipe, que demonstra agora para todos, quando tiver uma falta perto da área, ele pode ir lá se colocar para bater. Alguns jogadores demonstraram também, mesmo que o time do Atlético Nacional seja um time que também foi 100% reserva, mas o David deu uma postura diferente, né? O Cauã Faria pegando cada vez mais ritmo.
5: Tá bem o Cauã.
6: Então,
5: Miguel Carvalho, gostei, exato, também.
6: Exato. Então eu acredito que de tudo que foi falado e foi dito, eu acho que ficou 100% do esperado. Tirando o público, poderia ser um pouquinho a mais, mas no resto 100%.
7: É um jogo, Marlon, que além das homenagens, claro, foi um jogo de oportunidade para o próprio técnico Rafael Lacerda ver as peças que ele tem à disposição. Porque, vamos lá, tivemos a entrada do Gabriel Werner no gol, que foi legal.
5: Fez uma boa defesa.
7: A cobrança de falta do Iago Felipe eu achei que foi importante. Por quê? Porque se tivesse Giovani Augusto na equipe, provavelmente Giovani Augusto quem iria bater a falta. Então o técnico Lacerda viu que, além do Giovani Augusto, temos também o Iago Felipe, que é um bom batedor de falta. E aí teve o Miguel Carvalho, teve a entrada do zagueiro Luciano. Enfim, eu acho que foi, além de um jogo de homenagens para a Chapecoense, claro, é um jogo de oportunidade para o técnico Rafael Lacerda ver as suas peças que estão à disposição ainda para 2026 e, claro, também 2027.
8: Minutagem.
6: Minutagem, é o que eu resumo, meu resumo, minutagem. A questão da participação, da presença do Mancha, acho que foi importante para ganhar minutagem. O Luciano, ele entrou e deu um novo equilíbrio para a defesa, é importante a gente citar sobre isso, que ele é um jogador, que é um ativo do clube. Então, a participação do Iago Felipe, vou ser redundante falar, porque todo mundo já falou tudo que tinha que falar, porque não houve uma grande jogada, não houveram minutos de lucidez futebolística que a gente sabia que a Chape estava buscando, verticalizando o jogo e tal, mas são coisas que acontecem, são coisas que a gente tem que aproveitar e tentar entender que a Chapecoense está fazendo uma preparação para a próxima temporada, que a gente sabe aí que está batendo a porta aí da Série B do Campeonato Brasileiro 2027, que não é demérito nenhum para um clube que brigou bastante, brigou tanto para se manter, para subir o ano passado, para tentar se manter esse ano, fez uma campanha muito ruim no primeiro semestre, e o resultado está aí. Esse é o resultado da, digamos assim, da má administração na questão de contratações para a temporada 2026. Então agora a gente tem que enxugar gelo e esperar terminar o campeonato e vamos ver o que vai acontecer em 27.
4: A gente tem que saber distinguir uma coisa da outra. Era jogo para ir lá para ganhar? Não valia três pontos. Né? Então que tipo de avaliação dá para fazer? Olha, cara, dá para fazer uma avaliação de que um adversário, um time que tem bom toque de bola, pelo jeito bom entrosamento, bem posicionado em campo e tal. A avaliação da Chapecoense, que ela tentou, ela equilibrou, ela conseguiu empatar e ela participou da festa.
6: Soube jogar.
4: É isso que a gente tem que fazer.
6: Acho que soube jogar o jogo, porque ninguém esperava fortes contatos físicos. Sim. E muito menos um grande espetáculo. E foi o que aconteceu. Eu acho que nem o Drayton trouxe ali sobre o Gabriel Werner, que é um jogador que quando surgiu aqui, que começou a despontar no sub-20 e tal, eu fui um dos que destaquei esse menino, que nem é mais tão menino agora, já subiu
4: tá
6: a idade
4: ali. Com uma boa estatura, né, cara?
6: E eu acho que ele ganhou muito a questão de tamanho, de envergadura, tudo bem, as defesas que ele fez, nenhuma foi tão, né, tirando aquele chute da entrada da área que ele fez uma bela defesa, mas

0: de suma importância dar uma sequência para esse garoto. Ah, agora nessa Série A, não, o Anderson tá indo bem, torcer que vá bem, mas já pro futuro, projetando uma Série B em 2027, eu acredito que é um cara que vai ajudar o grupo da Chapecoense. Quando tiver que entrar, se for o titular, eu acho que vai ajudar, vai agregar no elenco da Chapecoense.
1: É, temos também que falar só hoje, né, que amanhã foi convidado os clubes para uma reunião no Palácio, no Palácio do Planalto, sobre o fim das bets. Isso está envolvendo muita coisa, né? A gente está envolvendo muita coisa. E nós falamos do esporte em si, do futebol. Muitos são a favor, muitos são contra. Agora, não teve um clube aí que ficou, né, feliz com isso. Inclusive, então, a manifestação é geral, né? Vamos fazer um intervalo, depois vamos falar sobre isso. E o Arrascaeta, ele sofreu fratura no punho com indicação aí de cirurgia. Arrascaeta pode fazer falta nos próximos jogos. Chapecoense tem 10 jogos pela frente ainda, nessa reta final de Campeonato Brasileiro. O que me pareceu no jogo amistoso lá, que esse é um time que pode ser organizado pro ano que vem. Esse é um time que vai estar aí jogando no ano que vem. Campeonato Catarinense, Copa do Brasil, vai jogar Brasileiro Série B, o que vier pela frente, mas é isso aí. Podemos perder. Bruno Pacheco, quase certo que vamos perder. Iago Felipe depende de uma conversa com a Chapecoense. E aí, Camilo. Camilo. Na minha visão, o Camilo não fica. A Chapecoense desses três tenta dois.
0: Bruno Pacheco e Camilo, né?
1: Tá. Mas a Chapecoense já vai buscar aí um zagueiro, nome forte, e mais um volante de nome forte. E aí a Chapecoense acha, para começo de campeonato, ela já está estruturada com o Lacerda treinando esse elenco para começar forte, né? Aproveitar essa reta final de Brasileirão para começar forte 2027. Esse é o ponto da Chapecoense. A casa em ordem, rebaixada sim, mas a casa está em ordem para começar a Série B do ano que vem? Começar o nosso estadual? Vamos lá, né? Só o tempo vai dizer. 1h35, a gente volta já com mais resenha, nota 10 e o futebol. O que será do futebol para essa reta final desse ano de 2027?

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1: Novos pontos de bloqueio identificados, SC-154 em Itá, está sendo removida uma árvore sobre a rodovia e também na ITG-070, interior de Itapiranga, bloqueio parcial nesta via do interior. Atenção aos motoristas.
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9: Muito bem, de volta com o nosso Resenha nessa segunda-feira, 1h43, o sol querendo aparecer aí. Abraço a você que tá mandando mensagem pra gente no 3361-3110, Tramontina e Comércio de Assados. 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Eu falei aqui na volta do intervalo sobre uma questão, inclusive foi pautado aqui pelo torcedor, é uma boa pauta, né? É, que manda aqui já o Everton Davi. Desses três que foi citado, qual vocês ficariam? Qual vocês lutariam pra ficar? Ele fala que hoje imprescindível seria o Iago Felipe. Vocês concordam? O Bruno Pacheco, Camilo e Iago Felipe. Qual desses três vocês ficariam?
10: Com um, qualquer um, o Camilo.
11: Eu ficaria com o Iago Felipe, porque eu vejo nesse jogador, até num jogo simbólico como ontem, como sábado, de homenagens.
9: O Iago falou que ajustou nosso meio de campo.
11: Quando tu vê o cara com a camisa 88 e vê o que o cara que faleceu naquele grave acidente jogava e ajeitou o time.
9: E da o Cleiton falou ainda na narração: falou a camisa 88, Kleber Santana. Lembrou e foi feliz naquele momento.
11: Eu sou um cara que sempre falo do Camilo, mas do jeito que tá o Iago Felipe jogando, eu concordo, tem que ser o Iago Felipe. Eu manteria desses três o Iago Felipe.
10: Olha, é delicado, é uma pauta bem delicada.
9: Por isso que eu trouxe, porque eu achei muito inteligente e interessante.
10: Uma pauta bem delicada, aqui. Porque ganha-se velocidade com o Iago Felipe ali, com o Miguel. Miguel e Iago Felipe, com uma sustentação de David e Bruno Matias, aí tá tudo certo. O problema é não fazer essa dobra de volantes ali. O Camilo não ficando, desguarnece muito os meias, né? Mais articulação ali com o Iago Felipe. O Iago Felipe jogou muito bem, ele vem crescendo. Quanto mais oportunidades ele tiver de ser uma liderança, de ele dar as cartas do jogo ali no meio de campo, eu acho que ele vai aparecer mais, ele vai se sobressair mais, porque ele tem bastante qualidade. Então tem que ver qual que é o planejamento, né? Para o ano de 2027, que está aí. Então eu ficaria com o Iago Felipe dentro dessa realidade, mantendo o David com o Bruno Matias para auxiliar ali nessa marcação, porque não digo que tem que ser dois para cobrir o Camilo, que o Camilo faz. Eu digo dois porque muda a característica de jogo. Hoje a gente sabe que toda jogada que chega no Giovanni Augusto, ela pode ser uma transação, uma saída rápida de bola, mas o momento que ela chega no Giovanni Augusto dá uma estagnada. Porque ele tem qualidade, mas ele não tem velocidade no lance. Velocidade, ele não dá velocidade no lance. Ele é dificilmente, ele dá continuidade a uma jogada, porque ele sempre dá uma segurada na bola, pisa na bola. Ah, mas é que não tem ninguém na frente, que não tem ninguém avançando junto para dar essa velocidade. Cara, eu boto a bola no espaço vazio. Se o meu ala não seguiu, na primeira, se ele não me acompanhou, ele vai ficar para trás. Na segunda, ele também, ele vai ter que andar. Não, então, isso eleva com que o time queira crescer também. Eu penso dessa forma.
11: Não, eu acho que, pelo que o Michel está falando aí, quando você consegue fazer uma compactação defensiva melhor, e quando tu ataca, tu consegue liberar principalmente os teus laterais e o teu extrema, o cara lá da frente, um pouco mais para atacar. Tu não fica tão compactado somente para defender. E quem está assistindo a Série B, principalmente agora, quando não tem jogos da Série A, a gente vai assistir os jogos da Série B e está vendo realmente isso. Os times que têm uma compactação no meio de campo melhor, eles conseguem sair com mais gente chegando. Assistir CRB e Cuiabá 3-0, aquele Christopher. Eu venho falando muito tempo desse jogador, camisa 8 do CRB, deu passe, fez gol, poxa vida. E na minha opinião, o Iago Felipe, ele tem essa característica, tanto para ele vir compactar meio de campo, quanto para chegar na frente. Então eu acho que por característica, tudo bem, tem o David que pode jogar ali, tem o Max Alves que está se recuperando de lesão, tem o Carvalheira que ainda também está se recuperando de lesão.
10: Robert.
11: O Robert também faz essa função de terceiro homem no meio até e tal. Só que você não perdeu um jogador desse quilate, que eu acho que caiu como uma luva no time da Chapecoense, seria uma força que eu faria. Mas na minha opinião, a Chapecoense vai perder os três. Porque ainda eles têm muito ainda para a Série A. Do jeito, da maneira que tá o futebol, do jeito que tá. Depois a gente vai entrar nessa pauta aí das que saiu os maiores patrocinadores, aí tendência de sair os maiores patrocinadores. São jogadores que em tese são baratos ainda para um cenário nacional. São baratos, o custo-benefício deles são baixos. Ah, o Camilo, uns 250 mil de salário, o próprio Iago Felipe, um Bruno Pacheco, 200 mil para a Série A, para a Série B... Já é um patamar mais alto do time que vai investir para querer subir de novo. Agora, para a Série A, eles têm bastante ainda mercado para isso.
1: É que não podemos esquecer, gente, que o Iago jogava como reserva no Sport. O Camilo era o quarto banco do Grêmio. O Grêmio fez uma pífia campanha. E o Bruno Pacheco era o único que às vezes vinha jogando e entrando. Tá? Eu não esqueço do que, onde ele estava e como estava.
11: Do jeito que fizeram.
1: Do jeito que estava. Não dá para passar e acabar. Não, não é assim. Eu acho que, na minha visão, em time desencaixado eles fazem diferença. Em time de pouca qualidade eles fazem diferença. Agora, olha onde é que eles vieram, como eles estavam. E assim, eu dou muito assim, eu falo do Lacerda. O Lacerda, eu acho que ele soube entender o que a Chapecoense precisava, sai de um 3 zagueiro, bota num 4 zagueiro ali, com a linha de 4, e dá um pouquinho mais de ajuda a esse meio de campo morto que a Chapecoense tinha. Essa era a minha visão.
11: Pega o Camilo.
1: Não podemos esquecer que o Camilo tá desde o começo aí.
11: Pega o Camilo.
1: Desde o Camilo, desde o começo.
11: Pega o Camilo no Grêmio, quando ele veio da Ucrânia. O cara pegou, ó, vindo da Ucrânia. Daí pega um Grêmio todo desorganizado. Jogou de volante, de lateral e de meio
1: armador. Não deu certo lugar nenhum, Diego.
11: Claro,
1: essa é a verdade.
11: Porque o time também tava ruim.
1: Isso é verdade.
11: Aí caiu, tchau. Aí chega na Chapecoense com o Gilmar Dalpozo, nós dizíamos assim, cara, uma hora esse cara ou ele vai estourar ou ele não vai mais aguentar. Lembra que ele era o cara ali, batia pra cá, pra lá, pra cá.
1: O único que marcava.
11: Exato. Aí quando vem o Lacerda, que aí 100% isso, sai com essa linha tola dos três zagueiros, se situa onde está, porque eu sempre falo assim, você tem que se situar onde tu tá.
1: Lacerda é inteligente.
11: E aí o Lacerda viu, pela inteligência, estudando, analisando o seu elenco, colocou o Camilo, mas contribuiu com outro jogador do lado. Aí também tirou o peso tanto do Camilo. E o Camilo conseguiu melhorar o futebol.
1: E eu concordo quando você fala do pouco dinheiro. Se tem pouco dinheiro, eles são cabíveis.
11: Claro que sim.
1: Beleza, não vou discutir isso aí. Pouco dinheiro, eles são cabíveis.
11: Nossa, pega os quatro times que estão para subir da Série B. Vamos pegar os quatro times. Os seis, né? Que agora é seis, depois... Cara, esses caras jogam nos seis times.
10: Tranquilo.
11: Hã? Ele, por isso que eu tô dizendo que eles têm futebol.
1: O Vila Nova, Fortaleza.
11: Ó,
1: tem Novo Horizontino, Juventude, Criciúma e Atlético Goianiense.
11: Eles têm futebol pra jogar nas seis equipes. Eu digo seis, sobe quatro, lógico. Mas aí tem um, né? Dois jogos ali.
1: Não, entendo. Não, claro.
11: Mas eles têm futebol, por isso que eu tô dizendo que, não, eu quero que ficaria os três, torço muito que fique os três, mas na minha opinião é dificilmente ficar um. Se ficar um, parabéns.
1: Aquele
11: dos três que ficar, parabéns.
1: Eu não faço uma crítica nunca atual aos três, estão bem pra caramba aqui, gostaria muito que ficassem. Inclusive nós sabemos da escassez lateral esquerdo e vocês não falaram do Bruno Pacheco, né? Vocês estão citando o meio de campo. Quer falar, Drayton, sobre isso? Quem você ficaria?
12: É, a boa leitura que o Diego fez, eu até iria falar sobre isso, a questão de quais são as peças que nós temos à disposição hoje em cada setor e quem não e como que funciona. Nós temos no meio de campo hoje Iago Felipe, nós temos Miguel Carvalho, nós temos o Robert que está lesionado, voltando, está em transição, nós temos o Carvalheira que está iniciando também já o processo logo mais de transição, nós temos o próprio Giovanni Augusto, então é um setor, o Max Alves também que está recuperando, está voltando, então nós temos muitos jogadores nesse mesmo setor.
1: E tá? O Suzivan ali?
12: Ah, e tem o Rosivan também, que é o que é um, mais um volante daí, né?
1: Não é Suzivan.
12: Aí nós pegamos a parte do volante. Então nós temos o Rosivan, nós temos o David, nós temos o Bruno Matias. Já são três. Quatro com o Camilo.
1: É, gente.
12: É, lateral esquerdo, no lateral esquerdo hoje nós temos quem?
1: Só o Fernando.
12: Mancha,
1: e o Mancha.
12: Fernando e Bruno Pacheco. É difícil dizer assim, com quem eu ficaria e com quem eu não ficaria. Pelo futebol atual, pelo que está apresentando, talvez, acredito que...
1: Uma Série B dá Fernando e Mancha?
11: Não, o Fernando dá. É que o Mancha...
1: Tem que ver o que
11: vai ser. Muita lesão, né? Cara. É. E outra, o pouco que ele entrou ali no jogo do Atlético Nacional, não dá pra fazer uma...
1: Não.
11: Pensamento
1: entrou,
11: já, não tem assim, como. Né?
1: Nesse
11: Mas
1: jogo,
11: tudo
1: não.
11: Bem, o Mancha vinha bem na Chapecoense. Era um ano de que ele tinha que demonstrar que ele é o cara mesmo da lateral, ou que ele tá ali fazendo sombra para aquele cara que tá de titular, e infelizmente ele teve a lesão. Seria o ano de afirmação, o ano passado do Mancha, aí teve a lesão e daí veio o Walter Clark, aí ele já agora já é terceira opção. Se fizer uma enquete com o ouvinte aqui do Resenha, todo mundo vai dizer que tem que contratar um lateral esquerdo. Muita gente vai dizer que tem que contratar um lateral esquerdo.
1: Eu gosto do Fernando. O Fernando jogando...
11: E eu, na minha opinião, acho que a Chapecoense, se quer subir, brigar pra subir, tem que contratar um lateral.
12: Mas e o Mancha?
11: Emprestaria.
12: Tem contrato até abril de 2027, o Mancha.
1: Mancha?
12: Uhum.
1: Então o Mancha fica. O Mancha fica. Drive, procura aí, porque a Chapecoense sabe os dias e horários que vai jogar as próximas cinco rodadas, por favor, aí.
12: Sim.
1: Vai ser até numa terça-feira. É segunda, tem também, é terça, é de abaloque agora, dia de
12: sábado
1: semana.
12: Também.
1: Tem jogo que vai ser na sexta-feira agora. Vai ter rodada de sexta-feira do Campeonato Brasileiro da Série A de monte agora, rapaz. 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Traz aí direto pra gente.
12: Lembrando que a Chapecoense tem um jogo atrasado contra o Vasco, ainda que não
1: esse
12: foi
1: nada.
12: É, não foi marcado. Então são 11 jogos pela frente, né? Próximo jogo é a 29ª rodada, Vitória e Chapecoense lá no Barradão, às 20 horas da quarta-feira, dia 7 de outubro. 30ª rodada, Chapecoense Atlético Paranaense, feriadão, segunda-feira, 12 de outubro, uma segunda-feira às 19h30 aqui na Arena Condá. 31ª rodada, Botafogo e Chapecoense, num sábado às 18 horas no Nilton Santos, dia 17 de outubro. 32ª rodada, Chapecoense e Fluminense, também num sábado às 19h30, no dia 24 de outubro aqui na Arena Condá. 33ª rodada, Bragantino e Chapecoense, numa quarta-feira às 19h30, dia 28, lá no estádio do Bragantino. E 34ª rodada, Chapecoense e Mirassol, terça-feira, dia 3 de novembro, logo após o feriado, também às 19h30, na Arena Condá.
1: Tá certo, é a CBF tentando esmiuçar, né, depois dessa super data FIFA. Lembrando que amanhã tem seleção brasileira, imperdível de novo,
11: Índia.
1: Né? Não, amanhã é Austrália de novo. Sete horas da manhã.
11: Eu também.
1: 7 horas da manhã, de novo. Duas com a Austrália, a Índia depois. É aquilo que eu falo. Bom, se vira, vai fazer aí os jogos e a gente se vira. No dia 12 de outubro, o Flamengo joga, né?
12: Dia 12 de outubro, mas feriadão,
1: hein? Nessa data que eu ia pedir folga, você foi. 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
12: Tu,
1: né,
12: pode pedir folga no dia 2 de novembro, que a Chapecoense joga no dia 3.
1: Não, daí não muda nada.
12: Aproveita que
1: não,
12: dia do
1: não tem jeito, é outro feriadão que não muda. Vou pra Guaporé
11: dia 10, volto dia 12 de manhã. É,
1: viu? Bom, eu tenho uma mensagem que eu quase gravei aí, que tem gente que já tá de férias eternas. Will, não precisa nem voltar, tá de boa. Me ajuda aí, Drake.
12: Chapecoense coisa e volta amanhã, chega amanhã.
1: Pegar férias também, não dá nada. Mas primeiro faz uma ligação pro Cleiton.
12: Chapecoense tá...
1: Tamo junto.
12: Tá voltando, né? Ainda volta hoje, faz a conexão em Bogotá, depois fica em São Paulo, em Guarulhos, e depois pega depois de Guarulhos, né? Guarulhos, olha, aeroporto de Guarulhos. Pega Chapecó amanhã pela parte da manhã. Chega aí por volta das 9 horas da manhã de terça-feira.
1: Chapecoense, tempo tem, né, irmão?
12: Tem. Acredito que não foi passada a programação semanal ainda da Chapecoense, mas acredito que como chega amanhã, deve folgar na quarta-feira também e volta a treinar na quinta-feira.
1: E o fim das bets, amanhã tem reunião, gente. Amanhã, o que tem de time chorando aí, rapaz, vou ter que contar uma coisa, a manifestação tá muito grande. Amanhã tem reunião lá no Palácio do Planalto, em Brasília, com ministros sobre o fim das bets. Você tem opinião? Não precisa ser polêmica, não. Não precisa ser polêmica.
12: Eu tenho.
1: A gente já falou sobre isso, o que seria. Na minha visão, é bem complicado. Vai ser bem complicado do futebol conseguir, inclusive, times da Série B falando que não tem, vai atrasar salário. Mas não tem o que fazer, é 40% que vai ficar pra fora, os caras já sabem.
11: A Ferroviária, Série C, tem patrocínio.
1: Vai, bicho vai pegar. O bicho vai pegar.
13: Eu falava aqui há um tempo, quando a gente começou a falar sobre isso, e a pergunta que eu fiz foi: os clubes vivem sem ela? Já tá mais do que provado que os clubes não vivem sem ela. E não adianta a gente querer bater numa faca na ponta dela dizendo que sim. Ah, é questão de organização de clube, é questão de não sei o quê. Não vivem sem o dinheiro das bets. E ponto. Não tem como você querer mudar essa história. Os grandes investimentos... O Grêmio agora há poucos dias fechou 200 milhões.
1: 300.
13: Tá, me diz, ele vive sem esse dinheiro?
1: Não vive, já tá batendo os pés.
13: Então tem que organizar, vai ter que organizar, vai ter que chamar, vai ter que definir uma regulamentação diferenciada para isso, para que elas não saiam, para que elas mantenham os patrocínios e que os clubes sobrevivam. Caso contrário, mais uma vez nós vamos dar um passo gigante para trás no futebol e vamos perder força ainda mais. Estão tentando organizar o futebol brasileiro, infelizmente com esse tipo de dinheiro, mas é o que mantém ele vivo. Felizmente ou infelizmente, essa é a realidade.
11: No Brasil, tudo é um caos, né? Vamos ser sinceros.
1: Só o Cleito falou ali, o Grêmio fez 1 milhão de camisetas para começar a vender essa semana.
11: E já
1: com
11: era,
1: o patrocínio.
11: Tem que segurar, segurando, é.
1: Você foi.
11: Mas eu acho que assim, o Brasil vive um caos. E é em todos os quesitos aí. A gente, não vou me detalhar mais nessa minha fala, mas eu acho assim, a CBF vem e faz uma questão para reduzir o número de estrangeiros. Legal isso. Mas ela é o quê? 9, 8, 7, 6.
13: Gradativamente.
11: Exatamente. E da maneira das bets, e a gente sabe por que foi feito isso, de cunho eleitoral totalmente, né? Cunho político, isso infelizmente. E aí quando você não pensa que muita coisa não é pensada no Brasil, por isso que está da maneira que está o país, você também poderia dar o fim das bets, mas também... gradativamente, ó, nós temos até final do ano, até final de 2027, vai ser reduzido para 50%, reduzido e tal. Agora você fazer uma coisa dessa, e isso que eu sou contra, eu sou, sinceramente, sou contra, eu acho que isso aí não, mas como regulamentar, fizeram uma lei para regulamentar, agora vão tirar de uma hora para outra, isso se cria cada vez mais um caos. Então, particularmente, eu acho que isso
1: abri minha casa de shows com o Michel, ganhei o meu, agora eu vou botar no Michel. Michel, não quero mais, tá, Michel? Já
11: então,
1: tirei o meu,
11: então
1: tá,
11: isso beleza. Isso aí demonstra Michel, o caos que é. E os clubes, eles estão corretos da maneira que eles estão chiando. Imagina, 5 de outubro já era tudo. Não é assim há um mês, 2 meses, 6 meses. Quantos dias é para 5 de outubro? Quantos dias é para 5 de outubro? Então a gente tem que se orientar. Eu sou contra, ok, das bets, mas não da maneira que foi disso. porque o futebol teria que se reinventar. Agora, em 7, 10 dias...
1: Não, você... eu vou apagar a luz para dizer boa noite, aí eu vou fazer... Peraí, tá, vou ligar de novo e eu vou fazer uma coisa então, aqui agora.
11: Mas, ao pelo caos. Amor de Deus, gente, bem, não, de brincadeira,
10: não,
11: rapaz.
10: Não, Altendel, ao caos. Não se surpreendam se não vai... Através dessa reunião, se criar uma linha de crédito para os clubes através do governo federal via Ministério do Esporte.
11: Aí ferra mais.
10: A partir de amanhã, nós vamos saber se o futebol brasileiro tem mais 5, 10 ou 15 anos para se recompor. Digo isso porque é o momento que a
1: política... dinheiro, Michel?
10: Se fizer mas, isso,
1: mas que
10: céu,
1: dinheiro, Michel?
10: Mas homem do céu, eles têm
1: não
10: dinheiro.
1: Não tem dinheiro, Michel?
10: Marlon.
1: Ué, eles estão alegando isso
10: Marlon,
1: aí, né?
10: Não existe dinheiro para segurança, para saúde. Tá, né? não existe dinheiro para essas causas mais importantes. Mas tem, essas cara. Causas aí eleitorais, eu tenho certeza absoluta que amanhã os clubes vão sair felizes do Planalto, do Palácio do Planalto, fazendo planejamento para daqui a 5 anos começar a pagar esse dinheiro que eles vão
1: então,
10: sair
1: sendo
10: de lá
1: comprado. De novo.
10: Vai ter que pagar daí.
1: Vai ter que pagar.
10: Mas vai ser, errado. Mas tá a gente tá no berço da coisa errada. O Brasil é o berço da safadeza, da inconstitucionalidade.
1: É o caos. Eu só queria que tu chegasse neste ponto, finalizando a tua fala. A desgraça que acabou. Tá esse país em tudo que tá se transformando.
10: Cara, parabéns. O futebol brasileiro acaba daqui a 5 anos. Daqui a 5 anos, a partir dessa medida que acredito eu que se chamou pra Palácio Planalto, é pra falar isso aí. A partir dessa data, daqui a 5 anos, acabou o futebol brasileiro. Aí vai se reformular tudo novamente, começar lá do princípio, lá do chão batido, de terra, mas não porque... Cadê as estruturas? Porque não vai ter mais dinheiro para se construir nada novo. Então vai ser tudo destruído através de medidas incalculáveis e inconscientes para arrumar, vestir um santo e desvestir outro. E aí daqui a 5 anos nós vamos ter que recomeçar tudo do zero porque vai estar um caos no nosso país, infelizmente.
1: É brincadeira. Não é fácil. 2 horas e 2 minutos. Isso é um assunto que incomoda muita gente e quem vive nesse país e conhece futebol a fundo tá lamentando muito. Valeu, Drayton. 18 horas
12: estão com o papo de arquibancada.
1: Beleza, sem polêmica, tá?
12: Não, sem polêmica.
1: Vamos fazer uma reta final hoje... de ano tranquila, né?
12: Final Beleza. De setembro agora também.
1: E inspirar. Com tranquilidade. Valeu, Diego.
12: Valeu,
1: Michel. Um
10: forte abraço.
1: Parabéns, Cleiton César, mais uma vez. Golaço, hein?
10: Abraço.
1: Estamos procurando imagens ainda. A gente tá pegando.
12: De satélite.
1: Já parece que tem um drone que fez essa filmagem. Vamos tentar encontrar o dono do drone.
10: Tá no canto dos granizos lá.
1: Vamos ter que dar um jeito, tá? Eu volto já
11: tá com. No bico do
1: Tarde Radar. Parabéns, Esporte Clube Maringá. Tamo junto.

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3: Tô chegando, rapaziada, tô no pedaço, segundou com muita alegria, rapaz, que chuvarada foi essa, rapaz do céu, que é isso que tá acontecendo, rapaz, tem pedra, vento, árvore caindo na região, rapaz, dá uma acalmada aí, meu Deus, dá uma segurada aí, nos ajuda, tem muita gente sofrendo. 2:11, nesse momento 30 graus a temperatura e tá quente. Isso significa que vem mais, né? Isso significa que vem mais. Então vamos se ajudar, né? Vamos ficar atento aí aos alertas da Defesa Civil, né? Vamos ficar atento na Condá FM, no Clique RDC. Aqui a gente deixa você informado do que precisa, do que vai acontecer. Os alertas que são sendo informados pra gente toda hora. Então, né? Com muita calma, com muita tranquilidade, a gente vai informando vocês aí. Mas tá quente. E a previsão é de mais chuva. Então vamos lá, né? Vamos se segurar. Segunda-feira, dia 28 de setembro. 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Eu sou Marlon Luiz, estou por aqui. Vou te fazer companhia. E o prazer é sempre meu. Hoje a segunda-feira vai ser light. A segunda-feira vai ser de abraços, de recados marotos, né? Com alegria. Hoje não tem sorteio, mas é claro, a semana tá recheada de presentes, de brindes pra você participar por aqui. Então, ó, hoje é misturadão. Tem uma música aí no teu coração? Na tua história, na tua vida, quer oferecer pra alguém? Aproveita com calma. Tá nos ouvindo? Ou então só curte o programa. Manda aquele abraço pra gente. Vamos começar com ele, o embaixador Gustavo Lima. Música linda, maravilhosa. Proibido terminar. Essa música tem uma letra que é um poema.

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0: Coisa linda, coisa linda, linda demais e coisas esotéricas com a banda Doce Pecado. Começamos bem, né? Começamos bem, começamos profundo. Profundo o programa, 2 horas e 20 minutos. Daqui a pouco eu trago destaques do Clique RDC pra você. E você me manda mensagem aqui, né? No 3361-3110. Tem gente mandando abraços aqui. Alô, Márcio Rodrigues, aquele abraço. Boa tarde, Marlon, estamos sempre ouvindo você. Uma ótima segunda-feira, valeu, irmão. Valeu, parceiro, tamo junto. Obrigado. João Alves da Silva, abraço pra você, tamo junto. Adão da Rocha, do bairro Palmital, aquele abraço, tamo junto. Alô, Carlinhos, pessoal do Grande EFAP, tá comigo aí, né? Renato Martins, boa tarde, Marlon, toca pra gente aí, Alexandre Pires, vamos rodar, velho. Vamos rodar aqui, Alexandre Pires, de boa. Uma segunda-feira cai bem, né? 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
0: 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Alô, Joãozinho. Aquele abraço pra você. Carmen Alves pediu música também por aqui. Tem mais aqui, ó. Clayton Silva. Aquele abraço, Clayton Silva, da onde? Não falou da onde aqui, mas tá falando aqui, ó. Boa tarde. Tamo junto, aquele abraço pra você. Obrigado. Muita gente participando no 3361-3110. Então faz teu nome por aqui. 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Misturadão Radar. Lauana Prado. Leva o jeito ou não? Leva o jeito.

0: Seu cachorro, tu tá onde, praga?
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0: forte.
1: Essa música é linda, né?
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1: Essa música é linda demais, né, cara?
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1: Essa música é linda, rapaz. Facas com Alexandre Pires. De gravação legal no Pagodinho, né? No Pagodinho ficou legal. Uma segunda-feira no Misturadão. 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
0: Uma ótima segunda-feira pra você, vamos que vamos, vamos que vamos. Alô, seu Vilmar Andreola, aquele abraço. Essa aqui, ó, abre o olho, Rainha, Rainha Musical.

Vamos assim, o primeiro bloco, apenas o primeiro bloco. Que espetáculo, que maravilha. Alô, Estela Costa, tá sofrendo aí? Música tá chonada demais, tá doendo, é? Isso é bom. Isso mostra que você tem sentimentos. 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

0: Ok? Tecnofrio, André de Lázari tá chegando pra dar o recado daí, André. Como é que tá, André? O bicho tá pegando, André. Rapaz, agora tá o sol, tá calmo, tá tranquilo. Sol não, né? Ele tá aí, né? Ele tá aí. Fraquinho, mas tá aí. Fala, André. O boletim, as informações no Tarde.
1: Olá, Marlon Luiz, e a você que acompanha o Tarde Radar. A SIC está com a votação online para a escolha da empresária e do empresário do ano 2026 aberta. Até 29 de outubro, os associados podem votar em eaasic.com.br com o código enviado por e-mail pela entidade. A homenagem reconhece trajetórias empresariais que se tornaram referência em Chapecó. Amanhã, a Prefeitura de Xanxerê inaugura as novas instalações da Secretaria de Educação, que ficará na Rua Celestino do Nascimento, 116, centro da cidade. A cerimônia inicia às 9 da manhã e o evento é aberto ao público. A inscrição para o Chá das Princesas, iniciativa inédita que integra a programação dos 15 anos do Pátio Shopping Chapecó, já está aberta. Com vagas limitadas e 3 dias de duração, o evento tem início nesta quinta-feira. O objetivo é proporcionar uma experiência imersiva de conto de fadas. Inscrições gratuitas pelo site em shoppingpatiochapecó.com.br. Para notícias a qualquer hora, acesse condaefm.clicrdc.com.br. Abraço, Marlon.
0: Abraço, André. Obrigado pelas informações. Daqui a pouco eu leio mais mensagens por aqui. Mas, ó, um rápido intervalo.
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4: Matinê não, é quarta-feira. Matinê não, hoje é misturadão, tá? É só pra fazer uma propaganda da quarta-feira, o pessoal pedindo aí, toca mais banda, mano. Não, quarta-feira, tá? Quarta-feira aí é só banda. Toca alguma banda na segunda, na sexta também, tá? Mas só pra lembrar que o Misturadão é na segunda e na sexta. E o Matinê é na quarta. Então na quarta-feira é só bailão na veia, tá bom? Aí sim, aí é diferente, tá bom? Boa tarde, meu amigo Marlon Luiz. Tamo junto na Rádio Condá. Hoje estou no descanso, só ouvindo o programa Tarde em Radar, só alegria. Seu Vilmar Andreola, grande compositor. Daqui a pouquinho eu vou rodar aqui. Qual é a música que foi colocada aqui? Código de Amor. E o pessoal tá regravando Assim Que Ela Gosta, né? Assim, assim que ela gosta. Bem juntinho, assim. Um batidão legal, né? Um batidão legal, assim, assim que ela gosta, né? E como gosta, né, seu Vilmar? Aquele abraço a você, grande compositor aí, né? Fazendo nome, fazendo sucesso, como sempre. Também cantando, né? E compondo, abraço. E cada vez mais sucesso com o apoio aqui do nosso programa. A gente apoia quem tem qualidade, quem é parceiro, quem é amigo. A gente apoia mesmo. Boa tarde, guri, aquele abraço. Valeu, meu amigo Wilson Trindade. Olá, boa tarde, sempre ouvindo a programação. Seu programa é espetacular, bom demais ouvir, abraços. Quem mandou aqui foi a Janete. Alô, Janete! Parabéns aí pelo sorteio da semana passada, parabéns aí, tá bom? Obrigado pelas palavras sempre, imagina uma mensagem dessa. Bom demais, obrigado mesmo pelo carinho, tá? Carolina Kingerski do Bodanese, boa tarde a todos ouvindo a 98.9 no Misturadão Radar. Manda a música com Carlos Alexandre, Menininha. Abraço, menininhas abençoadas, uma abençoada semana. Abraço também pra você lá, o pessoal do Bodanese. Essa aqui eu gosto demais, cara. Essa música eu canto até hoje no meu show. Rapaz do céu, essa música é linda, é maravilhosa. Leandro e Leonardo, um sonhador, cara, eu sou um sonhador eterno, eu sou um sonhador nato. Uma ótima semana pra você!

0: Aí tu quer que eu morra, né, Marlon? Com essas musiconas aqui de tarde.
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0: Atrapalhar mais um pouquinho ainda, depois bodega.
2: Alô, rapaziada.

0: Mark Renner. Vai, vai, Mu. Vai lá, Mu.
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0: Brincadeira, só 22, né?
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0: Ai, meu pai do céu.
1: Me traiu.
0: Esse era o Rick da dupla Rick Renner. Vai, vai, Mu. Você vai ver. Você vai ver o que é bom pra nós. Será que eu vou ver?
2: Vai.
0: Será que eu vou berrar? Vai, vai, Mu. 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Vai, vai, Mu.
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0: Vai, vai, Mu. Se você ouviu essa música aí, se você viu, prestou atenção na letra, né? Que ele quer ficar com uma, né? De 22 anos. Ele tá, será que vai? Não vai. Calma. Calma. Que chifre é que nem consórcio, né, meu irmão? Uma hora você será contemplado. 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
0: 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Vou mandar um grande abraço, meu tio Arno Bender, o melhor árbitro de Chapecó. Mesmo depois de aposentado, o homem apita que é uma qualidade, rapaz. Pelo amor de Deus do céu. Ó, o Hilton Pereira Sampaio fica no chinelo. O Klaus fica no chinelo, né? O Mendonça lá fica no chinelo também, rapaz. Todas as arbitragens aí, tá louco? Eu nem vou citar esses caras, velho. Nem vou citar esses caras aí, rapaz. Árbitro de futebol é ele.
4: Alô, rapaziada.
0: Arno Walter Bender.
4: Essa é a nova onda
0: do. Oh, falando nisso, deixa eu mandar um abraço pro meu amigo Celso Simon. Meu primo Celso Simon tá fazendo aniversário hoje. Parabéns, Celso. Grande Celso Simon está de aniversário. Parabéns. Felicidades. Ele que tá sempre ouvindo o programa, né? Toda a família tá te mandando abraço aí. Tamo junto. Todo mundo aqui da rádio também. Hã? Aquele abraço especial. Parabéns aí, Celso Simon.
4: Voltou.
0: 30 graus a temperatura em Chapecó. 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
0: É, não, não fica preocupado, não, fica tranquilo. Abraço a todos da Falcão aí, tamo junto sempre, tá? 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
0: 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Alô, meu amigo Ismael, aquele abraço pra você. Obrigado, obrigado, obrigado. Tem áudio aqui, deixa eu ouvir um áudio. Vê se eu consigo ouvir.
5: Carne, meu amigo Mário Luiz, é isso aí, né? Sempre ligado aí na melhor aí.
0: Obrigado.
5: E o Biazuz é um baita profissional aí. Nós temos de escola aí, nós... Estava junto, já era uma máquina minha ali que, olha, nunca mais deu mesmo. Vendi a máquina e o pessoal tá fazendo hoje. O cara é muito bom, né?
0: Obrigado!
5: E toca pra nós aí, Amado Batista, amor perfeito. Tempo nessa era piada escutável assim na rádio.
0: Amor perfeito. Que é isso, amor? Amor perfeito existia entre nós dois. Que é isso, rapaz? Que beleza! Que espetáculo, amor perfeito. Essa eu vou ter que até guardar, porque isso aí não lembrava mais. Não lembrava. Existe amor perfeito ainda ou não? Hã? Que coisa linda, amor perfeito. Amadão, a Batista. Daqui a pouco eu vou ver se eu consigo rodar essa moda aí. Tamo junto sempre, tamo junto sempre.
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0: 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Vai, vai, mo. Tem mais sucessos por aqui.
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0: Essa aqui eu gosto demais. Jorge Mateus. Amo. Noite e dia. Segunda-feira é isso, é misturadão. Vai pra cima, levanta a cabeça. Simbora, simbora.

0: obrigado. Essa música é linda demais, hein? Amo noite e dia. Que eu te amo. Amo noite e dia. Que beleza. Pra fechar mais um bloco por aqui, Jorge Mateus. 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Não tem pra ninguém, né? 3:06 na Condé FM, é isso. É alegria, descontração, animação. Pra começar a semana tem que ser assim, irmão. Pode parar com esse negócio de tristeza aí pra baixo. Não quero nem saber. 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Alô, Jair. Aquele abraço. Jair, vai ter o nome aí, tá? Vai ter o nome, tamo junto. Ariel, abraço. Luiz Cláudio, aquele abraço. Alô, Darcy César, aquele abraço também pra você. Pediu música por aqui. Pessoal do bairro Engenho Brau, tamo junto. Aqui tem mais. A Delci Souza pediu música também. Valeu, Delci. Obrigado, aqui do centro de Chapecó. Alô, Gustavinho. Amanhã começa o sorteio, tá? Hoje não tem. Hoje é só live. Live pra você ficar aqui participando, né? Pra ver quem participa, quem não participa, quem só quer prêmio, só quero prêmio. Me manda no sorteio. Não tem sorteio hoje. Tá? 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
1: É isso mesmo, segunda-feira a gente mistura tudo e manda pro ar com muita alegria, energia positiva, sem perder tempo, reta final do nosso, do seu Tarde Radar. Mas eu quero trazer aqui, antes disso, o Clique RDC, o que que o Clique tá trazendo para você ficar bem informado, tá? Tem vários vídeos lá de chuva de granizo que atinge Chapecó no dia de hoje. Tem vários, várias postagens aí também rodando, né, nos vídeos de WhatsApp e tudo isso. Dá uma olhadinha no Clique RDC. 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Lê lá, tá? Lê primeiro. Temporais deixam 954 casas afetadas e 6 desabrigados no oeste de Santa Catarina. Polícia Militar apreende mais de 1 quilo de maconha e prende 3 pessoas. Polícia Militar também identifica Saveiro clonada durante a abordagem em Chapecó. Tem muito mais para você ficar bem informado, tá? Mas fique bem informado de verdade, sempre. Boa tarde, programa maravilhoso, como sempre, Marilena do Centro. Valeu, Marilena. Boa tarde, Marlon. Só quero lembrar o povo que domingo é dia de muita importância. É um dia muito importante. Votem com consciência, votem pelos seus filhos e netos e que Deus nos ilumine. Alô, Volney! Aquele abraço pra você. Nem vou tocar nesse assunto, tem um assunto que me irrita de verdade. Mas eu concordo plenamente com você, Volney. Plenamente com você. Reta final por aqui, Edson Hudson, Porta Retrato. Parecia um sonho. Essa música é linda demais. Uma ótima segunda-feira pra você.

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de Chapecó para o Brasil, Código de Amor, fechando mais um Tarde Radar, o primeiro da semana, o primeiro programa da semana, sempre para Madeireira Colpani, para Celespitude Energia, Biazus 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Pena que já estamos chegando ao final, né? Por enquanto das eleições, temos que acabar o programa um pouquinho antes sempre, mas tá tudo certo, daqui a pouco termina, a gente volta no nosso horário normal, nas tardes da Condá, tá bom? Aproveite essa semana é sua, ela lhe pertence, tá bom? Uma ótima segunda-feira pra você, amanhã tô de volta com Resenha Nota 10, o futebol por aqui, é claro, o nosso, o seu Tarde Radar. Tantas pessoas que pediram hoje Amado Batista, vou rodar um Amadão pra vocês na segunda-feira. Continue se cuidando, fazendo a diferença, com Deus no coração e esse lindo sorriso nesse rosto maravilhoso. Gigante abraço, tchau gente, fui, até amanhã.

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1: 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Diga tchau. Partiu, cabaré.
2: Por hoje é só, pessoal. Voltamos amanhã, nesse mesmo horário, neste mesmo canal. Vou descansar.
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3: Olá, aqui é o André De Lázari e estas são as informações. A Câmara de Vereadores de Chapecó realiza amanhã às 14h uma reunião de trabalho para discutir a concentração de andorinhas na região central da cidade, especialmente na Rua Clevelândia. A reunião foi pedida por requerimento de autoria do vereador André Kowaleski, do PL, e busca discutir alternativas que conciliem a proteção da fauna com questões relacionadas à saúde pública. A Prefeitura de Caxambu do Sul concluiu na semana passada a licitação para novos trechos de pavimentação poliédrica nas comunidades de Linha Humaitá e Linha Loureiro. Ao todo serão 1.520 metros de novos calçamentos, com investimento de R$ 780 mil reais. A Quality Construções e Serviços foi a vencedora do processo. O café de lançamento do Núcleo Contábil da SIC em Chapecó será realizado em 8 de outubro, a partir das 7h30 da manhã, na sede da entidade. Na ocasião, serão apresentados os benefícios de integrar o núcleo empresarial, as possibilidades de atuação coletiva e as formas de participação na nova iniciativa. Este foi o Notícias da Hora. 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
1: Toma aí, alemão chimia, atirado que nem rebeque, velho, pra mais um momento gaúcho. Tia, segunda-feira, semana das eleições, aqui no território nacional. Então, dona Beninha, pra nós começar bem a semana, vamos começar cantando.
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0: coração.
1: E o alemão canta lá, Jota, vamos ver. E quando a banda?
0: E quando a banda toca uma canção apaixonada. Eu faço o sopro também.
1: Pois é, tu é o, na verdade, tu é, que é rodada dupla, né?
0: Exatamente, eu faço
1: o título. Parque, né, Chiro?
2: Boa tarde, Chiro. Boa tarde, tu tá bom?
0: Eu tenho
2: certeza que tu tá bem.
0: Eu
2: hoje?
0: Também, então. Então
2: tá. Tá bom.
0: Ele tá com uma cara de querida.
1: Tu tá bem.
0: Hoje ele tá com uma cara boa.
1: Ele tá com uma lágrima, pra tomar um susto de trem. Então tomou na torcida aqui, porque o final de semana foi bom pra todo mundo. A semana começa o Despacito no Lombo da Vida. Vamos ver como é que fica, né? Porque aqui no momento eu gosto, não tem tempo feio, né?
0: Não, só.
1: Nem chuva que... de pedra.
0: Não, não tem. Não, tá tudo sob controle.
1: Mas tu viu
3: de novo? Segunda tem que puxar a coisa, senão não vai.
1: Aqui deu uma chuvinha de pedra e molhar a bomba. Agora tu viu ontem lá na Formosa, Santiago e Quilombo, né?
0: Pinhalzinho,
1: União do Oeste, aquela região toda.
0: Seara, né? Tem o tamanho de um ovo.
1: Hoje de manhã, né?
2: Hoje de manhã foi a chuva. As pedras não foi tanto, mas chuva foi forte. Foi, choveu lá onde eu, na região sul, choveu a cântaros.
0: Tu se assustou bastante.
2: Ah, eu não me assusto.
1: Eu
2: sou muito
1: assustado. Tá bom, então, mas é as coisas da mãe natureza, né? Vamos respeitar os acontecidos. Importante é que nós aqui estamos indo louco de bem. Tu tem título de leitora, Alemão Chile?
0: Tenho. Mas eu não sou indigente?
1: Aqui hoje ele volta com indigente.
0: Eu não sou indigente.
2: Não, mas não precisa ser indigente, porque não tem
0: título. Não, eu tenho, mas sim. Tem gente que não, ainda não fez só, mas...
1: Tu já escolheu os candidatos, tá tudo certo?
0: Já tô fazendo o número, mas eu tô meio decepcionado.
1: Mas tu não tem vontade de ser candidato?
0: Eu sim, eu vou ser ainda um dia.
1: É?
0: Sim.
1: Então a próxima eleição lá de Salve para vereador em Chapecó.
0: Vou fazer de vereador.
1: Isso, vereador.
0: Não, vereador, então.
1: É, vereador. Aí
0: então, mas quero fazer, mas tá aí.
1: Lá
0: eu quero,
1: tu vai ser o mais votado, tá
0: bom? Eu quero fazer um repombale.
1: Mas com certeza?
0: Mostrar os problemas e resolver.
1: Viu, Chiló? Vai ser o presidente da Câmara de Vereadores, né? Excesso de votos.
0: Tu já pensou, Chiló?
1: Vai carregar Chiló mais gente junto com ele, né?
0: O negócio é o seguinte,
2: mais um vai mudar o quê também, né?
1: Não, muda
0: é
1: toda pro alemão Chimia de chegada. Ele sabe os problemas.
0: Não, chega.
1: Ele sabe
0: céu
1: os problemas da comunidade, Chiró. Ele vai ajudar a resolver. Entendeu? Ele vai lá na Terra Max, pega o saco de asfalto, 25 quilos, e vai tapando os buracos.
2: Claro que vai.
1: Uma baita ação, né?
0: Então, com carinha de mão ainda.
1: Mas claro,
0: manchadinha.
1: Moda antiga.
0: Exatamente, que ele não fazia.
1: Moda velha.
0: É verdade, não tem, né?
2: É que ainda bem que eu não sou, porque feliz do lagarto que nasceu surdo, né? Eu não sou surdo, tem que ouvir.
1: Mas tu acha que não vai desempenhar um bom trabalho como vereador, Chiró? O alemão Chimia?
2: Bom, se ele conseguir se eleger, eu imagino
1: eu
2: que ele vai.
1: Eu só quero dizer o seguinte, alemão, deixa um pouco de voto pros outros, né, Chiró?
2: Eu imagino que ele, que por exemplo, se ele se eleger, ele vai ter que mostrar serviço, mostrar trabalho.
0: Mas é lógico que sim.
2: Né?
0: Sim.
2: Vai ter que botar
0: o... Eu trabalho, só que uma coisa que eu não vou fazer, que eu vi os vereadores que fazem, uns candidatos, é prometer.
2: Ele não pode prometer.
0: Ele não pode prometer asfalto. Ele pode prometer que ele vai lutar pelo asfalto. Isso, mas não aí ele vai fazer, isso, vai conseguir, tá? Isso aí é alarido.
2: Você vai ser mais ou menos que nem aquele candidato a prefeito que perguntaram pra ele. Mas e pela saúde, o senhor vai fazer o quê? Não vou fazer nada, eu não sou médico
1: pra cuidar da saúde.
0: Pelo menos ele foi incorreto.
2: E pela segurança, não. Quem
1: eu não sou polícia?
2: Segurança é com a polícia, não tem nada a ver com segurança.
0: Ele vai para arrumar a vida dele.
1: Pra educação, não sou professor? Mas foi Taura, né? Então, mas só que esses graxê que mais promessa me celeste, eu não entendo isso aí.
0: Mas claro é que é o povo, mas eu tava vendo agora, tava acompanhando as redes de TV ali de fora.
1: Sim.
0: E o pessoal, assim, ó, tem gente que ainda não sabe que são dois votos de senador.
1: Sim. Ah, mas é.
0: Eles não sabem, tu vai votar pra quem pra senador? Tal. E o segundo voto vai pra quem? Como
1: já pensou?
0: Eles nem sabem.
1: Vê, ó, vote para o alemão Chimia, mas vai pegar todos os votos dos outros também, Chiro. Não vai sobrar para ninguém.
2: Esse é o meu medo.
1: Ele vai pegar todos os votos.
2: Esse é o meu medo.
0: Chiro, eu serei o representante teu também.
2: Não.
0: Tu pode confiar.
2: Não, você vai ser o representante meu se eu votar para você.
0: Não, mas mesmo assim, mesmo, viu? Tu tem que entender uma coisa, que não, quando eu me eleixo, quando eu me eleixo, mesmo sem o teu voto, eu sou o teu vereador. Tu que me paga.
1: Teu cabo eleitoral.
0: Exatamente. Tu vai ficar a cargo de reunir toda a calchada.
2: Na verdade, é mais um que vai receber do salário dos impostos que eu pago, né? Então,
0: é isso aí. O importante importante é nós tá. resolver os problemas.
1: É, então, isso aí. Tá bom, mas tá dominado. Mas
2: então. Tu não chega a ser um problema.
1: Só solução. Boa tarde, dona Belinha.
3: Boa tarde, Perão.
1: O artista Chiru Pompeu.
3: Boa tarde, Chiru.
2: Boa tarde, dona Belinha. Tudo certo com a senhora nessa
3: comigo
2: segunda-feira?
3: Tudo certo, Chiru.
2: Deve ter chovido bastante lá pelo seu rancho
1: sim,
2: também.
1: Sim, sim, antes que...
2: Viu, Chiru? Umas tempestadezinhas de pedra, alguma coisa, porque...
1: Viu, Chiru, ela me contou que choveu tanta pedra que despenou galinha lá.
2: Não,
1: de tanta pedra.
2: Não, mas acho que não
1: que
2: chegou.
1: Coisa.
2: Não,
1: será que não?
2: Não chegou a tanto.
0: Acho. Não, mas tem os
2: é meio exagerado.
0: Não, mas tem. Tem umas lavouras ali.
1: Despenou galinha.
0: Tapou, né?
1: Ô, Natan, dona Belinha.
3: Boa tarde, Natan.
1: E os seus fãs?
3: Ah, eu queria mandar um abraço pra todos meus fãs.
1: Uhum. Tá bom, então.
2: Isso aí,
1: manda. Chiru Pompeu, hora certa, Café Milita.
2: Agora são 15 horas com 47 minutos, só 13. Aliás, 12 mais 1 nos separam das 16.
1: Dá?
2: É.
1: Da tarde?
2: 12 mais 1 nos separam das 16.
1: Da tarde.
2: Da tarde.
1: Período
2: é o vespertino.
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2: Nós estamos com 19 graus de temperatura aí, o tempo com sintomas de tempestade hein, durante a tarde. Né? E, inclusive tem alerta laranja aí pra...
0: Tu tá com sono, Chiru?
2: E 80% de continuar chovendo, então...
1: Será que vem de longe ou já veio tudo alemão?
2: Não, mas acho que vai...
0: Tu não, tá com sono?
2: Não digo com tudo que veio de manhã, mas é provável que vai chover mais.
1: Né? Deixa o guarda-chuva armado lá fora.
2: Tá quente, né? Tá,
1: sintoma.
2: O tempo tá abafado.
1: Essa é boa.
2: É muito sintoma de chuva.
0: Eu todo dia aprendo uma coisa nova.
1: Mas claro, o Manto Gaúcho é um programa... Né, que é de bons ensinamentos.
0: Eu tô vendo.
1: É um programa assim que tem curso superior.
0: Sim, é tipo o Telecurso 2000, Mopral.
2: Projeto Minerva.
1: Nós era tão inteligente, né? Nós fazia 2 anos num só. Vocês têm que pegar o ano todo pra passar um, né, João? Nós fazia 2 do ano só, né?
2: Mas que dúvida.
1: Pois não. Aí você, né? Viu como é que é?
0: Na minha época era só a primeira, a oitava e depois o ginásio. Agora tem mais um ano pra incomodar.
1: Tem, né? E assim vai, né?
0: Nono ano. É, só pra deixar a piaçada lá na faculdade. Ter morado e ir na faculdade.
1: Que coisa, né? Momento Gaúcho Tchê. 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
2: Querendo, mande pra nós no 999-70-5150. Ótima tarde de segunda-feira, um bom início de semana. Estamos iniciando então o Momento Gaúcho com música na conversa, Natan. Vamos lá.

0: Trancasse dos Monarcas de Erechim, antes Teixeirinha, o cantador do Rio Grande, deram os dois primeiros pialos musicais com da FM. Chapecó, Santa Catarina, liderança comprovada, ponto final. 16h, hora café milita, estamos aqui chimarrando com erva mate rei verde e tome do louco de bem. O Agenor da Revista estudou pra fora, não sabia. Advogado, tirou. Pois é, fiquei sabendo.
1: Tá uma coisa boa.
0: Especialista em direito.
1: Bom saber, né?
0: Agenor, tu tem que chegar de frente ao juiz e dizer: excelência, o meu cliente tem razão. Pronto, né?
1: Isso aí.
0: Tu não pode bater de frente. Claro, tem que explicar.
1: Claro que o juiz vai dizer. Nós vamos ver isso depois.
0: Então, tá bom. 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
2: 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Vamos tocando música?
3: Tendo marca, manda pra nós, Natan. Vamos lá.

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19: 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Quatro os quebradote, hora café milita, momento gaúcho, tchê. Aqui não tem tempo feio, tomo chimarrando, com erva mate e reverde. Alemão Chimia, no Rio Grande do Sul, nós temos hoje várias músicas que toca demais, que é, por exemplo, Fundo da Grota, Canção a Pialo. O pessoal gosta de Bota Nova, tá? E de banda, o que tá fazendo sucesso?
20: De banda agora tem vários lançamentos.
19: Não, tava... O que mais tá tocando? Lançamento não toca nada.
20: Não.
19: A Lajota só, então.
20: Não, tem Corpo e Alma, algumas, claro.
19: Mas o que mais toca no rádio?
20: Mas homem tem
19: não
20: várias.
19: Não é o lançamento. Não, mas cita umas 2, 3, então.
20: Não, por exemplo, tem aquela lá, Para, Não Fala, Tô Corpo e Alma, que ainda continua sendo sucesso.
19: Verdade. Daí.
20: Então, e aquela tem, por exemplo, a pra tu que precisa te entender um pouco mais, de panda.
4: Eu não quero bombeu. Entender de
20: novo.
4: Não,
20: que
4: é meu estilo de música. Não é meu estilo de música.
20: Tipo assim, olha, tem, tá. tem a música Rio Azul.
7: Ah, essa
20: o
7: é boa.
20: Azul dos seus olhos tem sua.
7: Os atuais, né?
20: Os atuais.
7: Claro,
20: é bom demais.
7: Boa, isso. Boa demais.
20: Então, tem outras, por exemplo.
7: E a novela das oito?
4: Não caiu no meu gosto.
20: Como que não?
7: Não. Ah, sucesso.
4: Não caiu no meu gosto.
7: Não, mas essas cores de caramelo, você já que eu demoro cor de caramelo.
20: Não, cor de caramelo não.
7: Não, mas foi sucesso, né?
20: Foi bastante
7: sucesso. Hoje a Lajota tá disparada.
20: Não, a Lajota também. E também, mas tem outras, tipo, tem umas que, era, que é a indústria musical, por exemplo. Então, tem aquela outra que eu gosto. Um peixe de manhã, que é pra gente cantar. Dois peixes no almoço, três peixes no jantar. À noite, 1 milhão, se o coração puder aguentar.
7: Mas quem é que canta isso aí, que conjunto é?
20: Ai, deixa eu me lembrar.
7: Ah, não é dos musical?
20: Não, não, então, é esse tá. Ali, eu não lembro agora. Eu meti um branco. Mas
4: tá.
20: Várias.
4: Tá, mas isso aqui é programa gaúcho?
7: Não, não, só nada, é só um freelancer.
4: Vai virar um programa de banda.
7: Não.
4: Só, tá faltando só isso.
20: Tá não. Quase virando.
4: Não, tá quase.
7: Não,
4: tá
7: não
4: quase.
7: Vai virar nunca tá programa de banda.
20: Sexta-feira já vai organizar as primeiras paninhas.
4: Mas não é o que tá aparecendo, porque cada dia que passa vem com comentário de banda e música de banda, cada coisa, isso é lugar.
20: Mas é pra tu já ir se acostumando.
4: Não, não,
20: já...
4: Eu não me acostumo com esse tipo de coisa.
20: Tu dormiu pouco hoje de meio-dia.
7: Não, não, não, acordou tarde.
20: Não.
4: Tarde hoje.
7: É, não, tá.
4: não me venha com bolodório.
7: Veja, não vai agarrar gancho, né?
4: Não me faça gancho. E não me faça. não me faça dentro no facão e não me mexa nas paias boas.
20: Tá bom, vou deixar.
7: E não vou deixar farofa caronchar. Mas é boa essas músicas que tu cantou aí, né? Poxa.
20: Sim, tem várias.
7: É, então tá.
20: Meu Deus do céu, olha, tem. A cada copo de cerveja, eu dou um tapa nessa mesa. Panda Mercosul.
4: Isso aí.
7: Não, então tá, já deu tapa. Não, já deu não, tapa, pronto.
4: Também não gostei porque eu não bebo cerveja, né? Então não.
7: O tapa tu dá, né, Chiru? Então,
20: sim.
7: Não, beijo com cerveja.
20: Não, beijo com cerveja, gosto de paixão.
7: Chiru, tu tá na frente. Chiru, tu tá na frente do vocalista da Geração Guri.
20: Geração Guri.
7: Que é o alemão
20: Chimia. Respeita a minha história, Chiru.
7: Respeita a história do homem, rapaz. Então, tá louco? Ele tem
4: quanto currículo. Tempo durou o conjunto?
7: É mesmo.
20: Conjunto não, aí. O conjunto durou bastante. Eu que fiquei só 2 anos.
4: Ah, pois é, então.
7: Começou a esquecer das buscas.
20: Não, eu saí porque tinha outros compromissos e ganhava pouco.
4: Saiu porque botaram um melhor no teu lugar, com certeza.
7: Já não, foi melhor,
4: não,
7: né?
4: Não, como ninguém é substituído.
7: Não, tá certo. Já foi melhor o alemão, né? 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
4: Ya, vou. Eu falei isso pra você porque aconteceu comigo isso uma vez.
20: O cara okay.
4: Disse que eu não tava desempenhando o papel que precisava no grupo, me mandou embora.
7: Né? Sério?
20: Tu saiu fora
7: sério,
20: aí?
7: Sério? Na conversa. Ah, também tu não quis cantar banda, no mínimo? Aí te mandaram. Alemão Chimia, se terminar o gás, como é que fica?
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7: O que acontece.
20: Mas segundo informações, nós estamos indo bem, né? no Brasil.
7: Ah, tá bom então, vamos ver então. Só alemão Chimia for candidato, vota no alemão, o Cizinando. Viu como é que é?
20: Complicado, Cizinando.
7: Tô vendo como é que é o negócio.
20: Vou lutar por os teus ideais.
7: Alemão Chimia, de Bria. Aqui, ó, mais um áudio pra ti aqui, alemão. Vamos ver. Áudio no ar.
12: Heron, boa tarde, Chiru, meu amigo velho. Hein? Sou alemão Chimia, se candidatar sou eu acho que vou até votar no alemão Chimia. As alemão, velho. Esse aí é um galo cinza, batendo asa e dando esporada.
20: Ah, bicho, velho.
7: Ali é Padilha. Ali Padilha.
20: Eu sou.
4: Raizinho das facas.
20: Maracato e não nego fogo.
7: Maragato,
4: xandão. Mas tu sabe o que é ser maragato?
20: Eu sou maracato e não nego fogo.
4: Sabe o que é ser maragato?
7: Pica-pau, rapaz.
20: Que é diferente do chimango.
7: Pica-pau e maragato. Então, Laurinho, um abraço. Boa semana pra nós, meu amigo. Prefeito de Dom José. Só que não tomou posse ainda, Chirô.
4: Sim.
7: Eles não marcaram a data ainda.
4: Ele tá esperando se emancipar o município.
7: Tá bom, então. Grande, bem, que quer costela gaúcha. Olha a barbaridade. Vamos ver. Olha o Januário. Vamos lá.
0: Boa tarde, meu amigo Peron. A criada é massa. Queria... pedir um favor aí pro... alemão Chiria. Ver se não deu uma vaga aí pra trabalhar com ele. Porque né, ele não faz muita coisa. Tá precisando de alguém, seu Rosalito. Valeu, meu querido. Aquele abraço. Tudo bom.
7: Tá bom, Aldemar. O Aldemar aí tá mais conhecido agora. Tá mais conhecido, né? Boa tarde, Perão. Diego dos Santos. Também voto no Alemão Chimia, que é uma música do Marenco. Eu acho que isso é a lorota. Eu acho que é a conversa pra boi dormir, né? Com toda certeza. Dona Marisete disse pra ti, por que tu não canta Lajota? Quando tiver um programa de banda, tu canta, fala pra ela, Alemão Chimia.
20: Vai, tá bem. Então eu tô fazendo, já tô esquematizando, viu? Tá ali um pouco, já vou ganhar um programa pra mim, e tá aí vai ficar tudo certo. Quero ver quem vem falar alguma coisa.
4: Temos, até no teu
20: até
4: programa.
20: Até lá eu continuo aqui.
4: No teu programa é você que manda, toca você que
7: boa tarde. O Alemão Chimia seria um baita político. Não fazer nada combina com ele. César Augusto da Brasitel.
20: Ô, César Augusto, tu tem pota?
7: Não, pede se já foi escoteiro.
20: Tu conhece, tu já foi escoteiro, tu sabe o que que faz um vereador ou não?
7: É, sabe, já teve trailer?
20: É, tu já teve trailer?
7: Ah, tá. Boa tarde, Perão, aqui é o Gabriel. Música recorrendo dos aguapés do Porca Véia, oferecer pra turma da JA, lá da Cordilheira, tá ouvindo nós. Falei, ô Gabriel, daqui a pouquinho tu vai ao animal do Porca Véia pedindo o canche. Pois é, o que que é o lubinho no escoteiro, olha,
20: o lubinho é o que, acho que é a outra metade, tipo, tu entra, né, não sei como é que é, o que primeiro entra, daí depois tu vira lubinho, daí depois tu vira, sei lá,
4: mestre. É um grau, né,
20: é um grau. É um grau, sei lá, é uma coisa.
7: É uma função, né.
4: É um grau, isso vai, eu não fui escoteiro, mas sei mais ou menos o que é. O Gladiro Zambuja sabe, ele foi escoteiro.
20: Ele é? Ele já foi escoteiro?
4: Só não sei se ele teve trailer, mas escoteiro ele foi.
7: Aí, Zambuja, já teve trailer. Olha, capaz de ter lá em Caxias, Chiro Pompeu. Ah, Leonardo, vamos ver.
21: Boa tarde, Peron. Boa tarde, Chiro Pompeu. Ivanor Batista, aqui do Passos Fortes. Olha, sou cabo eleitoral do Alemão Chimia. Meu Alemão Chimia. E outra, concordo com as bandas, viu? É uma música gauchesca e uma banda. Uma gauchesca e uma banda que ficava magoá. E o Chiru tem que aprender mais de banda aí, né? Né, Leão? Chiru tá meio bravo hoje, acho. Acho que ele tá dormindo sem bota.
7: Ivanor Batista, tu já foi radialista?
4: Pois é, outra coisa, quando ele pegar um programa, tu vem aqui e pede pra tu trabalhar junto.
7: Não, beija a mão dele.
4: É, beija a mão do alemão aí.
7: Tem que... Grande Valcir Taborda, firme que nem show batido. Abraço aí, Taborda. Tirou, Pompeu.
4: Temos marca, manda pra nós aí, que inclusive não é música de banda, é música gaúcha. Vamos lá.

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1: 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E lá na IFAP de frente, essa dia. Alemão Chimia, Lajota. E a dona Marisete, que é com o alemão, toca a Lajota inteira. Dona Marisete, a senhora a caixa da Jucar, como é que tá a parte financeira, tudo em ordem? O Juca, já viu, se não falta um martelo pra bater os pneus, né, Chilô?
2: Tá, tem que ter.
1: É, então tá bom.
2: Não pode esquecer.
1: A dona Marisete é a fã da Lajota, que continua, né?
2: Isso aí.
1: Rapaz da Marisete. Quando... já mereço. 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O alemão podia rachar uma linha de cantar banda no programa, né, Chiru?
2: É verdade. Roçar um potreiro, de repente.
1: Cachimbar formiga. 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Porque o Carlão não tem preguiça. É, ganha hora extra, né,
2: Chico? Ele é muito forte, o Carlão.
1: Você ganha hora extra?
2: E aí, Carlão, minha atrapadura? Sábado de manhã eu cheguei lá, já tava na segunda tábua da rapadura.
1: Ah, é?
2: É, o Carlão é muito forte, né?
1: Então tá.
2: É isso aí.
1: Deixa eu ver aqui. Um abraço. Vamos botar o áudio no ar aqui. Aí, achei. Vamos lá.
3: Buenas tardes, tchê. Aqui temos o Machando, escutando a programação da Índio Condá. Um abraço para todos aí vocês, de Pão Alemão Chimia. E peço, se for possível, tocar a música do Cheiru da Estância. A música Socando Canjica.
1: Ah, tá, o Tiburcio da Estância, Socando Canjica. Deixa eu ver quem é que mandou para nós aqui, o Adílio. O Loqueta lá na Serra Alta, Chiru Pompeu comendo uma bacia de ovo cozido, tá indo bem ela,
2: é,
1: né?
2: É bom também.
1: Lagarto?
2: Eu como de manhã o ovo cozido.
1: É coisa boa, né?
2: Amanhã é bom.
1: De manhã é bom?
2: É boa.
1: E por que não de tarde?
2: Não, qualquer hora, mas
1: tu atropela de manhã.
2: O bom do ovo, o ovo cozido é de manhã, né?
1: É? Um salzinho tá aí?
2: É. Tá aí. Pra quem não gosta de quem não come... Eu como, né? Mas tem gente que não come pão, não come outras coisas, come ovo cozido demais.
1: Ah, não, ele mata pão.
2: É.
1: Pai, eu gosto de pão, tá louco.
2: Ah, pão é...
1: Não, não come pão?
2: Não, eu como. Ah. Mas às vezes eu... Às vezes
1: troca
2: eu,
1: pelo ovo cozido?
2: Às vezes eu troco pelo ovo.
1: Uma dúzia de ovo daí?
2: É. Não, eu como só três. Só três tá bom.
1: Três por... vamos levar que você vai pedir banda aí.
2: Demo marca, manda aí, manda. Manda, manda, não. Manda, manda, Natan.

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21: 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E aquele estacionamento, cinco e os quebradote, hora café milita, momento gaúcho, tina chimarrando, com erva mate rei verde. Pediram aqui, Chiro, a Liane da IFAP, morena misteriosa, sal e canso, não vai rolar, né?
22: Não.
21: Não vai rolar, não?
22: Hoje não.
21: Não, hoje não, né?
22: Não.
21: O alemão tá fazendo propaganda.
22: Vamos deixar o bilhete. Vamos deixar o bilhete aqui pro Homem Sorriso do rádio tocar.
21: É, ou quando não tiver um programa, né? Que eu acho que vai demorar, né? Deixar pro Homem Sorriso. 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
22: Ele é forte.
21: Muito forte. 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
22: Um abraço grande aí pro pessoal da Borracharia Uruguaia, aí, o Fiorini, o Michel. Então, sempre na audiência do Momento Gaúcho, agradecemos também. Uma ótima semana para vocês aí. Dessa indiada louca de especial.
21: Irineu da Silva, do Esplanada, ligadito no Momento Gaúcho Tchê e...
22: O Irineu é forte.
21: É, e assistindo o programa. Então faz sentido. Vamos ver depois.
23: Boa tarde, Churu. É o Antônio aqui da Caxeira. Eu queria vir a música do Bertucci, se for possível.
21: Então tá bom, é possível sim, música dos Bertucci, porque o Churu coloca, mas que é na corda, né, Churu? Música dos Bertucci. Então tá. Deixa eu ver aqui, saudação pro Suarno Zimmer lá no Paial, né, Suarno? Obrigado pela parceria. Chiro Pompeu.
22: Tendo marca, manda pra nós, Natan, vamos lá.

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3: 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Tá buenacho aqui o chimarrão com erva mate reverde. O alemão Chimia, que é na outubro Itapiranga, os parentes já estão com as casas lotadas de visita. Mas tem que dormir no carro, né? É um pudim de festa, sim, ó. Tem outros parentes também que gostam do outubro, né, Chiró? Então já tá ali na linha Chapéu, linha Berck, Becker, Popi.
4: Tá tudo lotado.
3: E tu, é tudo lotado. Isso, então, alemão Chimia, tu vai ter que dormir no bagageiro do ônibus.
4: Não tem o que fazer.
3: É, pra tua bolinha. Isso, tá bom.
4: Não tá especial?
3: Lata de domador de burro. Tá bom, senhor, tomador de chope. Feio.
5: Perão, essa semana vai ter feriado?
4: Um abraço.
3: Não, nosso feriado é só no sábado, Beninha.
4: Um abraço aí pro Alceu Derli Parisotto, popular Bugio. Um abraço aí, irmão velho.
3: Esse tudo é certo diferenciado. Contigo,
4: Taura.
3: E sempre o mesmo, né?
4: Louco de Bueno. Ah, é, esse é.
3: Tá curtidão, com... Não, esse mata pau. Esse é um exemplo.
4: É Taura de por demais. Um abraço pra toda a família aí, Bugio.
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0: Trabalhando aí com as artes em couro dele.
1: Dando o cascorda.
0: E ouvindo a gente. Um abraço aí, irmão, velho.
1: Tá bom. Agora, segunda-feira ninguém merece.
0: Segunda-feira, né? É meio complicadinho.
1: Eu tô querendo dizer o Paulinho Micharia, fetecópia da maleza.
0: Segunda-feira, eu acho que nós podíamos tirar uma folga.
1: É verdade. 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
0: Aí tem café.
1: Alemão Chemia, eu vou te liberar para tu fazer um momento germânico.
0: E é isso.
1: Já que ele tá com essa lá de domador de burro. Tá, ô.
2: Tá chegando agora o momento germânico dentro do momento gaúcho.
1: Então vamos lá. Domador de chope.
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1: Que nem domingo as eleições, Chiro Pompeu. Será que ele consegue votar com essa lata feia dele? Então tá bom. O polaco estifado do restaurante já vem pro limpo. Esse é Tauro. Fala, polaco.
4: Boa tarde, meu amigo Perão. Tudo certo? Perão, eu quero mandar um abraço especial para meus colegas meus que fazem. São motoristas aplicativo, pessoal do Uber. É o Valmir, o seu Clementino, o Araújo, o Renato. O Renato tá com a tirícia, nós estamos encaminhando, já estamos arrumando uma charupada para ele aí. É, o Renato tá com a tirícia. Daí nós estamos fazendo aí, estamos juntando aí o quitute para fazer uma charupada para dar um jeito no homem aí. Vamos mandar um abraço para essa gurizada aí que vem todo dia tomar café aí no meu restaurante aí. Obrigado aí pela preferência. Feito o brinque. E vamos tocar aí aos domingos com o Walter Moraes. Fechou o pastel?
1: Coloca, hoje é segundo, domingo foi ontem.
0: É.
1: Tu vê, Chiro Pompeu, ó, no cafezinho, Bueno lá no Bolibão Restaurante. Eu vou já comer churrasco, já sou mais taura, né? Então tá. Já que a segunda tá preguiçosa e burro velho não toma freio, vamos cravando o facão no toco, né?
0: Coloca pra nós aí música, Natan, vamos lá.

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2: 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Estamos batendo com a erva mate reverde. Alemão Chivito, tem que usar...
3: Eu já tô indo pra casa.
2: Não, tu tem que usar uma camisa de força.
4: Tem que usar.
2: Você arruma pra sair, né, Chiro? Então tá bom.
4: Tu tem que usar uma camisa de tomar vacina, na verdade.
2: Inclusive, boca de burro. A nossa Jucar Turismo, então, dia 6 de novembro, indo uma grande excursão pro Santuário de Madre Paulina. Então tem que ligar lá na Jucar e cortar a passagem no meio, né, Chiro?
4: Claro.
2: Vou passar o telefone da Jucar, 3322-5402. Dona Marisete, o Juco são pé de valsa para dançar música de banda. Então fica à vontade, mas não no momento gaúcho, né, Chiro?
4: É verdade.
2: À vontade, né? 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
3: E tá aí, Perón? Eu passei ou não passei na experiência?
2: Sim, tá inteligente pra burro, homem, tá louco? Boa tarde, Perón, toda a turma, depois do... De um susto ali, perto do meio-dia, né? Chuva de pedra. Começou as pedras, mas só... só um pouco, né? Deixa eu ver aqui. Entrega de Santinho. Ah, os cabos eletrônicos. Deixa eu ver quem mandou aqui. Arno Bender. O Arno Bender, o que tem que ver? Chuva de pedra? O que que tem, né, Chiró?
4: Pois é.
2: Você não assusta nada, homem.
4: Mas é o quê?
2: Nossa, o que que é isso? Segue o baile. Aliás, o baile não pode parar. Tá bom?
4: Verdade.
2: Grande, Arno Bender, obrigado pelo capricho, tá bom?
3: Poxa, a neblina lá em casa foi embora às 3 da tarde.
2: Ainda bem que foi, né?
4: Sim.
2: Chiru Pompeu, Ademir Hermes em sintonia.
4: Ah, sim. Será que ele pegou pedra também?
2: Ademir Hermes, tu tá que nem o Arno Bender, você assustou das pedras? Ademir Hermes, o que que é isso?
3: Meu Deus, me perdoe.
4: Tu guardou, de repente tu guardou, pegou umas pedras e guardou na geladeira pra chupar fora de hora.
2: É, guardou no freezer. Clóvis Fernandes, o homem que é o braço direito do nosso Lang Palace Hotel e pé de valsa também, até contar o que que é isso.
4: Chupar umas pedras fora de hora.
2: É, tá bom. Tem que trocar a vespa de cachorro, né, Chiru Pompeu? O alemão Chimia é capaz de ficar na chuva de pedra e pedir cancha ainda.
4: Não, ele não tem medo.
2: Pretinho usou a da gateada, né, alemão? Hoje era meio-dia, né? Perto do meio-dia, né?
4: É, faltava 10 para meio-dia quando deu aquele.
2: Por aí, né? Que deu o turumbão. Foi de saltar pica-pau do toco.
4: Foi brava a pele.
2: Foi uma correr para tudo que é lado. Então tá bom, acorda, Natão, o Chico quer falar contigo.
4: Tendo uma marqueta pra nós, manda aí, vamos lá.

Cashmere é tipo uma coalhada de queijo, como se fosse uma nata que a gente bota em cima do pão, mas primeiro tem que botar o melado, depois bota a cashmere. Não pode inverter, senão ela não fica gostosa.

Ave Maria, cheia de graça, o Senhor é convosco. Bendita sois vós entre as mulheres, e bendito é o fruto do vosso ventre, Jesus. Santa Maria, Mãe de Deus, rogai por nós, pecadores, agora e na hora de nossa morte. Amém.

0: 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Nosso amigo Ladislau manda um zap lá de Rondonópolis, Mato Grosso, está no Pantanal pescando. Isso. Então, boa pescaria.
1: Ah, tá só pescando, vai boa, voltar então.
0: Boa pescaria.
1: Ah, então boa pescaria.
0: É, então tá. Vedevia aqui no Rio Chapecó, que é mais perto, né?
1: Pois é.
0: Rio Uruguai.
1: Tanto rio aqui perto, é? Que tem que ir
0: para entender. Longe. Era só, Chiru Pompeu.
1: Por hoje era só.
0: Então vamos agradecendo o patrão lá de cima, que nos deu um costado. E assim, a ferro e a fogo, cumprimos com mais uma etapa da nossa jornada. Estamos indo. Amanhã, 3:30 PM, estaremos de volta. Rio Grande, velho.
1: Um abraço bem grande e até amanhã. Ladislau, te cuida aí das piranhas e do jacaré, tá?
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1: Olá, muito boa tarde para você. Estamos chegando com o nosso papo de arquibancada. Agora 18 horas e 6 minutos, segunda-feira, a última segunda-feira deste mês de setembro, dia 28, marca o calendário. E estamos chegando para você ao vivo. 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Tá, fica tranquilo, rapaz. 18 horas e 6 minutos. Estamos chegando ao vivo pra você através das ondas da 98.9 Condá FM. Também pelas plataformas digitais, aplicativos, o site da pela Alexa. E, é claro, também pelo YouTube e Facebook da equipe Nota 10 ao vivo pra você também. Com imagens. E você participa com a gente, 3361-3110, o nosso WhatsApp a partir de agora, liberado para você. Lembrando que essa semana sai o sorteio da camiseta Off 3 da Chapecoense, né? Hoje sai o sorteio. Hoje não, essa semana, né? Essa semana sai o sorteio. Deixa eu cumprimentar os meus colegas que estão comigo aqui nessa tarde, noite de segunda-feira. Boa tarde para você, digo grande boa tarde para você, Michel. Bom, sejam bem-vindos. E aí, que achou, né? Agora o fofinho vai ficar mais forte.
2: Muito boa tarde, Drayton, Michel, a todos ligados mais uma vez aqui no Papo de Arquibancada. É tudo, né? É próprio nessa época, né? Mas essa aí do fofinho ficar forte foi muito forte mesmo, foi. Né? Mas hoje, você bem falou, essa semana termina o mês de setembro e, como a gente vem falando o mês inteiro, oferecimento lá da Transporte Turismo Tiquinho, uma camisa Off 3 2017 da Chapecoense. Chapecoense que lançou a nova camisa também, Off 3 2026, no jogo lá no último sábado, no amistoso. Eu achei muito bonita ela, mas para você participar e ter cada vez mais chance de ganhar, manda "Eu quero o manto sagrado do Verdão", 3361-3110. 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E conosco meu colega, parceiro, Michel Bom. Michel, boa tarde, tudo bem? Gostou desse... O gordinho vai ficar fortão?
3: Boa tarde, noite, Diego, Drayton, todos os ouvintes. São medidas importantes, né? Deveriam ter sido tomadas antecipadamente, né? Não é tão fácil, mas o que eu gostei mesmo foi dessa super promoção de hoje aí. Pô, mandar um áudio pra ganhar uma camiseta aí, de quebra ainda, participar de um sorteio do rodízio aí, é fantástico, pra matar, né? É fantástico. Só a Fornodoro mesmo pra fazer isso aí, pra nos alegrar aí nessa segunda-feira, né? Que até então a gente não sabia como que seria o final da tarde, todo mundo ansioso, e agora brindados aí com um sol, um lindo final de tarde de sol, muito bom.
2: Exatamente. Bom, Drayton, então para nós começarmos aqui o papo de arquibancada, queria que você falasse sobre as informações da Chapecoense, que ainda não chegou da Colômbia, né?
1: Ainda não.
2: Tá em curso ainda, em viagem, isso?
1: Tá em viagem. Pra você que acompanha a gente pelo YouTube, lá pelo Facebook, vai ver a imagem do pôr do sol maravilhoso aqui em Chapecó, né? Neste momento aí coloquei a imagem do pôr do sol, maravilhoso, abriu o sol, hein? Tá bonito mesmo, que é isso, hein? É a Chapecoense que está já em São Paulo neste momento, né? Já chegou em São Paulo, fica por lá hoje e aí volta amanhã de manhã pra Chapecó. Pega voo aí bem, bem cedo da manhã e chega próximo das 9 horas da manhã em Chapecó. Ainda a assessoria de imprensa não nos informou qual que será a programação semanal da Chapecoense. Eu deduzo que deve folgar, obviamente, amanhã, claro, e também na quarta-feira, e deve voltar aos treinos na quinta-feira, até porque o próximo compromisso da Chapecoense é somente no dia 7 de outubro, na outra quarta-feira da próxima semana, contra o Vitória lá no Barradão. Então tem um período aí para fazer o treinamento o técnico Rafael Lacerda. Claro que os jogadores que estavam no departamento médico em transição permanecerão permanecer em Chapecó, permanecer em ativa também na Arena Condá e no CT da Água Amarela, em treinamento também. Alguns jogadores que não viajaram para Medellín tiveram alguns dias de folga, puderam rever famílias. Teve até o Giovanni Augusto que aproveitou e para ir num casamento de um amigo. Então, assim, os jogadores também aproveitaram essa folga, essa parada FIFA também, para rever os amigos, rever a família também.
2: É, até que eu e o Michel aqui conversamos, eu queria que tu pegasse, porque foi detalhado aí as próximas rodadas, né, do Campeonato Brasileiro, especialmente os jogos da Chapes. Quando tu puder trazer aí, tu me avisa aí que a gente fala. Michel, mas pro amistoso de sábado, essa viagem para a Colômbia, eu achei interessante que a Chapecoense poupou algum dos seus principais jogadores. Bruno Pacheco, o Camilo, né? O Doma tava no banco, mas foi poupado. Marcinho não viajou, Giovanni Augusto, o próprio Bolasier não viajou. Tudo bem que o Bolasie ultimamente, né, é melhor até não ir, mas tudo bem. Eu achei interessante isso, principalmente nesses jogadores que estão com mais rodagem, com mais minutagem, melhor falando. Até por uma questão do secar, né? A gente que entende um pouquinho disso, para não dar lesão ou ocasionar, né, alguma lesão. Tu também concorda com isso? Acho que foi interessante.
3: Importantíssimo, né? Importantíssimo pro final da temporada. A gente tem que falar sobre isso, porque ninguém gosta de perder um atleta no final de temporada, né? Veja o caso do Robert, né? Perdemos ele cedo, não conseguiu performar, e aí ficou temporada, quase que toda a temporada parada aí, se tratando. Não estou falando mal, até porque a lesão foi grave, realmente, isso iria acontecer. Mas já em virtude dessa fala, eu já acho que já deveria treinar, porque o time que, do jeito que está se montando, né? A história que falávamos aqui no programa passado, trocando o pneu do carro, o carro andando. Então, nesse momento de, não em definições, né? Momento de acerto e ajustes, cada minuto é bem importante, né? Cada minuto é derradeiro, até porque a gente ainda tem condições aí de pontuar muito bem, não ficar na lanterna do brasileiro. Hoje falávamos em off pela manhã, que se a Chapecoense fizer a lição de casa, nessas próximas confrontos que tem em casa, e sair para buscar 13 empates, que é o que dá para, que já tá dentro da realidade da Chapecoense, Chapecoense pode terminar a competição em penúltimo colocado, à frente do Remo. É, porque isso? Porque é um time que tá, não é que está em formação, mas é um time que está em ajuste, é um time que está se equilibrando, né? E para que a gente consiga esse equilíbrio mais rápido, quanto mais cedo voltar a treinar,
2: melhor, né?
3: Melhor, tem que treinar. O Max Alves, não, o Miguel Carvalho tem que treinar mais com o Iago Felipe, uma dupla que eu gostei de ver. O meio campo ficou um pouco mais veloz, teve um pouco mais de dinâmica de jogo. Eu acho que é importante frisar muito bem também o Dudu. O Dudu é um jogador que a gente já conhecia um pouco do Dudu e está vendo uma nova realidade do Dudu, vai acrescentar muito nisso. Mas para que ele possa acrescentar mais, ele vai ter que ter uma participação maior em treinamento com o Cauã, para o Cauã liberar mais ele. Então,
2: Michel, eu no amistoso no último sábado, eu achei até que o meio de campo da Chapecoense ficou interessante. E eu concordo contigo em questão de movimentação, ficou muito mais rápido, vamos dizer assim. Tudo bem, era um amistoso, ninguém colocava o pé, foi top.
1: Só era o João Paulo.
2: Hã? Só o João Paulo. É, o João Paulo, porque ele é desse jeito. É a característica dele, não dá pra fugir disso dele. Tudo bem, se era num jogo normal, ele era expulso naquele lance, beleza. Mas assim, Bruno Matias, David, Iago Felipe e Miguel Carvalho. Cara, ali demonstra, na minha opinião, que um 4-4-2 é bem visto a toda hora. E esse é um feijãozinho com arroz do futebol. A gente que é mais velho aí, que a gente já viu muita coisa, sabe o que eu tô falando disso. Pô, o Iago Felipe, ele como um terceiro homem do meio de campo, muitas vezes ele era o meio armador da Chapecoense. Claro, ele não tem aquele toque, talvez assim, o refino total que o Giovanni Augusto tem. Mas eu gostei porque deu mais velocidade e deu mais poder de marcação também no meio de campo. Sem contar no gol dele, né? Foi uma pintura aquele gol de falta. Acho que fazia muito tempo que eu não me lembro o último gol de falta pelo da Chapecoense. Acho que foi do Jean Carlos no Brasileirão contra o Vasco, né? De fora da área, lá naquele empate 1-1, né? Depois disso eu não me lembro mais. Até se o torcedor, se o ouvinte aqui do Papo de Arquibancada quiser me ajudar, é bem-vindo. Mas eu acho que foi o do Jean Carlos lá de falta contra o Vasco lá, né? Foi no início da competição, na segunda rodada. Mas também me agradou. Mas o David nesse time? O que, que tu achou do David? Eu, pra mim, eu achei que ele se comportou bem de tal maneira que tem que fazer um segundo volante.
3: Cara, o David, é um atleta. É um atleta multifunção, né? E a gente entendendo disso, a gente tem que falar que ele acrescenta muito mais hoje pela velocidade dele, porque a gente vai ganhar um jogador que chega mais à frente na área, tipo box-to-box, né? A gente falava muito do Camilo, né? Que o Camilo tinha essa vitalidade, essa força para fazer isso, mas é a grande situação que se encontra hoje. A gente não tem como liberar um Camilo, por exemplo, tirar o Camilo da frente da zaga ali, dando suporte defensivo, para que o Camilo chegue na frente da área para fazer a finalização. O David, ele já tem uma resposta mais rápida, né? Ele é um jogador que ele vai contribuir muito ainda, mas a gente precisa ter esse ajuste para que o David consiga fazer melhor essa movimentação de box-to-box. O Bruno Matias tem que estar na melhor fase dele. Então, dentro dessa realidade, hoje a gente não pode liberar o David para fazer isso, porque quem está fazendo isso é o Miguel Carvalho. Então, é uma virtude, porque a Chapecoense se transforma em uma equipe mais vertical. O Iago Felipe tem essa relação mais próxima da área adversária. Ele gosta de transitar mais por ali. Independente se tem Marcinho, o Garcês e o Túlio Eduardo na frente dele, mas ele tem uma projeção mais vertical, ele sempre busca a área. Isso é muito bom. É uma coisa que ele já não consegue fazer quando o Giovanni Augusto está em campo.
2: Não, é que ele tem, porque queira ou não, desculpa te cortar, mas acrescentando, eu acho que é por causa do próprio Giovanni Augusto, né, dele não precisar voltar tanto, daí ele fica mais livre, né, eu entendo isso. Eu acho que nesse sistema, na minha opinião, os laterais podem atuar um pouco mais. Nós vimos pouco nesse jogo, principalmente no amistoso, dos dois laterais poder apoiar um pouco mais. Talvez é esse ajuste ainda que precisa. Quando tu tem dois volantes que ficam mais marcando, a tendência é o quê? Você liberar um pouco mais dos laterais, né? Até para poder contribuir para uma tabela, para uma chegada, né, na linha de fundo. Então eu acho que esse amistoso serviu para isso, mas acima de tudo para talvez o Lacerda também olhar para esses últimos 11 jogos que a Chapecoense tem para fazer esse ajuste. Talvez não jogar toda hora num 4-3-3, num 4-2-3-1, para ter um pouco mais de opção. Eu acho muito interessante do Lacerda que ele não fica engessado num esquema. Ele entra num 4-2-3-1, de repente ele vai para um 4-4-2, ele faz ajustes conforme o jogo está andando, conforme a leitura de jogo, dependendo do adversário. E é uma coisa que eu via poucos, e aonde a gente vê isso no treinador, o treinador tem êxito. E não é porque ele tá indo bem na Chapecoense que eu tô falando isso.
3: Sim.
2: Mas quem gosta, eu gosto de ver, ter a leitura de jogo, ver taticamente, principalmente, como se comporta uma partida. Que tem muita gente que diz assim, não muda nada isso. Como não? Se o adversário faz uma dobra pela direita e tem o cara flutuando pelo meio, tá recebendo toda a bola. Se tu não mudar teu esquema, tu toma. Né? Como muitos jogos nessa temporada com 3-5-2 foi mal, né?
3: E sempre vai ser surpreendido, né? Porque esse cara vai ficar entre o quarto zagueiro e o volante. Ele sempre vai ficar ali. E é naquela relação que a gente tem. Tá, mas a dobra serve para quê? Para ocupar esse espaço?
2: Exato.
3: Mas a dobra serve para um defender e o outro atacar pela ponta esquerda, por exemplo? Não. Esse cara, ele que vai dar essa sustentação ali entre o volante e o zagueiro, que vai fazer com que o próprio lateral chegue ao fundo para fazer o cruzamento. Esse dobra, ele vai fazer mais ofensivo, mais frente da área. Então é essa relação, e é o mesmo cara que vai vir no corredor e vai fechar o meio de campo. Então tem que ser feita essa análise. Uma coisa que eu queria ter visto mais era o Luciano atuando,
2: zagueiro.
3: Ele tem uma postura, ele tem um... Como é que eu vou te dizer? Ele lembra bastante, claro, guardado as proporções, né? Que tomara que na carreira seja muito melhor. Ele tem...
2: Fabiano, não?
3: Ele lembra muito o cara que teve aqui. Não foi explorado, porque machucou O que foi pro... Poxa, tô vivo falando do cara, bicho. O negão, o grandão... Moledo.
2: O Rodrigo Moledo. Tá no Coritiba.
3: Entende? O Luciano tem muito dessa característica de xerifão de frente da área, até pela sua imposição física, e empurra o time. Então, a Chapecoense, hoje a gente tem o Doma, que é um baita do zagueiro, a gente não pode deixar de falar sobre isso, o Cauã, que está em construção, mas nós precisamos do xerifão, do cara que empurra o time para frente. Não é o cara que marca, o Doma é o cara que marca, o Cauã é o cara da velocidade para sair numa roubada, mas a gente precisa do cara que empurra. E esse cara que empurra o time pra frente, que leva o time adiante, que dá a segurança pra sustentação do lateral sair do ala, que é o que a gente quer, né? O que a gente busca, ainda mais com a qualidade do Dudu e ajudando muito mais o Bruno Pacheco, a gente precisa desse cara pra afastar, né? Afastar o time da frente da área. Porque quando tu traz o adversário pra dentro do teu campo, tu corre muito mais riscos.
2: E aí, né? Tu precisa de um cara marcador. 3361-3110 é o WhatsApp aqui da Condá FM, do Papo de Arquibancada. Manda mensagem. Eu quero o manto sagrado e também o rodízio de pizza da Fornodoro. Drayton.
1: Vamos lá então, 18 horas e 22 minutos. 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Vamos para o nosso intervalo. E na sequência, a gente volta com o nosso Papo de Arquibancada.
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1: Muito bem, estamos de volta com o nosso papo de arquibancada, 18 horas e 30 minutos. 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lembrando que esta semana teremos o sorteio da camisa Off 3 da Chapecoense 2017, e também aqui, né, você concorre hoje a um rodízio de pizza na faixa da Fornodoro Pizzaria. Quem está com a gente aqui, ó, eu quero a camiseta ou o rodízio, é o Clayton, tá com a gente também. Alô pra Carolina Kinjeski lá do bairro Refap, tá com a gente também, né, aquele abraço, tá participando também. Alô amigos do Papo, gostaria de participar do sorteio, ó. O Ademar também tá com a gente. Migliavaca é o sobrenome, rapaz, eu fiquei meio com dúvida em falar, né? Mas é o Ademar com a gente. Quem mais aqui? O Almir Machiello. Almir Machiello também tá com a gente. A Marisete também tá com a gente. Tem muitas mensagens chegando aqui, né? Tem áudio do ouvinte também, depois a gente vai... Com certeza a gente vai rodar também. Quem mais aqui, ó? O Natiello também tá com a gente, tá participando. Sabe quem está ouvindo a gente também? É ele mesmo, né? O cara que faz os gols mais bonitos dos amistosos aí, Clayton César, nosso coordenador, também aí tá ouvindo a gente através do YouTube. Tá em casa de boa, né? Se preparando pro nosso joguinho de bola depois. Tá acompanhando aqui, não, o papo de arquibancada
2: de futebol, cachorro, hein? Joguinho de bola.
1: Ah, joguinho de bola.
2: Joguinho, né? De futebol.
1: Joguinho de futebol,
2: então. Uma pelada entre amigos.
1: Isso.
2: Fala dessa maneira. Eu vi que ele mandou a foto. Jogue lá no grupo agora da equipe Nota 10, né? Jogue grande Cleituba. Deve estar se concentrando,
1: tá,
2: lustrando o pé esquerdo dele, né? Que é abençoado. Ainda bem que o campo ontem era novo lá, né? Na comunidade do Borma, né, Michel? Porque daí ele não encerou muito, né? Não dobrou muito o gramado, né?
3: Cara, falando nisso, cara, que espetáculo, bicho. Que espetáculo. Um abraço pro pessoal lá do Borma. Muito bem recebidos ontem lá. Muito legal, a galera foi lá para se divertir, para ter uma base. O jogo acho que teve uma meia dúzia de faltas, não teve um cartão amarelo, não teve nenhuma jogada desleal.
2: Quem que era o árbitro da partida?
3: O Grulho.
2: Arno Bender.
3: Arno.
2: O Astro.
3: Esse Arno Bender. Pô, doutor, daqui a pouco eu olhei aqui e digo, pô, professor, deu, né? Professor, uma lua, um sol, que chega. Era um sol pra cada. Eu digo, professor, deu, né? Ele, não, eu tô aguentando ainda, vamos, bora. Vamos que falta 10. Eu digo, eita, brincadeira. Parabéns aí ao pessoal do Borma aí. Ontem foi um evento maravilhoso. E aquela carne, né?
2: Fantástica,
3: carnagem,
2: né?
3: Depois do jogo. Meu Deus, teve até um som.
2: Eu vi que tava os meus tios lá, né? Parte irmãos
3: cantando
2: do sogro lá. Carlinhos Lanzarini, Pedrinho Lanzarini, o Paulo Lanzarini, né? Tava o Ari Riboli, o Gelson Riboli, que é nosso ouvinte aqui da equipe Nota 10, um grande amigo, parceiro, tava lá. O André Pires, toda a galera ali, o Maurício, o Rosa, estavam todos lá. Eu acho isso é muito bonito. O Xará, grande Xará Brasil, gigante, né? Silvestre Xará Brasil, né?
3: Silvestre Xará.
2: Esse é gigante, gaiteiro, né? Na gaita,
3: mas
2: Xarazinho é fera, Xará é fera, né?
3: Eu, pra variar, fui desarmado, né, cara? Tinha que levar talher e prato, eu esqueci. Aí eu recorri a ele, né? Ele é fera demais. Não, ele deu os talheres dele, tá aqui, vai lá.
2: Ele é gigante.
3: Te alimenta, ele é fera demais.
2: Então, para nós continuarmos aqui o papo de arquibancada, a gente vai entrar num assunto que tá repercutindo tanto nacionalmente como também fora do país, principalmente na América do Sul, até porque a Conmebol é uma das que estão olhando se o Brasil vai ter o fim das bets ou não, até porque no cenário sul-americano o futebol brasileiro está cada vez mais forte, não é à toa, são 3 clubes na semifinal da Copa Libertadores da América e 2 times na semifinal da Sul-Americana.

0: governo federal, né, fez com que os clubes, convidou os clubes a participar de uma reunião nessa próxima terça-feira, na parte da tarde, lá no Planalto, no Palácio do Planalto, onde que pode ocorrer aí uma conversa, né, com o pessoal do governo, através, por causa dessa medida provisória aí que proibiu as bets no país. Então esse vai ter, estão aí para estar junto nessa reunião o ministro da Fazenda, o ministro do Esporte e também o ministro do Planejamento e também da Secretaria de Comunicação Social do governo federal aí. Então isso aí faz com que os clubes vão ir lá, vão reclamar. Eu acho que uma pedida dos clubes, principalmente com o fim das bets, é que seja a expectativa maior, é que o governo federal crie uma linha de crédito para socorrer as finanças das equipes. Então é isso que eles estão batendo, até os clubes estão pedindo que via BNDES, que o governo federal faça essa ação, que venha aí negociar dívidas, até mesmo alíquotas de juros, que seja um juro menor do que o colocado aí no mercado. Então isso aí vai dar muito pano para manga ainda. Acredito que já no papo de arquibancada de amanhã a gente vai ter já o que foi falado nessa reunião, o que foi, vamos dizer assim, selado nessa reunião. Só sei que muita gente está colocando como o fim do futebol brasileiro.
1: Não, mas olha que loucura, Diego. Agora tem uma informação aqui, ó. O levantamento de uma plataforma chamada Bet Legal mostra que 543 casas de apostas foram lançadas ilegalmente após a proibição das bets. Apenas uma hora após o anúncio da medida provisória, foram registradas 41 novas casas de apostas ilegais e no sábado, 292 novas aberturas de casas de apostas ilegais no mercado.
0: Não, é que antes de 2023, né, Michel, quando foi legalizada as bets, que caíram muitas, outras conseguiram ter sua plataforma, era ilegal no Brasil. Era ilegal. Aí passou a valer, agora não vale mais e com certeza... Isso eu não quero aqui a levar ninguém a fazer com que alguém vá jogar ilegalmente, né, Michel? Mas só que uma coisa é certa. Se tá legal, pode. Ilegal também vai poder, como fazia antes. Então eu acho que é uma discussão que vai gerar muita coisa. Mas acima de tudo, os clubes. Hoje até no Resenha Nota 10 eu falei aqui a minha opinião. Que se a CBF está fazendo algo gradativamente para cair o número de estrangeiros no Brasil, isso também deveria ser nas bets, então. Porque você chegar de uma hora para outra estancar, isso aí é cunho político, eleitoral.
2: Sabe quantas empresas... Vamos lá, né? São 85 empresas regulamentadas no Brasil, empresas bets. Cada uma delas teve que pagar 30 milhões pela outorga. Isso foi feita uma arrecadação de 2 bilhões e meio para o governo federal.
0: Foi para quem?
2: O governo federal. Ah, tá. Então, dessas 85 empresas, 43 delas são geridas por empresas estrangeiras. Ou seja, é uma conversa muito maior, né? É muito maior porque no momento que a gente faz vamos barrar os estrangeiros. As bets, metade delas, né? Porque, vamos lá... Metade das bets hoje que atuam no Brasil são sustentadas e são geridas por empresas estrangeiras. Daqui a pouco a gente tem que entender que o futebol brasileiro não é mais nosso. O futebol brasileiro deixou de ser do brasileiro. O futebol brasileiro hoje é do estrangeiro. Tanto quanto o futebol estrangeiro é do mundo. Todo mundo, todo jogador tinha um sonho de virar jogador de futebol para dar uma casa para a mãe.
0: Pra ir pra Europa.
2: Sempre foi assim, sempre foi assim. Eu sou da década de 80, joguei futebol, todos os meus amigos que deram certo na vida, que jogaram futebol, deram certo na vida, todos deram. Todo mundo dá certo na vida, vai do caminho que tu escolheu. Escolheu o caminho errado? Escolheu. Deu errado? Aconteceu errado? Deu certo, porque tu escolheu errado, tu que escolheu. Aí o que acontece ali? A partir dos anos 2000, aí deu aquela confusão, e Ronaldinho, e Lei Pelé, e confusão, o que aconteceu? Os jogadores não queriam mais ser jogadores de futebol para dar uma casa para a mãe. Eles queriam ser jogadores de futebol para ter um contrato milionário na Europa. E é o que vem acontecendo hoje.

0: Vou citar mais uma vez o caso do Endrick. Nós não estamos saindo do assunto da Bet. Nós só estamos colocando mais um elemento dentro desse cumbuca. Onde é que aconteceu? O que aconteceu? O Endrick está reclamando que não está jogando, mas está ganhando. Por que o Endrick está no banco? Ah, não sei. O Endrick está no banco. Odd do dia. Endrick entra e faz um gol. Daqui a pouco vai começar. Porque eles têm que acabar, eles têm que limitar o número de apostas. O que vai ser apostado hoje? Ah, o primeiro, lembra? Primeiro lateral. Ah, no lateral vai ter 30 segundos. Daqui a pouco o cara dava um chute para fora do nada. Saía a bola. Tá. Então isso são coisas que são geradas, são ferramentas que são utilizadas para que exista uma grana lá na frente, onde vai ser uma aposta. O que eu quero chegar? Qual é o ponto que eu quero chegar? Dessas 43 empresas que são estrangeiras, nós temos que fazer uma análise em quantas dessas empresas têm casas de apostas na Europa. Porque é uma... Cara,
1: Você vai conseguir jogar online, né?
0: É uma linha, pela internet, sem problema. Com certeza, isso aí é... Como é que chama? Casas offshore?
1: Isso, vai São ficar empresas, clandestino no Brasil, mas está liberado.
0: Vai estar liberado lá, e aí vai continuar essa onda. Então o que a gente tem que entender é que amanhã vai ter 2,5 bi em jogo, que foi o que o governo federal arrecadou, que esse dinheiro, eu estou dando a minha análise, eu estou dando a minha participação, porque eu já fiz hoje, a 1h da tarde, já falei sobre isso. Amanhã, desses 2,5 bi, vai ser uma medida eleitoreira, que vai ser utilizado ali. Ó, vamos lá então. Então vamos fazer o seguinte, agora vamos acabar com tudo, já que os outros, porque sempre são os outros, nunca somos nós, os outros aprovaram, foi a culpa dos outros, nós vamos limpar a barra aqui, vamos passar essa grana. Aí vai entrar aquela função lá da formação, que tem o Bolsa Atleta. Agora a gente vai começar a ver essa confusão toda.
1: Daí vão dizer assim, não, ó, nós fizemos um bem pro cenário nacional.
0: Fui eu que arrumei tudo.
1: Limpamos as bets, pegamos aqui, agora os clubes são obrigados a colocar mais jogadores da base. Drayton, contigo, porque tem que falar dos nossos apoiadores.
2: Vamos lá, né? Já são 18 horas e 44 minutos, passa tempo rápido demais. 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O nosso intervalo, na sequência, a gente volta com o Papo de Arquibancada.
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0: É o que eu tô falando, rapaziada. É o que eu tô falando, é isso aí. 18 horas e 50 minutos. 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E pra gente falar aqui, curizado sobre a Chapecoense, né? O Diego me questionou antes a questão das datas dos próximos jogos da Chapecoense. Isso. Então, lembrando que a Chapecoense tem um jogo atrasado contra o Vasco da Gama, que ainda não foi confirmado, é um jogo válido pela 25ª rodada. A próximo jogo é a 29ª rodada, Vitória e Chapecoense, às 20 horas do dia 7 de outubro, na quarta-feira, lá no Barradão. Depois, a 30ª rodada, Chapecoense e Atlético Mineiro, feriado do dia 12 de outubro, na segunda-feira, às 19h30, na Arena Condá. 31ª é Botafogo e Chapecoense num sábado às 18 horas, dia 17, lá no Nilton Santos. No dia, a 32ª rodada é Chapecoense e Fluminense, no dia 24 de outubro às 19h30 na Arena Condá. 33ª é Bragantino e Chapecoense, numa quarta-feira, dia 28 de outubro, às 19h30, lá no Estádio Municipal Cícero de Souza Marques, na Casa do Bragantino, na Bragança Paulista. E a 34ª rodada, Chapecoense Mirassol, terça-feira, dia 3 de novembro, às 19h30, na Arena Condá. Esses são os jogos, por enquanto, confirmados da Chapecoense para as próximas rodadas.
1: É legal isso, interessante. Já foi detalhado os jogos da Chapecoense, até para o torcedor ficar atento. Alguns jogos em casa, Fluminense, né, jogando em casa, o Atlético Paranaense, para tu ter uma ideia que as pedreiras que a Chapecoense vai enfrentar, né? Então, realmente, eu acredito que possa arrancar alguns pontos, sim. Tem Mirassol depois jogando em casa também. Esse jogo contra o Vitória fora de casa, tem muita gente me perguntando e me fazendo a seguinte análise, Michel. Uma vez a Chapecoense contribuiu para que o Vitória permanecesse na Série A. Lembra? 2016, né? Depois, em 2023, o Vitória contribuiu, e muito, né, para a Chapecoense naquela última rodada permanecer na Série B. Lembra? Bruno Nazário, Marcinho, Kaique fizeram os gols. Chapecoense saiu perdendo, né? O goleiro mãozinha, né, motorista de Kombi, né, dinossaurinho caindo assim, né, tal, né, conseguiu contribuir. E agora, meu filho, agora dizem que é a vez da Chapecoense poder também contribuir com o Vitória. Não sei até que ponto, tudo bem, mas uma coisa me fez pensar. O Jair Ventura tinha uma proposta muito boa do Internacional, e boa que eu digo assim de perdão, de se manter no cargo, né, mesmo caindo para uma Série B, ou automaticamente ganhando uma grana muito boa aí de um, vamos dizer assim, padrinho do Inter, né? E ele resolveu ficar lá no Vitória da Bahia. Se tu for analisar, ele enfrenta a Chapecoense com tudo isso, com essa novela mexicana que eu falei agora, que com enredo de novela mexicana.
2: Tudo a seu favor, né? Tudo a seu favor, mas eu, cara, eu acredito que vai ser um jogo fora desses elementos aí. O Vitória, ali em meio de tabela, né, vai a 36 pontos, se ganha, junta-se ali a São Paulo e Bragantino, que ainda tem jogo. Cara, eu acho que a grande mobilização vai ser na Chapecoense mesmo. Eu acho que Chapecoense tem, dentro dessa realidade que a gente está vivendo hoje, o time se encaixando, ajustando, é jogo franco.
1: Dá pra ganhar lá.
2: Esse jogo, pra mim, dentro das minhas análises assim, que eu tenho feito em relação a apresentações que a Chapecoense tem feito em casa e fora de casa, eu acho que esse jogo é um jogo muito bom para empate, trazer isso um aí. Ponto lá do Vitória. Porque depois, assim, ó, dentro da arena, a Chapecoense vai pegar Atlético Paranaense, Fluminense, Mirassol e Cruzeiro. Esses quatro jogos... Eu tenho confiança e tenho absoluta certeza que a Chapecoense tem como ganhar. Contra o Cruzeiro já foi aquele tendel lá para o Cruzeiro passar de fase, né? O Cruzeiro não conseguiu chegar no objetivo deles. O jogo contra o Fluminense em casa, eu acho que aí sim é uma pedreira, porque o Fluminense está lá em cima querendo resultados positivos para chegar na ponta da tabela. Mas dá para ganhar. E o Atlético Paranaense, né? O Atlético Paranaense está ali nessa função também de se manter lá na elite do futebol, mas aqui dessa vez eles não vão ganhar. Então são quatro jogos aí, somando 12 pontos, que eu acho que o Chapecoense vai fazer em casa e buscando esses pontinhos fora, que é o que vai dar sustentação aí para chegar aí 33 pontos na tabela. Vamos ver, vamos orar para isso.
1: Show de bola, Michel, muito otimista, né? Sempre. Mas eu acredito que temos que ser. Michel, muito obrigado mais uma vez. Amanhã, não sei se vai estar junto conosco, dia do futsal, para nós falarmos muito, né, do futsal, da Copa Sul e tratar mais aí sobre o futsal. Um abraço,
2: show de junto. Bola, abraço, um bom início de noite a todos.
1: Valeu, Drayton, contigo agora, sorteando aí
0: o
1: ganhador.
0: Fechou, 18 horas e 57 minutos, sorteado aqui o ganhador de hoje. Muitas mensagens que a gente não conseguiu ler, tá? Mas o participante que foi Almírio do telefone 7319, participou com a gente aqui, e aí você pode passar na Fora do Ouro para consumir o seu rodízio, tá bom? 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A gente volta amanhã, 13 horas a 1 da tarde com o Resenha Nota 10, 18 horas com o Papo de Arquibancada. Já tem ele, Moisés Padilha, e o Super Noite, claro, agora também você fica com o comentário de Cleiton César, e eu desejo a você uma ótima noite de segunda-feira, um grande abraço e até mais.
3: E amigos ligados no Papo de Arquibancada, semana começando, e claro que temos que falar do amistoso da Chapecoense com o Atlético Nacional de Medellín. Algumas pessoas dizem mais ou menos assim, um jogo de casa vazia. Espera aí, as homenagens eram para a Chapecoense, não para o Atlético Nacional. Totalmente natural isso. Se fosse o contrário, pode ter certeza os senhores que a casa estaria cheia. Mas é claro que houve repercussão. Teve emissora de televisão transmitindo parabéns ao Grupo Record. Teve também a transmissão através do YouTube da Confederação Brasileira de Futebol. É reconhecimento e valorização à Chapecoense. As emissoras de rádio, de televisão, todas elas fazendo transmissão. É claro, isso foi maravilhoso. Se o jogo tivesse acontecido na Arena Condá, não teríamos espaço. Pode ter certeza, os senhores. A homenageada foi a Chapecoense. Resultado do jogo? Jogo festivo, baita resultado, 1-1, legal, uma linda festa. Uma faltinha mais dura aqui, outra ali, mas muito pouco. Era mais mesmo aquele momento para valorizar e para homenagear por tudo que aconteceu há 10 anos. Agora começamos a voltar as nossas atenções novamente para a Série A do Campeonato Brasileiro, onde a Chapecoense já tem pré-definida sua lista, próximo jogo dia 7 contra o Vitória na Bahia. Gente, esperar o quê? A Chapecoense vai ajeitando o cargueiro para encarar a próxima temporada. E esta é a verdade. Chapecoense está rebaixada para a segunda divisão, para a Série B do ano que vem. Esta é a realidade. Então vamos aproveitar esses momentos para que sejam feitas grandes avaliações e avaliações positivas, e para que fique aqui quem tem comprometimento e qualidade. No mais, libera-se e que vão para outros ares para que sejam felizes em outros lugares. É assim que a gente tem que pensar. Para encerrar, quero falar do nosso futsal. Parabéns, Clayton e amigos do futsal. Uma grande competição. Um vice-campeonato não significa que o time foi derrotado, perdeu e não tem mais nada de bom. Muito pelo contrário, tem que ser valorizado o resultado. Vocês foram gigantes, vocês nos representaram. E obrigado. E eu tenho certeza que logo aí na frente vem muita coisa boa envolvendo o futsal masculino de Chapecó. Abraço para vocês, abraço para todos ligados no Papo de Arquibancada.

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Emissora do Grupo Conda de Comunicação, transmitindo de Chapecó, Santa Catarina, Brasil. 77, alô você, alô Rio Grande do Sul, Santa Catarina e Paraná, alô você que nos ouve pelo Dial Daio 98.9 nos aplicativos, nos streams de áudio. Vai começar, vai começar, vai começar, vai começar, já começou, já está no ar o seu Super Night, o seu programa musical informativo, começando mais uma semana também. Hoje é segunda-feira, a temperatura está agradável, baixou, declinou e vai baixar mais ainda, segundo a meteorologia, 19 graus. Neste momento aqui em nossos estúdios e a umidade relativa do ar está em 76%, tá? 76% a umidade relativa do ar, segunda-feira, dia 28 de setembro, 271 dias no calendário gregoriano, 272 em anos bissextos, nós temos 94 dias para concluirmos, para transitarmos e fazer a diferença ainda nesse ano de 2026. Aqui no dia de hoje na história, hoje é dia mundial contra a raiva. É dia internacional do acesso universal à informação. E hoje é mais um dia para ser feliz, então aumente o volume do seu rádio e vem participar conosco. Eu preciso da sua participação aqui no nosso canal de comunicação 3361-3110. Linha direta com o sucesso, então conto com você, conto com a sua audiência. E aí, como foi seu final de semana? Foi legal? Foi bacana? Foi tranquilo, ficou com a família, curtiu os amigos. Então, que esta semana seja cheia de bênçãos, cheia de realizações, cheia de saúde para você e para os seus também. 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São 7:08, vamos começar o show, vamos começar a parte musical do show assim, ó. Vamos começar com César e Paulinho. Essa música aqui é uma canção maravilhosa, linda demais. Noite de segunda-feira, daqui a pouco vamos atualizar as informações, informações dos aeroportos, informações do jornalismo. Muito prazer, eu sou Moisés Padilha, voz oficial do seu rádio.

começar a semana numa segunda-feira, tá bom demais, hein? Aí, chorado e chorado, dama preferida, Valéria Barros, participação, Carlito Baduí, chorado e chorado. 7h18, alô minha amiga Andressa, beijo no coração, menina. Ótima semana pra você também, viu? Essas cantoras são lindas demais e cantam muito mais. Bruna Viola com Paula Fernandes, na participação especial. Amor Simprano.

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0: Sete e vinte e um. 19 graus a temperatura.
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0: Muito bem, seguimos aqui com o seu programa Super Noite. Muito bom estar na sua companhia. É um prazer, é um privilégio, é uma alegria imensa estar com você. E tudo de bom, que todas as melhores, as melhores notícias e as melhores coisas estejam acontecendo para você na sua vida e na sua família, tá bom? Vamos até a nossa estação de rádio, vamos trazer as informações do nosso e também dos principais aeroportos pelo país. Amigo Áureo Flores de Menezes, tudo bom? Seja bem-vindo, boa noite.
1: Boa noite, Moisés Padilha, boa noite, ouvintes da Conda FM. Falamos aqui do aeroporto de Chapecó, serviço de proteção ao voo. Para as informações dos principais aeroportos das regiões Sul e Sudeste. Começando pelo Rio Grande do Sul, Porto Alegre. Em Porto Alegre, a operação é visual e a temperatura é de 20 graus. Uruguaiana também opera visual, temperatura 23 graus. Santa Maria, operação visual, temos trovoada com chuva leve e a temperatura é 19 graus. Passo Fundo também operando visual, temperatura 17 graus. Santa Catarina, aeroporto de Joinville. A operação é visual, temos chuva leve e a temperatura 21 graus. Navegantes, também operação visual, chuva leve, temperatura é de 20 graus. Em Florianópolis, a operação visual, temperatura é de 22 graus. Paraná, em Curitiba, o aeroporto Afonso Pena está operando por instrumentos, trovoada com chuva leve, a visibilidade 4.500 metros e a temperatura 16 graus. Bacacheri, a operação é visual, trovoada com chuva leve, temperatura 16 graus. Foz do Iguaçu também está operando visual, temperatura de 30 graus. Cascavel também é operação visual, temperatura 23 graus. Londrina operando visual, temperatura é de 32 graus. Maringá operação visual, temperatura 32 graus. São Paulo, aeroporto de Congonhas, operação por instrumentos, encoberto a 500 pés e a temperatura 20 graus. Guarulhos, operação também por instrumentos, encoberto a 1.100 pés e a temperatura 21 graus. Campinas, operação visual, temperatura 30 graus. E Chapecó, 28 de setembro de 2026, segunda-feira, operação visual, temperatura agora é de 18 graus. Vento sopra de sudeste, agora com 15 nós, rajadas de 25 nós. E o ajuste do altímetro é de 1.013 hectopascais. Muito obrigado, Moisés Padilho. Um grande abraço, uma excelente noite, uma boa semana e até amanhã.
0: Valeu, obrigado, amigo Áureo Flores de Menezes. Obrigado pelas informações. Uma ótima noite para você. E aí? Como foi seu fim de semana? Curtiu a família? Curtiu os amigos? Descansou? Trabalhou? Ontem foi o último dia do acampamento Farroupilha. Sucesso absoluto e claro. Agora as atenções se voltam para a cobertura, segue, né, efetivamente a cobertura do pleito eleitoral 2026, mas agora de forma mais efetiva, através do jornalismo, da marca do jornalismo líder da Rádio Conda FM. Então, e aí culminando no domingo com uma cobertura espetacular, com mais de 80 profissionais trabalhando desde as primeiras horas da manhã. Não para. Então aí, eleições 2026 aqui com a marca do jornalismo líder. Quero mandar um abraço pro meu amigo Yuri Gomes. Alô, Yuri, está nos ouvindo em Pato Branco, no Paraná. Está nos ouvindo pela internet, a rede mundial de computadores, creio que em Pato Branco, pelo Dial Daio 98.9, em frequência modulada no Dial, né, no rádio deve ouvir também. Mas está nos ouvindo pela internet, a rede mundial de computadores. Um abraço, Yuri! Beijo no coração, gurizinho! Sucesso sempre! Tens um futuro brilhante, né? Trabalhador, passou lá por minha residência na semana passada. E fez uma belíssima apresentação, apresentando um produto de limpeza. E eu adquiri, experimentei ontem e aprovei. Então, um grande abraço, tá, Yuri? Abraço para a família que está aí ouvindo também, abraço para a mãe e para todos que estão nos ouvindo aí, tá certo? Muito obrigado, beijo no coração e quando vir aqui para Chapecó, sabes onde eu moro, vai me visitar. É só chamar aí, pra gente combinar, pra nós combinarmos aí para prosear e tomar um refrigerante, tá bom? 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Vou experimentar o produto que o Yuri me vendeu, e aprovei. Aprovadaço, aprovadíssimo. Tá bom, seu Yuri? Produtos Multilimpe. Um abraço, querido. Beijo no coração. Abraço pra mãe também. Manda o nome da mãe aí pra mandar um alô também, tá? A Andressa, já atendemos a Andressa, né? Já atendemos a Andressa. Enquanto isso, você vai mandando o seu alô pra Agropecuária Chapecoense, Nereu Ramos, do bairro Universitário em Chapecó. São 7h32, o tempo tá voando. Dona Olinda Martins, Pássaros Fortes, tudo bom, Dona Olinda? Boa noite.
2: Boa noite, Moisés.
0: Tudo bem?
2: Dona Olinda Martins, aqui do bairro Pássaros Fortes. Comecei a segunda-feira na benção de Deus.
0: Amém.
2: Tejam boa noite a todos.
0: Boa noite.
2: Tô sempre ligada na Condá.
0: Obrigado.
2: Obrigadão.
0: Beijo, querida, Dona Olinda. Dona Célia Oliveira, em Pato Branco, a mãe do Yuri Gomes. Dona Célia Oliveira, beijo no coração. Tem um filhão aí maravilhoso, tá? Tens um filhão maravilhoso aí, com uma educação fantástica. Me chamou a atenção logo na abordagem dele quando ele chegou na minha casa. A gente aí que tem já alguns anos de contato com as pessoas aí, a gente só de olhar ao longe, a gente já vê o trote. é de longe. Eu de longe. É isso, eu não tô falando, pô, não é por nada, né? Mas a experiência nos ensina, né? Lá de longe, tu olha lá de longe, tu já vê aí. Mais ou menos tu já faz o. Como é que é? Já faz a leitura, né? Então. Parabéns, Yuri, aí, com um futuro brilhante pela frente aí, tá bom? Já está aí na parte conclusiva dos estudos também, mas sempre que possível, siga nos estudos, tá bom, Yuri? Abraço, guri. Beijo no coração, Deus abençoe, tá? E repito, quando vir para Chapecó, chama, quando quiser me visitar, eu e minha esposa estaremos sempre lhe aguardando, tá? Deixa eu ver aqui, quem é que... Ah, o seu Antônio! Fala, seu Antônio! Boa noite!
3: Boa noite, Samandé Padilha! É o Antônio da Vica do Santo Antônio.
0: Boa!
3: Uma live outra, a luz da minha vida depois, se for possível.
0: Tá bom, seu Antônio, vamos trazer daqui a pouquinho, já tá na pontinha da agulha, tá? Já tá na pontinha da agulha a luz da minha vida. Boa noite, Moisés, tudo ótimo, segunda-feira, abraço, Deus nos abençoe. Dona Delfina, Nossa Senhora Aparecida nos proteja sempre, amém. Foi tudo bem final de semana, tá, Moisés? Só que eu fiquei sem rádio, estragou no final de semana, mas agora já arrumamos. É isso aí, rádio tem que ficar sempre funcionando corretamente, né, Dona Delfina? Beijo no coração, obrigado, querida. Seu Luiz... Lírio, o Luiz, a Jane, todo o povo aí, tá? Música, maestro! Quem chegou aqui? Quem chegou? Deixa eu ver quem chegou aqui, peraí. A Dona Dilva! Dona Dilva! Ai, deixa eu ver. Dona Dilva! Oi, Dona Dilva! Diga, boa noite!
3: Boa noite, Moisés!
0: Boa noite!
3: Aqui é a Dilva do Passo dos Fortes. Gostaria de ouvir a música do Rick Irene, Ao Lado de Deus.
0: Abraço, Dona Dilva. Vamos providenciar, tá? Vamos providenciar. Eu não conheço essa música aí, não lembro, não recordo, mas vou procurar, tá bom? 7h36, Milionários é Rico, meu amigo Antônio Carlos. Memória esquecida. Ótima noite, eu sou.

0: Rick Renner ao lado de Deus. Essa canção emociona, né? Ó, o amigo Claudimir aqui. É, amigo Claudimir. Boa noite, amigo Moisés. Que música é essa? Isso me emociona muito. Barbaridade, hein? Por isso que eu sempre digo, não somente eu, né? Por vezes a gente verbaliza, né? A vida é agora. Viver. Respeitando, amando, respeitando a família, respeitando os amigos, vivendo um dia de cada vez e fazendo bem e de todo possível, viver em conexão com aquele que tudo pode, que tudo vê, que tudo conhece, com aquele que é o dador da vida, né? Que é Deus, o nosso Criador. Abraço, amiguinho. E aí, realmente é muito recente, né? Muito recente esse acidente que tirou a vida do Rick e outras quatro pessoas, esse acidente de helicóptero aqui em Santa Catarina. E é emocionante, né? Emociona, e essa canção aí realmente muito emocionante. A Carolina Kijessi confirmando a audiência, já está preparadita para a hora do mate. Daqui a pouquinho já mandou a sua cuia encilhadinha ali com a. Tá aí preparada, né? Preparada, cuia preparadinha, mate novo. Ó, a dona Eulália também já mandou a foto da cuia aqui, né, dona Eulália? Tá aí em volta do jipão, né? Esfriou um pouquinho, o pessoal já se atraca de novo fazer fogo no jipão. Ô, coisa boa! E aquela cumilança, né? Aquela cumilança tradicional para aproveitar a lenha. Muito bem. Não perca a hora, olha pro relógio. Não perca a hora. São 7h45. 18 graus da temperatura em declínio.
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1: 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Boa noite, Moisés. Estou fazendo crochê, tomando chimarrão e esperando a hora do mate. Ótima noite, obrigado, Rejane Pai, meu. Do bairro Resplanada, mandou ali, bar, fazendo crochê. Isso aí é um trabalho artesanal e que ficam realmente trabalhos lindos. Abraço, Rejane. Obrigado, beijo no coração. Ficou muito bonita, tá? Moisés, boa noite, boa noite. Quem está conosco aqui? Alô, alô, boa noite. Ah, é o seu Sandro, né? É o seu Sandro que está nos ouvindo ali. Cadê o áudio, menininho? Cadê o áudio?
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1: Muito bem, obrigado aí, seu Sandro. Obrigado por sempre nos prestigiando, sempre nos ouvindo também. Vai mandando seu alô, alô, alô. Boa noite,
3: Moisés Padilha, que é o João Daniel Faxinal do Sozas.
1: Siga, João.
3: Estamos aqui na escuta do programa e comendo um arroz doce.
1: Ah, que coisa boa.
3: Um forte abraço, meu amigo Moisés Padilha.
1: Valeu, João. Beijo, meu querido. Tudo de bom. 7h52. Trio Parada Dura, Luz da Minha Vida. Foi seu Antônio, né? Seu Antônio lá do bairro de Santo Antônio que pediu essa canção aqui. Vamos ouvir, então. Trio Parada Dura.

0: participação. Trio Parada Dura, Blusa Vermelha, Luz da Minha Vida, telefone mudo ao vivo. Meu amigo Mauro Becker, Som da Terra, sábado, meio dia e meia. É de arrastar a sofrência nos asfaltos. Abraço, amigo Mauro. Moisés, boa noite, Lenha Bazei. Daqui a pouquinho, na hora do mate, toca pra nós a Luz do Meu Rancho. Vamos tocar assim, Lenha, daqui a pouco, na hora do mate.
1: Obrigada, Trio Parada Dura.
2: Um abraço, Lu.
0: 8:02.
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3: 8 e 7. 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
5: Olá, Moisés Padilha e a você que acompanha o Super Noite na Condá. A Unimed Chapecó recebeu representantes da Federação Unimed Santa Catarina para uma visita institucional que reuniu lideranças das duas instituições. A programação contemplou a apresentação de projetos estratégicos, o compartilhamento de informações e a discussão de iniciativas de interesse comum no âmbito do Sistema Unimed. Pela federação participaram o presidente Sérgio Malburg Filho, o vice-presidente Luiz Dexca, o diretor operacional Ozeimar de Oliveira Castro Ribas, os integrantes da diretoria executiva Nilda Beltrame e Donato Ruepers, além do gerente Maurício Cevei. A Unimed Chapecó foi representada pelo presidente Geraldo Antônio Escórdova, membros do Conselho de Administração, diretores, gerentes e assessoria jurídica. Durante a programação, a Unimed Chapecó apresentou seu plano de expansão, que contempla obras, ampliação da estrutura física, implantação de novos serviços assistenciais e outros projetos estratégicos. Também foi repassada a atualização de projetos como a sala de cirurgia robótica, a internação oncológica, o transplante de medula óssea, a unidade de internação pediátrica, o novo PET scan, a cintilografia, o distrito industrial, o centro de serviços Unimed, os edifícios Base e Legacy e o plano diretor do edifício 147D. O encontro possibilitou ainda a discussão de demandas encaminhadas pela Unimed Chapecó à Federação e a apresentação de indicadores assistenciais, operacionais e econômico-financeiros da cooperativa. Por parte da Federação, foram compartilhadas informações sobre sua estrutura organizacional, modelo de governança, planejamento estratégico para este ano, programas de capacitação e iniciativas de integração entre as cooperativas catarinenses. O Shopping Pulse inaugurou sábado em Chapecó uma loja outlet da Under Armour. Com 360 metros quadrados, a operação reúne roupas, calçados e acessórios da marca voltados à prática esportiva. A Under Armour é conhecida por desenvolver produtos com tecnologias aplicadas ao conforto e ao desempenho, entre eles peças com tecidos leves, respiráveis e de secagem rápida, além de calçados para diferentes modalidades. No formato outlet, o público encontra variedade de produtos da marca com preços diferenciados. A abertura integra as comemorações do primeiro aniversário do Pulse, celebrado neste mês. Segundo o seu Bocini, que é o CEO do Pulse, a combinação de lojas e eventos reflete as possibilidades oferecidas pelo espaço aberto do shopping. A programação de aniversário segue com novas operações previstas para as próximas semanas, entre elas a loja de brinquedos Tony Toys e a Electrolux Outlet. Mais informações sobre as lojas e atrações disponíveis estão no site pulseopenmall.com.br. Mais informações amanhã às 7h30 da manhã, no Primeira Hora, comigo, Gladira Zambuja e Eduardo Prado. Uma excelente noite a todos do jornalismo da Condá FM, André De Lázari.
3: Ok, André, ótima noite, bom descanso, obrigado pelas informações. São 8h10, daqui a pouquinho tem Hora do Mate. É, quem pediu chuvas de maio foi a Leia. Oi, Leia, ótima noite, obrigado pela companhia. Vamos ouvir então? Ah, não, a Leia pediu Luz do Meu Rancho. Já quem pediu chuvas de maio? Já eu vejo, né? Já eu vejo. Mas alguém pediu, são 8h11.

0: 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O que é? O que foi ali, gurizinho? Tá tudo certinho? Sim, já vamos disparar a hora do mate, Pezinho. Tem, mas antes tem os nossos patrocinadores aqui, tá? E isso, tá ansioso para a hora do mate? Eu também tô ansioso para a hora do mate, mas segura aí. 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Simbora, meu povo! Simbora, meu povo! Vamos para a hora do mate? Tudo certinho? Tudo certinho, gurizito. Povo do Alto da Serra, na escuta do programa, quem é que tá ali do Alto da Serra? Vamos ver quem é que tá aqui. Alô, boa noite.
1: Boa noite, meu amigo. Essa música me fez lembrar o tempo dos 18, quando era solteiro. Que linda essa música, hein? Essa é de matar os tempos antigos.
0: Abraço. É isso, valeu, seu Irineu. Top da Serra nos ouvindo aí, né? Chuva de maio. Top da Serra, abraço, seu Irineu. Abraço para a família aí, tá todo mundo nos ouvindo, todo mundo nos acompanhando. Seu Sandro, boa noite, seu Sandro, boa noite.
2: Boa noite, Moisés Padilha. Por aqui o Sandro, escutando a rádio. Toca pra nós aí, pode ser uma bem boa. As roupas velhas do pai, queria que a mãe fizesse uma mala de garupa e uma bomba chame desse. Pode ser com o Dante Ramon Ledesma, que eu já escutei essa música.
0: Valeu. Ah, beleza? Valeu, um beleza.
2: Abraço. Outro. Toca aí pra nós aí.
0: Ótima noite. Obrigado pela companhia, seu Sandro. Sempre na escuta também, sempre nos prestigiando. Seu Mauro do Carmo. Moisés, boa noite. Na hora do mate, roda pra nós o Chefão Teixeirinha. A música é Decisão de Quem Ama. Obrigado, muito obrigado. Valeu. Teixeirinha, Decisão de Quem Ama. Já vamos providenciar também. Vamos começar com... Vamos começar então aqui com o Dante Ramon Ledesma, guri. Vamos lá então. 8:18. Põe desde o comecinho ali, Pedro. Desde o comecinho, isso.
3: O homem, quando filho, deve lapidar seu próprio destino, iluminando seus caminhos com as verdades que aprendeu no lar. Porque querer bem a um filho não significa obrigá-lo a viver com nossas verdades. Querer bem a um filho significa ajudá-lo.

0: teus carinhos.
1: A indicação do amigo Lucas Grejani, última lembrança, Luiz Menezes.
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Chiquita, os Farrapos com Iedo Silva, fechando mais um programa Super Noite, fechando mais uma hora do mate, agradecendo de coração a sua sintonia, você que nos ouviu, você que continua nos ouvindo, você que está lá no interior. Alô, meus amigos do sítio, da fazenda, das chacras, das estâncias, amigos lá da costa do Rio. Alô, meus amigos trabalhadores do comércio, das lojas, restaurantes, mercados, minimercados. Alô, meu amigo Ricardo Ginter. Mercado do Lar, bairro Quedas do Palmital. Um abraço, irmão. Tá sempre com som ambiente, nos ouvindo, nos prestigiando. Abraço, amigo, a família. 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Amanhã voltamos a partir das 7 da noite, a partir das 19 horas, com mais um programa Super Noite, tá? Vai ficar tocando um pedacinho da canção Joca Martins, Esquilador. Que Deus te guarde, que Deus te proteja, que Deus te dê paz. Ótima noite, excelente semana. Essa semana será uma semana abençoada para você.

A Grande Renúncia. Em 1946, Yan Ji entrou para a Universidade de Tsinghua. Logo no primeiro dia de faculdade, viu Guda. Enquanto todos os rapazes disputavam as atenções da bela e meiga chinesa, Guda sentava sozinho num canto da sala. Certo dia ele adoeceu. Pneumonia aguda. Sem recursos hospitalares no campus de Tsinghua, o médico receitou algumas ervas medicinais e disse que alguém precisava cuidar dele. A jovem se apresentou como sua noiva e conseguiu uma licença especial do sub-reitor para atendê-lo. Durante os 4 anos de universidade, ajudaram-se mutuamente. Juntos ingressaram no então clandestino Partido Comunista. Juntos sonharam uma nova vida, filhos e felicidade. Com a fundação da Nova China, foram convocados para o exército. Era uma época especial. O dever dizia que as missões tinham que ser executadas até o fim. Ela foi enviada para uma base militar no Noroeste e ele para uma unidade do exército na Manchúria. Com os movimentos políticos dos anos 50, ela foi mandada para uma região rural. Perdeu toda a liberdade de movimento e de comunicação. Quase enlouqueceu de saudade de Guda. Retornando para sua base militar durante a campanha antissoviética, ela retomou seu posto 9 anos depois e continuou a procurar por seu amor. Soube que ele passara por várias prisões. Entretanto, não o encontrou. Nunca perdeu a esperança e nunca se casou. Em 1994, ela foi convidada para a celebração do 83º aniversário da Universidade de Tsinghua. Ao entrar em uma sala, ela viu um homem de costas. Era o seu amado. O pulso acelerou. Começou a tremer. Quando se aproximou para o tocar, ouviu que ele apresentava a esposa e as 3 filhas a alguém. Ela congelou. Ele se virou e ficou paralisado ao vê-la. Arquejou e disse à esposa: "Esta é Yan Ji." A esposa a conhecia de nome. 45 anos tinham se passado. Os 3, comovidos, permaneceram em silêncio. Em lágrimas, a esposa disse a Yan Ji que Guda só se casara com ela ao ser informado da sua morte. Soube então que Guda se chamava agora Gu Jian. Numa das prisões em que estivera, o líder dos guardas vermelhos tinha o seu mesmo nome. Assim, mudaram o nome do prisioneiro. Nunca mais ele conseguira recuperar o nome antigo. Por causa disso, Yan Ji não o conseguira localizar em parte alguma. As filhas de Guda disseram a Yan Ji que os ideogramas iniciais dos seus nomes formavam uma frase em homenagem a ela. Segundo os pais, era para que ela fosse sempre lembrada em suas vidas. Houve um momento em que a esposa quis deixar os dois a sós, mas Yan Ji a reteve. "Por favor, não se afaste. O que tivemos ficou no passado, quando éramos jovens. Agora, no presente, vocês têm uma família completa." Saber que Guda é feliz será um consolo muito maior para mim. E enquanto todos seguiram para o salão para a reunião comemorativa, ela se retirou. Nunca mais Guda ou sua família a viram. Ela desapareceu de suas vidas, para não lhes empanar a felicidade. O verdadeiro amor se reveste de renúncia. O verdadeiro amor suplanta a própria dor e pensa, primeiramente, no ser amado. O verdadeiro amor ama acima de tudo, sem nada esperar em troca.

E assim chegamos ao final de mais um Momento Espírita. Hoje, segunda-feira, 28 de setembro de 2026. 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
20: Atenção.
18: Atenção, radialistas de todo o Brasil. 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
20: Em Brasília, 19 horas.
18: Está no ar a Voz do Brasil. As notícias do governo federal que movimentaram o país no dia de hoje.
21: Olá, boa noite.
20: Boa noite para você que nos acompanha em todo o país.
21: Segunda-feira, 28 de setembro de 2026.
20: Vamos aos destaques do dia.
21: Mais de 500 sites de apostas irregulares são retirados do ar no Brasil.
20: E após proibição das bets, quem tem dinheiro nas plataformas poderá pegar o valor de volta.
21: Cidadão será notificado sobre prazos e procedimentos para devolução dos recursos. Luciana Colares de Holanda.
22: A partir de terça-feira, dia 6, os sites e aplicativos de apostas saem do ar.
20: Mercado de combustíveis tem regras mais rígidas contra aumentos abusivos.
21: E portaria prorroga a subvenção ao óleo diesel em meio à alta do petróleo. Gabriela Noronha.
23: Em outra frente, a ANP determinou multas que somam mais de 700 milhões a distribuidoras de combustíveis por elevação abusiva de preços.
20: Futebol feminino ganha marco legal para a profissionalização da modalidade.
21: Lei também prevê proteção à maternidade e combate à discriminação e à violência. Thaís de Araújo.
24: A lei do futebol feminino estabelece diretrizes nacionais para o desenvolvimento do esporte. Entre as medidas está a redução gradual do número de atletas não profissionais nas competições oficiais.
20: Hoje, na apresentação da Voz do Brasil, eu, Mariana Jungmann e Luciano Seixas.
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20: Quem tem dinheiro em casas de apostas vai receber informações do governo federal sobre como e quando pedir a devolução dos valores.
21: Os avisos serão enviados pela caixa postal do gov.br e também pelo WhatsApp para orientar os usuários sobre os procedimentos e os prazos.
20: Pelas novas regras, os valores devem ser devolvidos diretamente pelas casas de